A colaboração de Chulash com o produtor Tayob J, o mais recente projeto A Beleza do Erro. Por lá encontramos também Dino Santiago, Rashid, Criolo, Amaura. Vale muito a pena ouvirem esta Beleza do Erro de Tayob J, que marca o início deste novo ciclo da Imperfeita Repetição. Comigo, Alexandre Guimarães, férias feitas. Seguimos com a playlist dedicada ao cenário urbano, não só nacional, mas também internacional, e é para aí que vamos, porque este verão descobri, através da abertura do concerto de Tyler, the Creator, em Londres, os Party of Two. Eles, que originalmente eram um grupo de quatro, Group of Therapy, separaram-se e agora são dois. São eles, Swim e a Jada. Lançaram recentemente America's Next Top Party e vamos passar três sons desse mais recente projeto. Temos High, também Friendly Fire e ainda Just Dance 2. São os Party of Two. Sinto que podemos ouvir muito sobre esta dupla nos próximos tempos, e é o hip-hop de Los Angeles a tocar na Imperfeita Repetição. Boa viagem.

Soa bem, soa fresco. Ex-Group Therapy, eram quatro, agora uma dupla. Swim e Jada são Party of Two. Abriram para Tyler, the Creator, este verão em Londres. E acabámos de ouvir três desse America's Top Next Party. Vale a pena passarem pelo disco. Seguimos na viagem, depois de um verão muito eletrónico para mim. Estive muito focado em Swimming Pool, o artista francês radicado em Londres, que tem, ao longo dos anos, desde 2024, lançado Smiling Through the Pain. Temos o Smiling Through the Pain em 2024, Smiling Through the Pain 2 em 2025 e agora vem Smiling Through the Pain 3, que sai em outubro deste ano. Na primeira edição, há por lá um tema de seu nome, VA Jazz, que eu estou completamente viciado, e é essa que ouvimos, na imperfeita repetição. A seguir temos Cartas na Mesa, de Vanzi. Boa viagem. Bom dia.

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1: O freestyle de Xtense na imperfeita repetição da RTP Antena 3 e ainda em modo descobertas de verão. Tropecei em Jigits. Teremos que descobrir em breve. O artista de Albuquerque, New Mexico, já tem dois álbuns, lançou em 2024 Don't Come Back e no ano passado All My Exes Live in Brooklyn, que é onde ele vive atualmente. Mudou-se de Albuquerque para Nova York. Há que mencionar que há novo álbum, saiu mesmo em agosto e eu apanhei isto meio sem querer, mas estou completamente viciado no single que dá nome ao disco, que é 50 Bailarinas. Ouvimos agora Jigits, que é na verdade uma colaboração com outros dois artistas, OK Giorgio e Tabi. Vale a pena pesquisarem. Jigits é com J, J-I-G-I-T-Z. Ouvimos 50 Bailarinas na 3.

disco Wild, lançado no ano passado, o canadiano Russ na RTP Antena 3. Lá atrás ficou o vento de extinto. A viagem prossegue com uma cover que é sempre meio tenso passar covers, eu sei. Mas a verdade é que Lauryn Hill passou pelo Parque da Bela Vista neste verão, no último fim de semana de agosto, no Mel Calorama. E sempre que eu me lembro de Lauryn Hill, gosto muito da X Factor. Essa X Factor tem um vídeo no YouTube de Joseph Solomon, que é um artista que na sua autoria não tem tido músicas que me prendem, mas tem um canal, lá está, onde canta muitas músicas de outros artistas, e esta é das minhas preferidas. Portanto, vamos ouvir X Factor de Lauryn Hill na voz de Joseph Solomon. Logo a seguir voltamos a The Boy Who Played the Harp de Dave, e ainda para ouvir Rosalía. Boa viagem.

Continua a ser dos segundos versos mais impactantes que ouvi no último ano. Falo de La Jugular, Rosalía. Nesse regresso a Lux, na imperfeita repetição da RTP Antena 3, reta final. Ainda há espaço para mais uma antes. Realçar que amanhã começa um novo ciclo nas manhãs desta rádio. Agora a mim junta-se Catarina Palma, das tardes para as manhãs. Vai trocar os horários. Eu estou muito feliz por ter finalmente companhia, depois de uma semana a solo, sempre convosco, obviamente. Mas tem muito mais graça quando estamos todos em grupo. A partir de amanhã, 7 da manhã, novas manhãs da RTP Antena 3, comigo, Alexandre Guimarães, e com Catarina Palma. Não percam. Para terminar, em perfeita repetição da vossa rádio favorita, vamos a Fred Again, ele que lançou recentemente um projeto com os mexicanos Latin Mafia, mas não é aí que vamos, só para diversificar aqui um pouco o trajeto. Foi um verão onde voltei muito a Angie, I've Been Lost. Um vídeo que vale muito a pena verem no YouTube. O homem abre ali o coração sobre um desamor muito duro, sempre com legendas, porque para ele era muito complicado verbalizar ainda sobre o assunto. E é de facto mágico, não só o som que vamos ouvir, mas também esse complô com o vídeo. É com Angie, I've Been Lost, de Fred Again, que fecho em perfeita repetição deste domingo. Uma boa semana, bom regresso, se for esse o caso, depois das férias. Vamos com tudo, bora lá.

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Primeiros de setembro é cenário complementar para este fogo de artifício, single que apresenta o quarto disco de Coelho Radioativo, alter ego de João Sernadas, músico ativo que nas últimas duas décadas esteve envolvido em várias frentes, dos Flamingos à fundação de José Pinhal Pós-Mortem Experience. Foi com ele que abri a hora. Daqui a pouco converso com João Almeida e Altembe sobre a editora Facada Records. Portugal é terça-feira. Boa noite. Bem-vindos.

Livre Arbítrio de Fern Falafel com Go Get Your Fix. Alberto Continentino, baixista brasileiro de visita a Portugal para tocar com Marisa Monte e depois a solo dia 30 na fábrica de Braço de Prata em Lisboa. Na próxima semana será nosso convidado. Agora conversamos sobre a Facada Records com João Almeida e Altembe, a Facada Records, uma nova editora com lançamentos a merecerem toda a atenção.

0: Quis o destino que dois trompetistas se conhecessem juntos, para além de tocar, criassem também uma editora que começa a construir um espólio que a diferencia e que cresce anualmente. Tudo começou em 2022. Talvez no último ano, tenha ganho uma expressão maior, e até hoje temos discos de Gume, Lucy Facet, Pitch Fuzz, também Orca, CFT, acabado de sair, Raquel Lima, Catarina Vieira e também nesta última série de lançamentos os Sírios. Ouvimos há pouco o Som Maior, o coletivo que reúne alguns dos músicos que depois circulam por outros projetos aqui editados. Conversa de hoje na Portugália com Facada Records, Iatembe e também João Almeida. Olá, como estão? Muito obrigado por terem vindo. Dois trompetistas. Vamos começar pelo início. Como é que surgiu a ideia de fundar esta editora? Começou com os Gume, o tal, em 2022, não é? E no último ano ganhou então esse fogo diferente.
1: Olá, Henrique. Obrigado pelo convite.
0: Para essa.
1: Sim, em 2022 tínhamos este disco de Gume, Dobra. E como ainda a edição de autor, decidimos fazer esta uma editora fantasma, por assim dizer. E nomeamos a editora de Facada, um pouco também em homenagem a Gume e esse mesmo imaginário afiado. Algum tempo se passou desde essa primeira edição, e em conversas agora com o João Almeida e também com o Ricardo Martins, que faz parte da Desisto, que está à frente do design da Facada.
0: Além da cozinha, como se costuma dizer.
1: Exato.
0: Da parte da metade da cozinha, de muitas baterias que aparecem neste disco.
1: Exato. E a partir dessas conversas sentimos que seria bom termos firmarmos este coletivo informal, e como já havia este nome assim de editora fantasma, decidimos pegar nisto, e muito, muito impulsionado mesmo pelo João Almeida, de querer fazer algo e motivar assim a ação desta concretização desta editora. E é isso, basicamente a Facada realmente nasce depois dessa primeira edição de Gume. E a partir daí começamos a pensar que projetos que queremos introduzir, e qual o foco, ou neste caso a abertura da editora.
0: E até agora é muito grande. João, ser músico e ser editor exige, diria, compromissos diferentes?
2: Olá, Henrique, obrigado pelo convite. Sim, a meu ver acaba por ser tudo o mesmo bolo, de alguma forma, porque acabámos por criar esta estrutura também para nos ajudar a nós a tocar mais e a podermos apresentar o nosso trabalho. Então eu acho que eu pelo menos penso tudo quase da mesma forma. É só uma forma de nós conseguirmos ter a nossa estrutura de arranjar trabalho, arranjar concertos e pôr o nosso trabalho cá fora da nossa comunidade que se está a formar agora, não é? E é isso.
0: Mas já é grande. Quer dizer, o próprio nome da banda que eu toquei há pouco, se Chão Maior, por acaso é um. E sendo uma das vossas primeiras edições, portanto, dessa tal segunda fase, pós-Gume, é engraçado porque realmente a Facada o que demonstra é um chão maior, não é? Um grande teto, um grande latifúndio, onde muita gente cruza, produz e faz música. Aos ouvidos de quem escuta, nota-se uma largueza estética muito, muito interessante. Claro, com pontos de contacto, mas me lembro, por exemplo, Raquel Lima com Lucy Facet, com os CFT, são coisas muito diferentes, não é? Até onde é que chega essa variedade?
2: Eu acho que é um pouco intuitivo para nós. Se calhar nós não pensamos, pelo menos falo por mim, eu não penso bem como diferenças entre projetos ou sinto que é tudo uma língua condutora, pelo menos tem sido até agora, tem sido natural os lançamentos que têm acontecido, e acho que fazem todos parte da mesma veia musical, da mesma veia artística, de alguma forma. Eu, pelo menos eu sinto isso, não sei como é que tu sentes isso, Yao.
1: Sim, acho que a editora surge muito dessa da realização que estava-se a formar qualquer coisa, um grupo de pessoas que tocava entre si nas mais variadas formações e variados projetos, e sem haver necessariamente um foco estilístico que unia esses projetos. O que realmente unia era as pessoas que estavam presentes. E a editora tenta, ou inconscientemente talvez até, acaba por reproduzir também essa mesma estrutura, essa mesma forma de criar, que é, vamos juntar pessoas, essas pessoas irão chamar outros amigos, outras amigas. Sim. E a partir daí as coisas vão-se construindo, independentemente de estar afiliado a um género específico, a um estilo, ou mesmo a uma comunidade, porque as coisas vão sempre se sobrepondo. E tem sido assim que as várias edições vão surgindo, e parece que cada nova fornada abrimos espaço para uma nova área.
0: Um tentáculo novo, não é?
1: Exato.
0: Parece que vai surgindo. É claro que é evidente esse espírito comunitário, que acho que é uma das marcas que nos salva nos dias de hoje, não é? No tempo e na era do individualismo, o coletivo, eu creio que pode ser uma das, não só do ponto de vista artístico, como do ponto de vista solidário, não é? Na rua, como cidadãos. Ampliar essa comunidade é também um objetivo, isto é, há aqui um núcleo, o João e o Yao tocam em muitos dos discos que já saíram aqui. O facto de terem iniciado uma atividade de. Têm sido contactados por outras pessoas que vocês não conhecem e que querem, no fundo, também ser editados pela facada, também, no fundo, entrar nesse vosso chão maior?
1: Isso tem acontecido. É natural que façamos essa expansão, mais uma vez, por afinidade, né? De amigo, de amiga, de amigo, de mais facilmente entrar nessa lógica da editora do que necessariamente alguém completamente desconhecido, porque mais uma vez a música é importante, mas não é só a editora, não é só feita pela música que é apresentada.
0: Uma afinidade quase pessoal também, não é?
1: Exato.
0: Para te sentares à minha mesa.
1: Sim, não queremos fazer disto de não falar com estranhos. Sim. Porque é isso também, não é o objetivo, mas não temos muita pressa em expandir a coisa só porque sim. E depois outra questão também, porque anda a facada surge em 2022, mas sentimos que ainda são os primeiros passos e queremos ir dando condições, ao saber que tendo as condições necessárias para poder convidar e acolher novas pessoas. Então são estas duas coisas que acabam por ditar o ritmo com que vamos expandindo esse círculo. Uhum. Mas a coisa tem acontecido.
2: Sim, ocasionalmente recebemos propostas e interesse de outros músicos em editar, mas é como diz o Yao, até agora tem sido um desafio garantir condições para fazer acontecer.
0: Sim, pelo menos para já, diria, prioridade aos que cá estão, não é?
2: Exato.
0: Estávamos a falar nessa largueza, diria, estética e das não fronteiras que existem na Facada Records. Vamos ouvir aqui um desses exemplos. Vem assinado pela Catarina Vieira. O disco chama-se Lugar X, não é?
3: Cantil. Lanterna. Isqueiro. Lenços. Comida enlatada. Estojo de primeiros socorros. Mochila, talismã, apito, medicamentos. Saber o nome dos pássaros. Caçar. Recolher sementes. Ajudar um animal a parir. Fazer um fogo. Construir uma jangada. Orientar-nos dentro de uma nuvem de fumo. Técnicas de camuflagem. Técnicas de sedução. ligar um membro partido, identificar cogumelos, assaltar uma farmácia à procura de hormonas, aguçar a intuição, sobreviver ao ódio, purificar a água.
0: Kit de sobrevivência, um dos exemplos também dessa largueza estética apresentada pela Facada Records nestes poucos anos de existência. Foi uma edição, neste caso é um livro-disco, não é?
2: Audiolivro, sim.
0: Há um audiolivro. O da Catarina
2: e da
0: Raquel Lima também. O Lulu também é um formato diferente. Li numa entrevista que vocês deram ao Público que existe também aqui uma dimensão espiritual nesta música, neste vosso propósito editorial e musical. O que é que isso quer dizer?
1: Não me lembro dessa entrevista, terei que... provavelmente será assim, num sentido muito lato, que mais uma vez tem a ver com essas relações e contactos, assim, relações humanas e contacto, energias que emanam disso. Não sei bem exatamente qual foi o contexto.
0: Tu achas, ou melhor, vocês acham que algo que eu li também algures aí com um músico, não sei quando, nem sei onde, mas eu acho que se pode colocar aqui nesta equação da Facada Records, li alguns que a sociedade espera mais eficiência, não necessariamente criatividade, não é? Vocês partilham dessa... Há sempre uma espécie de um objetivo é ser eficiente, não necessariamente ser criativo. Facada Records parece mais da criatividade e claro, ser eficiente nessa criatividade, não é? Não é ser debilitado.
2: Sim. Pá, efetivamente o mundo está e sempre caminhou para essa direção de eficiência e individualismo, como falaste há pouco. Mas eu sinto que para nós é tal como se mostra nos vários projetos que temos, em que há várias pessoas que se repetem e que a música é totalmente diferente. Eu acho que tendemos a ser eficientes quando somos criativos.
0: Sim. Essa dualidade, não é?
2: Sim.
0: Já os tempos de sermos deficitários, é, também já lá vão. Existe hoje um excesso de... Às vezes sinto que muitas vezes há um excesso de reflexão sobre o instinto, não é? Parece que tudo tem que ser muito refletido, e às vezes a parte instintiva do querer fazer por querer fazer passa para um segundo plano.
1: Sim, na Facada, por acaso, eu acho que as coisas vão tendo diferentes tempos, mas mesmo assim costuma haver um tempo bastante dilatado. E então essa reflexão acaba por acontecer por obrigação do tempo, né? De gravarmos um disco ou alguém diz que quer editar algo, entretanto, porque questões várias, essa edição só sai daqui a um ano ou dois anos, e vamos tendo contacto com esse trabalho e vamos repensando esse trabalho de formas diferentes, recontextualizando
0: a ideia,
1: exato, à luz do momento em que estamos naquele momento. Então há esse instinto também e essa facilidade de bora fazer, bora criar, mas por obrigação do tempo e de ser assim tão dilatado, vamos levando com esse reflexo e repensando os trabalhos à medida que vão acontecendo.
0: Vamos a ver agora, não sei, talvez Lucy Facet. Vocês partilham? É com os dois?
2: Sim,
0: é,
2: sim.
0: Não é?
2: Sim.
0: Quem é que está também envolvido?
2: João Pereira na bateria e Norberto Lobo no baixo.
0: No baixo. Vamos ouvir agora este... Não sei, entre o que é que, aquilo que vocês indicaram, que eu achei interessante quando vocês mandaram o disco, colocaram um single. Propostas, não é? Sugestões de... Não sei, querem ficar com o adjacente, o devoção ou o que é que... Vamos ouvir
2: a vossa. Que já estamos a ouvir o adjacente.
0: Okay, vamos ouvir o adjacente. Lucy Facet é um dos lançamentos da Facada Records. Hoje falo com Yotembe e também com João Almeida.

0: Diria que são uma série de esculturas feitas em conjunto, este catálogo da Facada Records. Ouvimos há pouco o Lucy Facet com o tema Adjacente. Estes são os CFT, uma das últimas edições que junta o Norberto Lobo e o João Lobo, que já tinham participado. Enfim, aqui era uma amizade que já vinha de trás, não era? Já tinham feito o que? Olhos de Mongol? Não. Como é que se chama? Não, Olhos de Mongol é o disco de Lina Martini.
1: Mogul de Jade.
0: E acho que trabalharam também noutro.
1: Sim, tem Oba Loba.
0: Oba Loba, tal e qual. Agora com os CFT, este Una Uela. Existe aquele lugar comum de dizer que a canção é uma arma. A facada e outros tantos que partem dos mesmos princípios, se calhar mais do que a canção é a comunidade, não é? Esse espírito coletivo é mais uma arma hoje do que diria quase a canção. A arma no sentido figurado.
2: Sim, concordo.
1: Eu também.
2: Para mim a metáfora da facada vem mais como símbolo de abstração, divisão, corte de algo e não necessariamente esse sentido mais bélico de arma. E aí sim a comunidade acho que serve esse propósito realmente.
0: E há sempre também aquele princípio, diria, não sei, eu acho que é uma eterna utopia, mas seja uma editora, seja a música, seja a arte, como poder transformador, é que é uma eterna utopia, ou há sem dúvida essa pretensão também ao criar esta editora e ao fazer esta música.
1: Sim, não sei. Acho que não pensámos tão à frente. Acho que foi mais
0: instintivo. É mais o fazer por fazer. Aqui é o instintivo.
1: Sim, é mais o lado instintivo, pelo menos do que eu me lembro que foi começar este projeto. Foi mais bora fazer.
0: Okay.
1: E ver o que é que acontece.
0: Vocês encontram-se muitas vezes?
1: Sim.
0: Mas tem uma espécie de um teto, um local onde tocam, onde gravam, onde ensaiam? Como é que é o processo de gravação, por exemplo? O João, tu tens assinado muitas das produções dos discos.
1: Nós trabalhamos muito em formato de residência, em que temos a sorte de poder encontrar vários sítios.
0: Aliás, Pitch Fuzz, do qual fazes parte, surgiu de uma residência no Damas, em Lisboa. Não foi?
1: Não, não.
0: Não, não foi esse?
1: Não,
0: não.
1: Não,
0: pensava que tinha
1: não,
0: sido
1: Não, Pitch Fuzz surgiu... Foi porque eu já conhecia o João e conheci o Norberto através de Chão Maior, que foi a primeira banda que nós... em que nós começámos a tocar juntos. E o João e o Norberto não se conheciam. Então surgiu assim.

0: que saiu agora mesmo, não é? O Apneia.
1: O Apneia vai sair.
0: Sim, vai sair.
1: Ainda vai sair. Sim, mas é o próximo, esse foi em estúdio também. E sim, mas tem sido, eu diria que grande, 80% das edições têm sido feitas em versão estúdio ambulante.
0: Ok. A improvisação. Exato. Como é que é? Improvisação, composição, como é que vocês trabalham no fundo o crescimento de cada?
1: Depende muito do projeto. Depende, no caso de Lucy Facet, tem sido o Norberto é que traz a música. Se bem que agora vamos entrar numa nova fase, eu diria. Mas, por exemplo, Pitch Fuzz, a música é totalmente improvisada. Também CFT, não, eu acredito que eles tenham estado a construir aquelas canções.
0: Sim. Eu acho que tem ali uma...
1: Tem um pouco de tudo.
0: Tem um pouco de tudo.
1: Sim, mas eu diria que acaba por ser um misto de tudo. Tirando algo, pronto, neste caso Pitch Fuzz, mas lá está, Pitch Fuzz mesmo a improvisação é informada por uma data de influências, canção, Near Silence, Noise, é tudo um pouco acaba por entrar dentro deste...
0: Vocês os dois têm formação musical?
1: Sim.
0: Foi mesmo de escola?
1: Sim.
0: E ao foi cá, no teu caso, eu sei que nasceste fora de Portugal, passaste por Moçambique até cá chegar, mas foi fora de Portugal ou já em Portugal?
2: Sim, eu cheguei cá com 6 anos.
0: Ah,
2: por aí.
0: Então
2: fiz
0: foi
2: a
0: tudo.
2: Escola
0: tudo aconteceu
2: toda,
0: por cá.
2: Sim.
0: Ok.
2: E basicamente estudámos juntos na Escola Superior de Música e foi aí que começamos a... Uhum. Sim, nasceu essa vontade de fazer alguma coisa.
1: Exato.
2: Em conjunto.
1: Foi
2: a
1: Chão Maior.
2: Sim.
1: Que surgiu. Sim, eu estudei no Conservatório Nacional, fiz o percurso académico todo, basicamente. Depois tive um ano no outro clube e depois encontramos na Escola Superior de Música de Lisboa também.
0: E também te sentes tentado por essa coisa da gravação, da produção?
1: Sim, eu, na verdade, isso para mim surgiu mais na pandemia, meio como uma forma de, por haver poucos fundos, lá está, a improvisar e tentar arranjar uma forma de o fazer sem ter de gastar as minhas poupanças.
0: Mas estás...
1: Hoje em dia é um bocadinho mais dispendioso ir a estúdio e pagar a músicos e...
0: Estás a sair-te bem. Tu tens um ótimo som.
1: Exato, tem sido assim.
0: Nós já sabemos que a liberdade é o bem mais valioso de uma editora independente, por isso é que elas são independentes, é para possivelmente ir em busca dessa liberdade de práticas. Qual é que é a maior dificuldade?
1: Eu acho que a maior dificuldade é arranjar os fundos para fazer as edições acontecerem.
0: A GDA e a SPA têm aqueles fundos editoriais que já tocou em alguns casos?
1: Sim, já tivemos a sorte de ter em alguns projetos esses apoios, se bem que tentamos sempre, ou seja, concorremos sempre a estes apoios, mas tentamos ter a perspectiva de que...
0: Alguma autossuficiência, hein?
1: Sim, nunca é garantido ter esse apoio, então o DIY está sempre presente e algumas edições pagam outras edições, há músicos que conseguem os apoios, outras vezes nós já com os fundos da editora também para alguma edição ou outra conseguimos chegar-nos à frente. Lá está aquilo que falámos de conseguir ter os meios para poder mais tarde se calhar receber propostas de fora e alargar a comunidade. Então eu diria que esse é a maior dificuldade. Que é efetivamente ter dinheiro para fazer acontecer.
0: A vossa música está em muitos locais, não é? Nas plataformas de streaming, etc. No caso do Bandcamp, que resultados é que chegam do Bandcamp? São animadores para uma editora como a Facada Records? Isso é aquilo, é capaz de ser um bom meio para chegar às pessoas e vocês serem recompensados com a venda dos discos, etc. Até agora, o que tem sido, que balanço fazem dessa relação?
2: É sem dúvida positiva. E pronto, há aqui outra questão também que tem a ver com uma tranquilidade também ética em relação aos meios que temos para difundir a música, que implica um certo compromisso, saber se calhar não vamos chegar a 100% do público possível. Mas sabemos que, pelo menos por agora, tanto quanto sei, que o Bandcamp é uma plataforma que realmente no qual conseguimos expandir a música, que

0: É um compromisso honesto, parte a parte. E é isso, acho que é por isso que também que tentamos sempre direcionar os ouvintes para o Bandcamp. Uhum. Em oposição a, por exemplo, o Spotify, em que temos pouquíssimos discos. E os que estão lá são por opção dos artistas e não nossa.
1: Não da editora.
0: Sim.
1: E o comércio tradicional? Há cada vez mais lojas, não é? Mas as lojas também estão muito segmentadas, não é? Há lojas, sim, onde possivelmente a música da facada é a massa do pão daquela loja, e outras para o qual não tem, se calhar, sim, o público que as frequenta não tem afinidade com este tipo de música.
2: Nós até agora temos estado a fazer nós a distribuição física das edições. E tem corrido bem, na verdade. Estamos mais em Portugal, estamos em Itália também.
1: Boa.
2: E houve interesse no Japão, se bem que depois não avançou, e na Bélgica também. Mas até agora, pelo menos em Portugal, nas lojas onde estamos, temos tido um bom retorno e interesse. E também agora já há alguns anos que tem havido uma série de feiras de CDs e de vinis e de produção independente, de várias editoras independentes, e nós temos vindo a estar presentes, e também tem sido bom o retorno, e tem sido bom fazer parte desta outra comunidade alargada de várias editoras independentes que existem em Portugal.
1: E também os vários formatos, não é? Vocês têm trabalhado com o formato digital, óbvio, mas também o CD, não é? O vinil, e neste caso o audiolivro, no caso da Raquel Lima e também da Catarina Vieira. E para tocar ao vivo, como é que organizam-se também? A Facada é também uma... faz o chamado booking, o agenciamento, vendo os espetáculos dos seus próprios artistas?
0: Temos-nos distanciado um pouco desse papel, porque aí são muitas coisas e somos poucos também deste lado. Mas estamos agora com um novo projeto que estamos a produzir de raiz, que é o Ensemble of Other Living Beings. E estamos a fazer todo o acompanhamento, produção e booking desse projeto.
1: E o que é que... e junta quantos músicos, Estevão?
0: Este ensemble, na verdade, é também um reflexo assim, da facada, no sentido em que tentamos juntar praticamente toda a gente que passou, ou vários projetos, não toda a gente, mas vários projetos que passaram pela facada. Uhum. E somos cerca de 14 músicos, alguns entre outros 100, a coisa está assim muito fluida.
1: Uma big band.
0: Sim, assim... E só para nomear alguns, para tentar nomear todos, está o João Pereira, Bernardo Álvares, Álvaro Rosso, Carlos Godinho, Norberto Lobo, Helena Espeval, Leonor Arnaud, Leonor Cabrita Orca,
2: Joana Guerra, o Bernardo Tinoco, a Teresa Costa.
1: Isso é a família toda.
2: Sim, sim.
0: Jerry the Cat. Raquel Lima.
1: Ainda vive cá o Jerry the Cat?
0: Sim, está cá, está.
1: Foi voz dos Gala Drop durante algum tempo, não é?
0: Exato, sim.
1: Ok, norte-americano. Ok, e quando é que sai esse disco?
0: Para já temos concertos. Demos um concerto em julho na Osso, nas Caldas. O próximo concerto é já dia 13
2: de setembro.
0: No Picadeiro Fest São Luís. Depois passaremos pelo Festival Jazz ao Centro em Coimbra, no fim de semana 2 ou 3 de outubro.
2: E ainda vamos às Caldas novamente ao Festival Impulso.
1: Impulso, que começa também em breve.
2: Sim.
1: Ok. Boas notícias trazidas pela Facada Records, aí uma das boas editoras a surgir no panorama editorial português. Uma série de nomes, como disse no início, tenho que agarrar aqui na minha cábula: Lucy Facet, Pitch Fuzz, Orca, CFT, Raquel Lima, Catarina Vieira, Sirius, Gume, mais.
2: Chão Maior.
1: Deriva. Enfim,
2: Abrigos.
1: São muitos passarem pelo Bandcamp e terão acesso a todos eles. Muito obrigado pela vossa participação, pela vossa vinda aqui, João Almeida e ao Temba. E vou fechar, se não se importarem, aqui com uma das poucas canções que existem no vosso catálogo, uma excelente canção trazida pela Orca no disco A Peneia, que dentro em breve estará disponível para todos. O tema chama-se Lugar Miserável. Até à próxima.
2: Obrigado.
0: Muito obrigado.

João Almeida e Autembe, Facada Records, hoje em destaque na Portugália. Conversa já disponível em RTP Play. Depois das 11, Nuno Calado com o Indigente. Boa noite.

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1: Olá, muito bom dia para quem saiu agora de casa. As estradas estão muito complicadas. BCI, Eixo Norte Sul, Segunda Circular, tudo com trânsito a acumular. A única coisa que me resta dizer é, olha, boa viagem.
2: Ora, muito bom dia. Para hoje temos céu aberto norte a sul. As máximas chegam aos 27 graus em Lisboa, Porto, Braga. O Algarve ligeiramente mais quente. Vamos a isto?
1: Olá, bom dia. 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

0: Estamos aqui outra vez. Ouça, não é todos os dias que temos no mesmo estúdio um... Como é que é? Um... Não. Como é que é?
1: Silvicultor.
0: Silvicultor.
1: Acho que... E não é de Silvas.
0: Mas tu, na verdade, usas poucas vezes essa denominação, Paulo.
1: Eu uso pouco o florestal, o engenheiro florestal.
0: Porque... Não gostas mais de ser civicultor do que engenheiro florestal?
1: Sim, que é a terminologia antiga, né, e que tem a ver com... Ou seja, do meu ponto de vista, reflete melhor aquilo que nós somos. Que na prática, preparamos arvoredo para um determinado uso, né, seja o uso de madeira, seja de cortiça. O engenheiro florestal tem um âmbito mais alargado, do meu ponto de vista. Ou o termo florestal tem um âmbito mais alargado, que tem a ver com toda a questão da preservação dos ecossistemas. Bom, e nós nem sempre fazemos só isso. Se bem que também façamos isso, não é? Há um histórico dos engenheiros silvicultores ligados à criação dos parques naturais ou do Parque Nacional da Praia de Jerez, por exemplo.
0: Pronto, já está apresentado. Paulo Pimenta de Castro, mas dividimos também aqui em estúdio. Temos uma convidada no Porto. Aliás, é a Susana que temos que apresentar já, senão ela vai se sentir triste. É a Susana Guimarães, que é cofundadora e diretora executiva da Associação Reflorestal, Reflorestar Portugal. Está justamente nos estúdios do Porto. Olá, Susana. Olha, sei que possivelmente não nos estás a ver, mas bem, nós também não. Também não estamos a ouvir a ti. Estamos a ouvir-te, mas não a ver-te. Susana, o termo, o que é que significa reflorestar? Eu sei que pode parecer simples, mas se calhar não é tão evidente quanto as pessoas possam pensar. Já agora, ainda não acabaram aqui os convidados. Temos três convidados. Deixamos Selma Pena, que é arquiteta paisagista.
2: Exatamente.
0: É o que tu és. Como é que imaginas a arquitetura paisagística no futuro, Selma? Como é que ela será?
2: Eu espero que se dedique em grande parte aos problemas do ordenamento da paisagem rural, que é algo que é muito preocupante e que, no fundo, une todas estas discussões que estamos a ter à volta da floresta, da civicultura e da recuperação dos ecossistemas, como a Susana estava a dizer. Portanto,
0: espera aí, quando começas a dizer que se dedica ao ordenamento da paisagem rural,
2: sim,
0: eu diria que as pessoas que estão a ouvir dizem assim, mas isso é o quê? Mas isso, no fundo, depois significa... Significa concretamente o quê?
2: O quê? Assim, de uma forma muito simples, é planear as coisas certas nos sítios certos, não é? Assim, de uma forma muito simples.
0: Diz-me um erro comum, que as pessoas rapidamente possam...
2: Muito comum é, por exemplo, edificar em fundo de vale, onde pode ocorrer cheias. Ou, no caso da floresta, extensas monoculturas de eucalipto, por exemplo, que são espécies altamente inflamáveis, portanto, todos os problemas depois estão associados a esses.
0: O eucalipto é olhado como uma espécie de vilão.
2: Às vezes é uma espécie encarada nessa perspectiva. Na nossa perspectiva, nós apenas olhamos para a potencialidade da paisagem e vemos onde é que ele se deve localizar. Não quer dizer que não possa existir na paisagem. Obviamente ele pode existir, é uma atividade produtiva e que traz valor, até porque tem 9 anos, cresce muito rapidamente, tem 9 anos, mas depois também tem um conjunto de problemas associados.

0: portanto tem que ser muito bem planeado, e nesse sentido o ordenamento do território, o ordenamento da paisagem, que é identificar onde é que devem ser os sítios mais adequados na paisagem, porque a paisagem não é toda igual, nós temos uma paisagem muito diversa, com montanhas, com mais declives, menos declives, e temos que identificar os sítios onde deve existir.
1: Já agora, uma pergunta, é utópico imaginar-se um país sem incêndios?
0: É, sim.
1: É utópico.
2: Um país mediterrâneo.
1: Sim, porque
2: sim, basicamente... hoje em dia, com as alterações climáticas, se calhar começa a ser difícil ver qualquer país, mesmo na Escandinávia, sem incêndios.
1: Sempre o exemplo da Escandinávia. Parecem países perfeitos. Mas não, a minha pergunta é neste sentido. Sempre que há fogos, quando há incêndios, não é? Nós ficamos com a impressão de que Portugal é um país onde arde mais o costume. Eu não sei o que é que as estatísticas que vocês têm acesso dizem sobre isso, mas as pessoas ficam com a sensação de que tudo isto poderia ser evitado.
0: E poderia ser evitado.
1: A minha pergunta é, quanto percentualmente é que poderia ser evitado e quanto é que não poderia ser evitado, não é? Percebem a minha pergunta, que é, ok, a média europeia de incêndios é esta. Portugal está acima dela ou não está? Ou está na média europeia?
2: Tem anos em que nós temos, e são recorrentes, em que nós temos a maior área absoluta da União Europeia. Ardida, área ardida.
1: Susana, estás a ouvir-nos, sabes que podes interromper sempre que quiseres. Não te sintas acanhada. Ok, só para te avisar.
0: Ótimo.
2: Bem, podemos evitar, sim. Ou seja, se nós tivermos em conta que os incêndios de causa natural não chegam aos 5%, temos 95% para jogar e para evitar, não é? A questão é...
1: Como é que é? Só 5% é que são...
2: Até 5%, obviamente que esta percentagem depende de ano para ano. Há anos em que pode ser bastante mais baixa e até metade. Depende, e nomeadamente, o número de trovoadas secas que venhamos a ter, de efeitos climáticos mais adversos. Mas temos uma percentagem enorme para poder atuar, bom, desde o incendiarismo, que se fala muito, mas sobretudo da negligência.
1: Muitas.
2: E esse é um campo onde podemos atuar, e que tem sido, intervencionado.
1: Diz.
3: Sim, e eu acrescentaria que aqui a questão também não é só o número de ignições, que é o que estamos a falar, é também a violência dos incêndios. E aí é que a questão se calhar se torna mais interessante, porque o fogo é um elemento natural. E ele estará sempre na paisagem, como foi dito. Agora, a violência com que acontece... é que se calhar é discutível qual é que é a matriz que nós temos na paisagem que faz com que seja tão difícil combater e ganhe proporções tão grandes tão rapidamente.
1: Os incêndios estão mais violentos?
0: Estão. Eu acho que é aí que pode entrar o ordenamento do território, que é agir no território, agir na paisagem de maneira que a velocidade de propagação do fogo reduza. E para isso é preciso transformar a paisagem, e essa consciência de que é preciso transformar a paisagem é preciso várias coisas. É preciso mecanismos financeiros para incentivar a mudança, é preciso perceber que uma árvore demora a crescer, e é preciso tempo, e depois é preciso uma estratégia a longo prazo, que às vezes essa estratégia a longo prazo não é compatível com agendas políticas, não é? mas no fundo... Eu gosto de pensar em utopias também, isso não me faz muita confusão, até porque uma das pessoas que sempre nos inspirou foi o professor Gonçalo Ribeiro Teles, que foi sempre aclamado de utópico. E ser utópico não é assim tão mau, não é? Não é que seja uma coisa impossível.
1: Viva a utopia.
0: Viva a utopia, não é? Nós devemos caminhar para algo que é difícil, não é? É difícil, mas que devemos defender. E isso, acho que ele mostrou-nos esse exemplo e devemos...
1: Vamos cá ver, se nós analisarmos o verão que está a terminar, eu acho que podemos dizer que foi um verão bom a nível de incêndios.
2: A nível da área ardida, não foi dos piores.
1: Não foi dos piores.
0: Sim.
1: É verdade.
0: Verdade.
2: Sim, mas também já tivemos melhores.
0: Sim.
2: Ou seja, não é nada de espetacular.
1: Bom, não foi espetacular este verão?
2: Eu não me recordo das estatísticas, mas talvez 2008, não sei se 2013, houve anos em que de facto ardeu menos do que ardeu este ano. A questão é que, bom, há aqui um fator de intervenção humana, nomeadamente no combate, mas falta muito o resto, ou seja, este ano tivemos sorte e para o ano.
1: Pois sim, claro. Ouvindo-se a Provaral, já agora, seguramente muitos poderão estar a questionar-se, mas como é que este tema surgiu, não é? Se calhar este era um tema para o início do verão, não é? Tipo, por café e tal. Mas surgiu porque a Culturgest vai fazer justamente um encontro subordinado a este belíssimo tema, que é pensar como uma floresta. Como é que será que as florestas pensam? A da altura, eu não sei se foi aqui neste manifesto que eu li, quem é que disse isto? Fiquei a pensar nisto. Não, por acaso não foi neste manifesto. Alguém dizia que a jardinagem, que era uma forma do homem tentar dominar a floresta. Fiquei a pensar nisto. Deixa aqui. Ah, já sei quem é que disse isto. Foi o Pedro Cabrita Reis, que vai ser nosso convidado muito, muito em breve. Não percam. Como é que, Susana, como é que imaginas que pensa uma floresta?
3: Olha, Alvin, essa frase é o slogan da Reflorestar desde 2017. Pensa como uma floresta. E isso resume a nossa abordagem, que é uma abordagem ao nível do território técnico, mas também a nível social, e de tentar pôr as pessoas a pensar como uma floresta. E o que é que isto quer dizer? Pensarmos na interdependência de todos os elementos que estão na paisagem, inclusive nós humanos, todos os animais, todas as plantas, as relações que existem de apoio, de dependência, claro, e como estas relações fomentam mais vida, normalmente. E, portanto, pensar como uma floresta é precisamente o nosso slogan para espicaçar as pessoas a pensar em termos de vida, abundância e vamos lá regenerar o nosso território para o bem do próprio humano continuar aqui.
1: Já agora, Susana, se a floresta, para além de pensar, falasse também, o que é que achas que ela diria se a floresta falasse?
3: Ela diria...
1: Achas que estava aos gritos?
3: Eu acho que ela já passou a fase dos gritos. Eu acho que ela estaria a dizer: malta, olhem para o vosso, para a vossa raiz, o que é que, onde é que vocês querem chegar? Porque eu vou continuar aqui, e vocês?
1: Gosto de pensar que a floresta se dirige a nós com malta. Gosto disso.
3: Sim.
1: Tipo que barreiras, não é?
3: Apá, malta. Pode ser malta, também podia ser meus filhos.
2: Eu se calhar ia só acrescentar uma coisa àquilo que a Susana disse.
1: Isso.
2: Que é pensar a longo termo, não, digamos assim, naquilo que é o imediato do dia da manhã, que é aquilo que é muito comum na sociedade ocidental atual, não é? Quer dizer, o fazer rápido, o consumir rápido, o comprar rápido. A floresta não pensa dessa forma. A floresta pensa, ao pensar, pensa a longo prazo. E, portanto, é fazer hoje para vir a colher benefícios para os nossos netos.
1: Deixa-me só dizer que os nossos ouvintes são essenciais neste programa. Vocês não conhecem, mas irão perceber com as suas intervenções que são absolutamente fundamentais a esta emissão. E queremos, aliás, estou bastante curioso para saber o que pensam, que soluções é que trazem para a reflorestação de Portugal. Se têm um ódio ao eucalipto ou não, se propõem outro tipo de árvores, se vêem outras formas de combater. Enfim, queremos que nos digam tudo o que disserem. Hoje não temos livros para oferecer, também não temos entradas para basicamente vos oferecer, porque a entrada é livre. É livre e é ótimo. É na Culturgest, é no próximo dia 17. Dia 17 é...
0: Quinta.
1: É quinta-feira. Quinta-feira.
3: Mas temos um livro para oferecer, Alvin.
1: Ah, é? Afinal temos.
3: Afinal temos. Ele está disponível no site da Reflorestar, reflorestar.pt.
1: Sim.
3: E é o guia para a ação política e cidadania ativa pelas florestas. É um guia que nós fizemos ao longo do último ano e meio e que é o mote para este convite da Culturgest. E lá temos as mensagens da sociedade civil ao poder político e também inspiração para a ação dos cidadãos. O que é que eu posso fazer? É uma mensagem que nos chega muito. Estão lá muitas ideias.
1: Ok, então já a próxima pergunta que vos irei fazer, não quero que responda já, é justamente o que é que os cidadãos podem fazer.

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4: Estamos de volta, temos muitos convidados nesta emissão. A Susana Guimarães, que está no Porto, que é cofundadora e diretora executiva da Associação Reflorestar Portugal. Ainda o Paulo Pimenta de Castro, que aqui nos disse que é engenheiro, não gosta de civicultor. Assim é que é, civicultor. É engenheiro civicultor. E ainda a Selma Pena, que é arquiteta paisagista. Qual era a pergunta que íamos fazer? Ah, exatamente. Íamos fazer uma pergunta à Susana. Susana, de que forma é que as pessoas podem ajudar? Plantar uma árvore é curto? Ou não?
5: Sim, ao menos tentem plantar um consórcio. Porque as plantas, tal como nós, gostam de estar acompanhadas, ter amigos, família. Então, um arbusto junto com a árvore, com flores, enfim, um consórcio de plantas para que elas façam interação entre elas é importante. Mas há muito, tanto mais que o cidadão pode fazer. Primeiro que tudo, nós gostamos de pensar que o cidadão, ele é também um agente político. E, portanto, está nas nossas mãos reivindicar aquilo que os nossos territórios precisam, a nossa segurança, o desenvolvimento económico e a proteção da água, dos solos, daquilo que nos alimenta, não é? E é muito bonito vir ver a paisagem rural nas férias e no fim de semana, mas essa paisagem está lá sempre e precisa de ser cuidada e gerida. E os cidadãos, daquilo que nós temos ouvido, oh Alvin, eu vou-te dizer uma coisa, isto está aqui a fazer feedback.
4: Ah, está a fazer feedback e tu estás a sentir a tua voz com um delay, é isso, não é?
5: Sim,
4: ah,
5: estou
4: okay.
5: a falar e ouvir-me.
4: Ah, pois
5: isso é. Baixar aí um bocadinho.
4: Sim, sim, já. Sim, nós vamos realmente tratar disso. Eu já estive nessa situação do delay e isso é uma espécie de nó no cérebro.
5: Está a dar um nó ao cérebro.
4: Sim, sim, já estou a perceber. Peraí, nós vamos tentar resolver essa situação. Calculo que agora os técnicos já devem estar a fazê-lo. E a todo momento vamos tentar perceber se conseguimos que não tenhas o delay. Enquanto isso, e enquanto tentam resolver, deixa-me passar aqui para os dois nossos outros convidados. E em relação ao que a Susana estava a dizer, o que é que nós podemos fazer mais nesta tentativa de reflorestar Portugal?
6: Podemos fazer muitas coisas, não é? Eu acho que uma das coisas que nós vimos durante um projeto que decorreu de investigação no Instituto Superior de Agronomia e que reuniu várias universidades, vários especialistas, chamado Scape Fire, nós vimos que havia a necessidade de valorização da profissão da agricultura e da profissão do gestor florestal, por exemplo. Eram pouco valorizadas e são profissões que têm impacto físico, são difíceis e que é preciso valorizar também essas profissões. E depois, do ponto de vista também mais de decisores, se calhar estou aqui a ir para uma esfera diferente, né? Mas do ponto de vista dos decisores de planeamento, identificar na paisagem os sítios que efetivamente são prioritários e devem ser transformados e devem ter apoio. Acho que isso é também uma das coisas que podem ser feitas.
4: Já agora, já que tanto se fala da inteligência artificial, como é que a inteligência artificial pode também entrar neste domínio?
6: Ui.
4: Ou será que não pode?
7: Mas uma pergunta
4: não é obrigatório que entre, não é?
7: Não, eventualmente pode. Enfim, é uma fonte de informação a que as pessoas podem recorrer para obter, enfim, dados, nomeadamente como podem intervir naquilo que estamos a conversar. Uma delas, que eu queria chamar a atenção, tem a ver exatamente com o manifesto da Reflorestar Portugal, que é sempre importante, não só, embora seja destinado ao poder político, é sobretudo destinado responsabilidade de todos nós enquanto cidadãos. O que é que eu queria chamar a atenção? Nós temos a noção, e nós estamos aqui a falar a partir de Lisboa, que é, enfim, um incêndio que aconteça no Minho, ou em Trás-os-Montes, ou na Beira, é algo que lhes diz respeito a eles, e nós estamos aqui safos, digamos assim, não temos problema nenhum. É muito errado. Ou seja, nós acabamos, mesmo nas grandes cidades, e quem diz Lisboa, diz o Porto, ou Coimbra, enfim, os grandes centros urbanos, acabamos por ser vítimas daquilo que está mal gerido no território, nomeadamente dos incêndios. Né? Nós damos pouca importância ao fumo, mas o fumo mata. O fumo causa um conjunto de doenças do foro cardiorrespiratório e há estudos que indicam aumento de mortalidade na decorrência de incêndios. E depois temos o fator água. Enfim, com a questão dos solos, da erosão e tudo o que vem a seguir ter as grandes linhas de água que abastecem as grandes cidades, temos, por muito que nos garantam a qualidade da água, são águas com mais químicos, no sentido de fazer depositar aquilo que são os excedentes ou de matar mais bicharadas que eventualmente possam decorrer daí. Portanto, acaba por ser água para todos os efeitos de uma qualidade menor do que aquilo que seria de esperar. Portanto, acabamos por ser vítimas, e nós aqui em Lisboa, grande parte dos incêndios ocorrem na bacia hidrográfica do rio Zêzere, não é? Que é aquele que é o grande abastecedor aqui da zona de Grande Lisboa. Portanto, é bom apercebermos de que o que se passa a 100 ou 200 quilómetros não é um problema deles. Acaba por ser também um problema nosso, e é bom estar atento.
4: Olha, deixa-me aqui colocar uma primeira ouvinte. É a Virgínia que nos deixa esta mensagem.
0: Olá, meu nome é Virgínia, estou ligada aqui da Póvoa de Lanhoso. Sou fã e ouvinte regular do vosso programa. Inclusive, estou muitas vezes a ouvir já em podcast enquanto estou a trabalhar na minha mini floresta ou na minha horta. É sempre uma boa companhia. Eu gostaria de colocar aqui uma questão aos convidados. É o que é que nós, enquanto cidadãos, podemos fazer para nutrir esta rede de regeneração. Porque muito embora haja uma grande responsabilidade por parte do poder político e económico de nutrir e cuidar e regenerar as nossas florestas, acho que também é algo que cada cidadão pode e deve contribuir. Além de alguma pressão política que possamos fazer, que ações no dia-a-dia mais pontuais ou mais regulares nós, enquanto cidadãos, podemos contribuir?
4: Ora está, deixa cá ver, vamos falar com a Sana, talvez já tenhamos conseguido resolver o problema dela. Olá, Sana.
1: Olá.
4: Até agora, como é que está?
1: Parece que está melhor. Obrigada.
4: Será que está melhor?
1: Espero que sim.
4: Boa sorte. Queres tu responder aqui à Virgínia?
1: Bom, a Virgínia é matreira, porque ela faz parte da equipa da Reflorestar Portugal.
4: Ah, bom.
1: Olha, é assim, nós fizemos assembleias de cidadãos pelas florestas pelo todo o país. Fizemos também algumas aldeias no Minho, que foram evacuadas no incêndio do Lindoso de 2025. E o que nós podemos escutar é que os cidadãos em geral têm uma consciência da necessidade de atuar. Tanto eles como exigem que o Estado seja mais presente, eficiente, fiscalizador. Agora, o que é que o cidadão pode fazer? Isto, há muitas escalas em que podemos atuar. Nós, no documento que eu referi, temos para aí umas 50 sugestões daquilo que o cidadão comum pode fazer. Tudo depende da nossa vontade. Podemos organizar sessões de esclarecimento, de debates, de demonstração de informação, de documentários, etc., para sensibilizar. Podemos organizar caminhadas, identificação de plantas, plantação, recolhas de sementes, fazer bolas de sementes para espalhar. Convém, claro, estudar as áreas diferentes da paisagem. Que espécies é que eu ponho onde? Aí, se calhar, a inteligência artificial pode dar algumas dicas. Eu ponho sempre um filtro na inteligência artificial. Mas é preciso também ir aos municípios, às assembleias municipais, falar com a junta de freguesia e perceber o que é que podemos fazer, primeiro que tudo, na nossa região. E plantar, sim, é importante, mas educar, sensibilizar é também importante.
4: O que é que se faz nas escolas a esse nível? Eu lembro, pois, quando andava na escola, plantávamos sempre uma árvore. Aliás, muitas das pessoas que dizem que já plantaram uma árvore é porque andaram na escola e foi aí que fizeram. Porque depois, na idade adulta, A minha pergunta vai para os ouvintes. Ouvintes da Provaral, que estão a ouvir-me. Calculo que muitos. Envie uma mensagem dizendo quando é que plantaram essa árvore. É isso que eu quero saber. Quando é que foi que plantaram essa árvore? Se foi ou não foi enquanto alunos no ensino básico ou se já foi em idade adulta. Interessa mais até saber se foi em idade adulta, quando é que foi? Quando é que isso aconteceu? Quando é que plantaram essa árvore? E onde é que está essa árvore? Iremos lá confirmar se ela está lá plantada. Vai a Virgínia, é o ouvinte da Provaral confirmar se a árvore foi ou não plantada. Por isso, não podem mentir e têm que enviar uma mensagem a dizer quando é que plantaram essa árvore. Deixem-me colocar aqui também o João Freis.
8: Cheguei agora ao carro e percebi que estavam, entre outras coisas, a falar do tema florestas. É um tema que, sinceramente, já passou todos os patamares de tolerância relativamente à não resolução de um problema de fundo nacional que impacta o país e a população a vários níveis, muito preocupantes, não só a perda de vidas e perda de floresta, biomassa, de bens, de tudo. E que hoje é ser resolvido. E longe de mim ter a pretensão de ter soluções mágicas, mas há uma coisa que para mim era essencial ser feita para anteontem, que era cadastrar nos 308 municípios, obviamente nem todos têm uma massa florestal tão impactante, mas em metade deles há com certeza, todos os terrenos rústicos, rurais, identificar os proprietários e, meus amigos, sem dó nem piedade, usar a expropriação por utilidade pública, porque não podem haver terrenos abandonados à sua sorte e que são milhares, dezenas ou centenas de milhares e que estão ali a ser pasto de fogo.
4: Ora está, o abandono dos terrenos é algo que é muitas vezes mencionado. Devia haver uma campanha, da mesma forma que há de não abandonar os animais, devia haver campanhas a dizer não abandone os seus terrenos, não era? E punha-se um terreno triste, assim, tipo, assim amoado por ter sido.
1: Esta questão é muito complexa.
4: É muito complexa. Eu quero que respondam, mas porque estamos a falar de políticas, olhem só, o que vamos falar esta quinta-feira.
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4: Susana, aproveitando agora, já estás a ouvir bem melhor, não é?
1: Ainda me estou a ouvir em loop.
4: Igual?
1: Sim.
4: Ainda? Oh. Vamos tentar resolver a todo momento vamos tentar conseguir resolver tudo isto. Ainda assim, aquilo que consegues falar, eu sei que a situação é complicada, o que é que tu dirias ao ouvinte anterior?
1: Pois exatamente, nós estamos aqui a falar de floresta, mas o problema não é só floresta. Floresta é o denominador comum, o ponto de partida, mas o problema é muito mais complexo, é paradigmático, é social, é económico, é estrutural e cultural. E é isso que nós temos estado a analisar neste projeto e em relação a esta questão é uma das mais relevantes que foi mencionada, é precisamente a questão da propriedade. O Estado já tem vindo a tentar fazer alguma coisa, como por exemplo o IBUP, que está longe de cumprir os objetivos e está prestes a terminar. E estamos todos a tentar perceber o que é que vai acontecer a seguir. E isto levanta também a questão da continuidade a nível político. Aquilo que é notório e que o anterior ouvinte falou é precisamente que esta questão da floresta é uma questão basilar. Ela é tão fundamental neste momento quanto é a saúde ou a educação ou a questão de termos emprego. E isto parece exagerado, mas não é. Porque todas as indústrias, quase praticamente todas as nossas atividades económicas, elas em algum momento dependem dos recursos naturais. Já para não falar da nossa própria sobrevivência, que eu acho que é sentido comum perceber isso. Mas isto para dizer que tem que haver uma seriedade e uma coragem política de existir um pacto de regime, um pacto a 30 anos, 50 ainda era melhor, de que independentemente do governo que vai a seguir, há uma linha condutora para a regeneração e a gestão do território.
4: Já agora, uma pergunta. Na Culturgest, na próxima quinta-feira, entrada gratuita, já agora, o que é que se vai falar? É sobre isto? Quais são os assuntos, as temáticas? O que é que vai ser abordado?
1: Temos duas sessões. A primeira está mais focada na relação comunidade e floresta. Portanto, a questão social desta relação com a floresta. E estávamos aqui a falar do abandono, é uma das questões. Mas a questão do abandono está relacionada com questões económicas e sociais, não é? E depois temos uma segunda sessão que tem mais a ver com o ordenamento do território e as questões políticas, onde estará precisamente a Selma Pena também presente.
4: Ok, ok. Mas, Susana, só aproveitando aí o facto de teres dito que o abandono está ligado a questões sociais e económicas, que questões são essas?
1: Precisamente uma falta de investimento nos territórios rurais. Portanto, chega a um ponto em que o nosso paradigma social e económico mudou, não é? Nós estamos muito mais dependentes da tecnologia, nos meios urbanos há muito mais emprego e, portanto, é muito difícil viver no meio rural. Sobretudo, como já foi referido, quando, inclusive, os empregos ligados à gestão do território estão a ser anulados e são muito pouco valorizados. Por exemplo, uma das coisas que foi muito solicitada nas Assembleias de Cidadãos foi precisamente voltarmos a ter guardas florestais como tínhamos antigamente, que conheciam profundamente o território e que faziam essa gestão ao longo do ano, todo o ano. Não era só vigilantes ali durante o verão, não é? Isto para dar um exemplo.
6: Eu se calhar agora posso adicionar um bocadinho dentro,
4: claro, podes
6: dentro
4: dizer o que quiseres.
6: Eu gosto de adicionar a entropia, que é relacionado com a questão do abandono. O abandono também não tem que ser visto como uma coisa necessariamente má. Se olharmos para diferentes locais. Ou seja, olhando para o abandono no sentido de uma gestão mais passiva. Okay? Portanto, temos uma gestão mais ativa e temos uma gestão mais passiva. E alguns locais da nossa paisagem, o que nós poderemos crer é que tudo evolua naturalmente, ou seja, ter as minhas herbáceas, os arbustos naturais e a vegetação autóctone também que surge. E isso não é necessariamente algo negativo, porque eu aí consigo ter uma formação de solo com maior qualidade, consigo infiltrar mais água, ter os meus aquíferos com mais água, consigo ter as pessoas de Lisboa com esse benefício, não é? Portanto, há certos locais onde justamente o que nós queremos é uma gestão mais passiva. Mas com menos intervenção.
4: Até é bom, não é? Que
6: até é bom.
4: Deixem de chatear.
6: Deixem de fazer. Agora, isso vai depender do que é que lá está. Portanto, a floresta não é toda igual. Portanto, não podemos olhar a floresta de eucalipto, a floresta de pinheiro, a floresta de carvalhais, a mata mista. Portanto, são todas muito diferentes e têm que ter ações no território muito específicas. Portanto, às vezes o abandono não tem que ser uma coisa assim tão negativa.
4: Já agora deixem-me só dizer que estamos a receber muitas mensagens. O que é que os nossos ouvintes querem dizer? Vamos ouvir três de uma só vez. O Pedro deixa aqui esta mensagem.
13: Boa tarde, Alvim. Boa tarde, convidados. Olha, a minha sugestão para reflorestar Portugal é encher Portugal com pomares de modernheiros. Porquê? Tem pelo menos duas grandes vantagens. Uma delas é que é uma espécie autóctone muito resistente ao fogo. E a outra é que dá para produzir aguardente para podermos lavar a chave no final da refeição.
4: Gostei, é o Pedro. Já agora, um ouvinte que não se quer identificar deixa, no entanto, esta mensagem.
14: Boa noite para o oral. Sigo o projeto da Silveira Tech, que é um projeto incrível. Pá. É muito fixe. Recomendo a toda a gente e é relacionado com este tema.
4: Pensei que era mais polémico. Daniel.
15: Boa tarde para o Moral. Daniel, como é que é? Esta questão de incêndios para mim causa muita estranheza. Estas negociatas estranhas e depois ligações um bocado obscuras das pessoas dos helicópteros e tudo isso, e às vezes até que ponto é que algumas coisas não são um bocadinho premeditadas. Mesmo algum arrastar de certos incêndios, se não é do benefício de algumas pessoas, mas isso. É uma questão um bocado. Outra questão que eu acho que é extremamente importante, é, acho que nas redes sociais agora e tudo isso, há um certo encantamento, principalmente nas zonas mais rurais, que é onde eu vivo, por exemplo, em que há aquela espetacularidade de ver, e olha ver aqui o helicóptero e tal, eu acho que começa a ser cada vez mais evidente e as pessoas parecem que têm necessidade, ou seja, há um certo encantamento com os incêndios. Eu não sei até que ponto é que às vezes certas mentalidades um bocadinho mais frágeis ou débeis têm um certo gosto em ver aquele movimento, além do outro tipo de interesses, terras, madeiras e isso, não é?
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4: Estamos de volta com muitos convidados no estúdio e, ao que tudo indica, os nossos ouvintes também estão muito interessados. Aliás, estão aí por todos os lados, pelo WhatsApp, por mensagens de voz, mas também escritas. Uma mensagem que nos chega da Ana Frade, na verdade. Diz ela: olá, cá em casa já plantamos mais de 40 árvores. As últimas já foram plantadas este ano. É o que diz a Ana. Muitos parabéns, Ana. Já agora, uma outra ouvinte, a Marta, diz: olá, não consigo enviar áudio. Queria só relembrar também que as florestas não são só árvores. Há todo um conjunto de interações entre diferentes organismos. Por exemplo, muitas árvores fazem associações mutualistas com fungos. Isso é muito interessante. O que é que serão associações mutualistas? Só me lembro do Monte Pio, que é uma associação mutualista. Bom, ver as florestas como um todo, um ecossistema vivo, é o que diz a Marta. Já agora, o Vítor diz: boa tarde a todos. Limpar os terrenos rústicos muito bem para os privados e para o Estado. Quantos hectares detém o Estado de terrenos ao abandono? Quem é que quer responder? Susana? Queres responder?
1: Não. Eu quantos hectares tem, não sei. Mas sei que cerca de 96% do território é privado.
4: 96%?
1: Cerca de, sim.
4: Pensei que era menos. 96% é privado?
1: É. E daí que se levanta esta questão. Áreas. Sim, Paulo.
4: Ok. Se 96% do território é privado, isso constitui mais um problema?
1: Exato.
4: Se fosse público era mais fácil?
1: Sim.
4: Resolver.
1: E pode-se ver com exemplos de outros países, ou seja, quando os terrenos são públicos, o Estado consegue implementar medidas de gestão mais coerentes. Quando é privado, obviamente, ou tem que forçar, as pessoas têm que obedecer, cumprir, etc. E é aí que às vezes entram os problemas, não é? Sobretudo se houver abandono. Entra aqui uma questão de legitimidade que se o Estado tem ou não para desapropriar, como foi mencionado. Isto está, é uma questão constitucional. Eu, na minha opinião, creio que não teremos que chegar ao extremo de desapropriar, mas há mecanismos de, por exemplo, não sabe quem é o dono, o Estado intervém ou entrega a associações locais, baldios, etc., para que façam a gestão. Se o dono aparecer, tem que pagar as custas.
4: Ok, ok. Paulo Pimenta. Paulo.
7: Doutor.
4: Sim, sim. O que é que tens a dizer sobre isto? Ficaste caladito?
7: Não, o efeito das florestas públicas terem uma maior percentagem tem um importante papel em termos de demonstração. Como é que se pode gerir em determinadas áreas do território, se esse património foi espalhado ao longo do território, tem um efeito demonstrativo, não é? Que acaba por levar os privados a assimilar de diferentes formas de gestão. Agora, o que se passa cá é que, de facto, temos das menores áreas públicas a nível mundial e mesmo nessas circunstâncias, muito do que é público é muito mal gerido. Não é? Estou-me a lembrar, por exemplo, da Mata Nacional de Leiria, que era o nosso grande, não é, emblema, vinda de Dom Dinis, é bem assim, mas quer dizer, mas que ele teve ali alguma importância. Mas tiveram importância, sobretudo, gente mais recente. Hoje está completamente ao abandono. E não só a Mata de Leiria, enfim, todas as matas do litoral têm hoje problemas gravíssimos e são áreas públicas. Ou seja, nós temos pouca área pública que podia ter esse efeito demonstrativo e mesmo aquilo que temos da área pública, se pudesse ser demonstrativo, acaba por ser uma demonstração de abandono, que é exatamente aquilo que nós, no mau sentido, não no abandono que a Célia nos trouxe há pouco, no bom sentido, nomeadamente a conservação da natureza, mas um abandono no mau sentido, que é desprezar uma parte essencial do nosso território.
4: Já agora, Selma e Paulo, o que é que vocês vão, e Susana, o que é que vocês vão falar neste encontro?
6: Começou?
7: Sim.
6: É igual. Sim. Eu sou depois do Paulo Pimenta de Castro, vou estar na segunda sessão. O que eu vou apresentar é o projeto Escape Fire, falar um bocadinho dos resultados que nós tivemos, abordar alguns pontos fundamentais a nível de transformação da paisagem, que é aí que é o mais difícil, é fazer este mecanismo de transformação em termos públicos ou privados, porque poderia haver mecanismos de incentivo dos privados, porque depois na prática o privado, que na região centro e norte tem um terreno muito pequeno, quer rentabilizar esse terreno de alguma maneira, portanto encontrar mecanismos de rentabilização positiva, não é, que levem a uma ação positiva, e mostrar um pouco os resultados desse projeto e como é que esse desenho de paisagem pode ser feito, no fundo dar uma estratégia de intervenção.
4: Ok, Paulo, e tu?
7: Eu não vou contar nada. Ou seja, as pessoas vão à CulturaGest a partir das 16h30 e depois lá ouvem aquilo que eu e a Susana, que vamos estar no mesmo painel, iremos dizer. Mas, enfim,
4: tu não tens um tema, não vais ali abordar uma questão em particular?
7: Tem a ver exatamente com a questão que a Susana falava do papel da sociedade e das florestas, desta interligação. Os bons e os maus exemplos daquilo que... Enfim, os maus exemplos que existem atualmente e aquilo que podem ser os bons exemplos a adotar no futuro, sendo que esses bons exemplos têm um prazo muito curto para ser adotados, ou seja, mesmo aquilo que falava a Selma da alteração da paisagem, nós hoje estamos sob a pressão das alterações climáticas e, portanto, a nossa janela de oportunidade tende a ser cada vez mais curta. Mas é um pouco nesse sentido, o que é que estamos a fazer mal, nomeadamente quando vamos ao supermercado, e o que é que podemos fazer de bem, que tem muito a ver com aquilo que o manifesto da Florestal Portugal tem no seu site.
4: Paulo, não resisto em fazer-te essa pergunta. O que é que estamos a fazer mal quando vamos ao supermercado?
7: Bom, entra aqui um pouco na lógica dos produtos de ciclo curto e de ciclo longo de sequestro de carbono. Ou seja, nós sabemos que as aves sequestram carbono, enfim, sabemos isso desde a escola, mas depois de cortarmos a árvore, nós produzimos vários bens, uns que duram umas horas, outros que duram séculos. E, portanto, se apostarmos cada vez mais naqueles que usamos agora e deitamos fora, obviamente que a pressão sobre os espaços florestais tende a ser maior e, portanto, a degradar mais aquilo que são os ecossistemas.
4: Deixem-me só dizer que temos aqui dois ouvintes prontos para entrar. A Marlene.
16: Olá, sou Marlene, das Flores. Aqui nos Açores o problema são as espécies invasoras. A hortensa, a cana-roca, o incenso, são espécies que estão a tirar o lugar das espécies endémicas, porque têm uma capacidade de proliferação muito, muito elevada às espécies endémicas, então ficamos sem as nossas espécies endémicas e isto está a ser assustador. Aqui na Orla de Santa Cruz está a crescer, está a aparecer uma nova de há uns anos para cá, que também tem uma grande capacidade de dispersão e está a tirar o lugar à planta que deu o nome à ilha. A ilha chama-se Flores por causa das flores dos cubres. E então isso entristece-me bastante. Beijinho.
4: Aí está a Marlene aqui a deixar uma mensagem, mas também o Pedro Nunes, que
18: boa
4: avança
18: tarde,
4: com outra.
18: Chamo-me Pedro, sou da Covilhã, mas estou a falar de Braga. Primeira vez que participo, queria perguntar aos convidados a opinião deles sobre a falta de qualidade da paisagem em Portugal nomeadamente em certos, é mais acusada em alguns distritos do que noutros. Só lá estou a pensar, por exemplo, em boa parte do distrito do Porto, exceto talvez a parte mais interior, paisagens que são constituídas por eucaliptal, em muitos casos abandonado, e o que não é eucaliptal é acacial, de mais do que uma espécie, ou então temos outras invasoras, como as áquias, a erva das pampas, ou seja, em hectares e hectares de paisagem não vemos, às vezes, uma única planta, pelo menos das plantas linhosas, que seja da nossa flora, nem sequer do hemisfério norte. Portanto, é aquilo que eu chamo lixo ambiental. É lixo ambiental porque não tem qualquer valor económico,

0: Açores, então, e também temos isso. E realmente esta falta de qualidade da paisagem, eu acho que o último ouvinte referiu, é completamente assustadora, e é preciso ter um conjunto de pessoas a intervir no terreno. Portanto, é preciso criar toda uma lógica de decisores que estão empenhados em tornar isso real, uhum. E depois pessoas no terreno a intervir, porque, por exemplo, as acácias, que são uma das invasoras que nós temos na zona centro e na zona norte, e também em várias zonas em Portugal continental, que proliferam com o fogo, portanto elas gostam do fogo, quando há fogo ainda rebentam com mais força, a forma de as retirar é bastante difícil, porque é preciso descascar, é um processo de descasque bastante difícil em termos humanos, é preciso as pessoas estarem mesmo dedicadas durante vários anos a fazer esse processo para que vá desaparecendo, e havendo depois a possibilidade de reflorestar com outras espécies, não é? Espécies locais, espécies que estejam aptas naquela zona. Portanto, eu acho que é mesmo preciso uma estratégia muito bem definida com
1: Susana,
0: pessoas.
1: Qual é a estratégia?
2: Pois, a estratégia tem que passar pela questão económica. Aqui a questão é que nós estamos a olhar para a paisagem em que existem grandes interesses económicos, como nós sabemos, que levam às monoculturas, de uma indústria que está altamente organizada e tem um mercado altamente vantajoso. Então aqui é preciso medidas e coragem política que ajude a que a floresta autóctone tenha também valor económico. Portanto, é preciso investir no valor económico da floresta autóctone, criar mecanismos que apoiam os proprietários a regenerar estes terrenos, seja invasoras, sejam monoculturas senescentes, seja o que for que esteja a acontecer. A questão aqui é: qual é o motivo para um proprietário regenerar aquele terreno? Pode haver quem tenha um grande coração, que existem pessoas que trabalham connosco que fazem isso, mas temos que ser sérios a termos políticos e dar mecanismos para apoiar os proprietários a fazer isso. Ou seja, ao regenerar a paisagem, nós estamos a criar serviços de ecossistema. Estes serviços têm um valor, e esse valor deve ser pago para que seja investido nessa regeneração e nessa manutenção, por exemplo. Portanto, entre criar mercado e valor nos produtos da nossa floresta autóctone e, por outro lado, apoiar e, sim, apoiar desde o início e também premiar aqueles proprietários que regeneram e que mantêm os seus terrenos de uma forma ecológica.
1: Já agora, deixem-me só dizer que estamos a receber muitas mensagens. A Daniela de Gouveia enviou uma mensagem por escrito. Ela diz: fala-se de floresta e reflorestação, mas como podemos cuidar, preservar e proteger se nem sabemos o que é realmente uma floresta autóctone? De quais as espécies que existem e compõem um ecossistema florestal saudável, e em que o que se ensina na escola é ainda que as árvores são importantes e são boas porque nos dão oxigênio para respirar e matéria-prima para trabalhar, e onde teimamos a realizar ações de plantações de árvores com as crianças em épocas pouco adequadas e em que não há posteriormente um acompanhamento. O papel da educação é essencial para que se altere o paradigma da floresta portuguesa, diz. Já agora, boa tarde, tema excelente sobre plantar árvores. Deveria haver cuidado com a escolha. Previamente, deveríamos saber mais sobre a árvore escolhida, dimensão que vai atingir, para evitar anos mais tarde ser abatida de forma cruel. Vivo numa aldeia, deixei que crescesse e nascesse o que a natureza quisesse. E então o meu jardim está feito de sobreiros, carvalhos, medronheiros e loureiros. É o que diz a Guida Ferrinho. Olha que belo nome. Já agora, uma última mensagem do Rui Campos, que diz: já alguém pensou o que vai acontecer com as áreas de terreno que antes tinham periodicamente luz solar e agora têm por estarem sombreados por painéis solares? Vão nascer plantas bonitas, vermes, bactérias, fungos ou o quê? Pergunta o Rui Campos. Já agora, antes de vocês poderem intervir, deixem-me duas mensagens muito rápidas. Esta da Ana Ferreira.
3: Meu nome é Ana, estou-vos a ligar do Vimieiro. Pegámos numa terra há 9 anos, castigada por muitos e muitos anos de lavoura e de cuidados menos bons à terra, a ser muito passada, grades discos e etc. E nos últimos 9 anos já fizemos 3 linhas de agrofloresta, já plantámos muitas e muitas árvores, desde casuarinas, muitas árvores de fruto, oliveiras, horta, e a verdade é que as manchas verdes têm-se mantido mesmo com os 40 graus que

0: que acontecem aqui nesta zona do Alentejo durante vários meses do verão, e tudo graças aos cuidados que temos tido, e com muitos dissabores de árvores que não se dão, mas que têm corrido bastante bem.
1: Eis o que diz. Já agora uma última do Sérgio.
2: Olá Alvin, olá Prova Oral. Eu venho apenas recomendar a leitura de um livro de Peter Wohlleben, não sei se é assim que se pronuncia, que se chama A Vida Secreta das Árvores, que toda a gente devia ler, pelo menos para se sensibilizar quem ainda não percebe a importância da floresta.
1: Leram este livro? Conhecem-no?
3: Eu conheço.
1: Sim. Susana, conheces?
4: Sim, sim. É apaixonante.
1: Paulo, conheces?
5: Não.
1: Agora ficaste mal na fotografia. O que é que querem dizer a todas estas mensagens que ouvimos e lemos? Alguma coisa que queiram responder?
3: Se calhar posso fazer um momento publicitário, porque nós lá no nosso grupo de investigação de arquitetura paisagista dedicado ao ordenamento do território, nós temos desenvolvido ao longo dos anos uma plataforma geográfica que chama-se EPIC WebGIS, e que tem dados à escala nacional das espécies aptas aos diferentes locais. Portanto, consultem, podem fazer uma pesquisa por localização e vejam quais são os conjuntos de espécies nativas que podem ter nas... Claro, naturalmente com as devidas ressalvas de escala, portanto isto convém sempre para fazer os estudos mais detalhados, mas já conseguem ter uma ideia do conjunto de espécies aptas nos seus terrenos. E de qualquer forma, também um ouvinte que também partilhou, que deixou regenerar e logo viu o que foi surgindo, e efetivamente o medronheiro também aparece aí como parte da nossa espécies nativas, e que é interessante também passar por esse exercício de ver o que é que acontece com no terreno, não é? Dando tempo para perceber quais é que são as espécies nativas, desde que o sol já não esteja completamente sem banco de sementes nativo, não é? Que isso também é importante.
1: Porque falamos em coisas que acontecem.
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1: Está para breve, muito breve, Sanna Marin neste programa, mas por enquanto temos aqui convidados de luxo a propósito do que vai acontecer na Cultugest na próxima quinta-feira. A boa novidade é que a entrada é livre. A outra boa novidade é que os assuntos são bastante interessantes. Aliás, vê-se pela participação que tivemos hoje na Prova Oral. E a outra novidade, não há, não me lembro de mais nenhuma. Deixem-me só colocar aqui o Hugo, que é o último ouvinte de hoje.
11: Contrariamente ao que já foi dito aí no programa sobre a questão do abandono dos terrenos e da criminalidade, eventualmente, eu parece-me grande parte da questão tem a ver com o tipo de culturas em que se aposta grandemente na parte do cultivo e da silvicultura. Se nós temos um país que está pejado de pinhais e também de outro tipo de árvores, que de facto acabam por ser um grande alimento para os focos de incêndio, não é? Muitos deles estão cultivados de forma desorganizada. De facto, tudo o resto que podemos fazer é apenas mitigador. Eu acho que isto também passa por esta estratégia, como e o que vamos plantar e organizar a nossa floresta.
1: E é isto. O que é que querem dizer, Susana? Para as pessoas que estão a ouvir este programa, o que é que te apetece dizer?
4: Apetece-me dizer só que isto de facto não é uma agenda ambiental e não é só a floresta. Estamos a falar de soberania do país, de resiliência, de competitividade, de segurança e de coesão social. É tudo grandes palavrões, mas o que eu quero dizer é que isto é uma questão de paradigma. Nós precisamos de perceber como é que podemos dar a volta a que, sim, podemos ter produção na nossa floresta, mas fazê-la de uma forma biodiversa, diferentes produtos, em mosaico, para que hajam descontinuidades, para que não seja uma monocultura seguida, não é? Isto é possível. preciso vontade. E vontade também das grandes indústrias. Porque vamos lá perceber, mesmo as grandes indústrias sabem que continuar com este modelo, eles vão esgotar o próprio produto de que precisam. Uhum. Portanto, já chegámos a um ponto em que é preciso virar isto. É preciso estarmos juntos.
1: Paulo, Selma, querem aqui acrescentar algo? Estamos no final do programa.
5: Eu queria mesmo só, enfim, dizer aquilo que, do meu ponto de vista, é um grande desafio a todos nós enquanto cidadãos e, sobretudo, à classe política. Nós, quando falamos de florestas, estamos a falar de ciclos longos, ciclos de crescimento longos, que não são, enfim, não têm sido compatíveis com os ciclos políticos. Ou seja, nós temos eleições de 4 em 4 anos, um eucalipto demora 10 anos antes de ser cortado. Portanto, cabem dois ciclos políticos num ciclo de eucalipto, que é aquele que tem dos ciclos mais curtos. Uhum. Né? Se formos falar de um carvalho que vai aos 80, 100 anos, tanto correm muitos ciclos políticos.
1: Vamos ser rápidos.
5: O nosso grande desafio, de facto, é conseguir com que os políticos cheguem ao tal entendimento para que a política florestal, a política sobre o território no seu todo, de facto, corresponda ao ciclo desse próprio território. Portanto, tem que haver aqui claramente um pacto de longo prazo, porque senão, enfim, cada político chega com novas ideias e andamos sempre para cima, para baixo, para baixo e para cima. E isso é inviável no que diz respeito ao crescimento do arvoredo e à intervenção no território.
1: Selma, 10 segundos.
3: Sim, só dizer então para virem no dia 17 assistir a esta nossa conferência e o desafio que eu lanço também é de pensar se a escala, intervir à escala da paisagem. E se quiserem ouvir mais, apareçam na quinta-feira, que lá estaremos a falar.
1: Entrada livre na Culturgest é à tarde. Amanhã estamos de volta com Dário Guerreiro. Quero agradecer aqui à Selma, ao Paulo e também à Suzana. Obrigado aos três e boa sorte para quinta-feira. Vou aparecer lá com uma abraçada a uma árvore. À partida.
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0: manhã de quarta-feira a arrancar. O sol ainda não nasceu, mas nós já cá estamos, porque passa um minuto das 7 da manhã, 6:01 nos Açores, quarta-feira, 16 de setembro. À atualidade com Carolina Bordal Soares. Bom dia, Carolina.
1: Olá, bom dia. Perto de 1000 alunos do básico e do secundário que não tinham escola atribuída no arranque do ano letivo já foram colocados entre segunda e terça-feira. Os dados divulgados esta noite pelo Ministério da Educação mostram que os casos, até agora resolvidos, são na Grande Lisboa. Diana Almeida.
2: Foram 569 os alunos colocados esta terça-feira nas escolas dos concelhos de Almada, Sintra e Amadora, depois de uma reunião com 47 agrupamentos e escolas. Juntam-se aos 405 que foram um dia antes colocados em escolas públicas no concelho de Lisboa. Nessa reunião, com a Agência para a Gestão do Sistema Educativo, estiveram 39 diretores. O Ministério da Educação informa que se resolveram os casos pendentes nestes quatro concelhos, mas ainda faltam colocações. Para hoje está marcada uma reunião com as escolas do Barreiro e Odivelas, para encontrar vagas para estes alunos. O gabinete Fernando Alexandre aponta as matrículas feitas fora do prazo como um indicador que tem dificultado as colocações dos alunos e sublinha que os pedidos podem continuar a chegar. O Ministério admite a constituição de novas turmas, a integração de alunos em regime de supranumerário e a reorganização de espaços escolares. A garantia repete-se: nenhum aluno em escolaridade obrigatória ficará sem colocação.
1: O comunicado do Ministério da Educação não revela quantos estudantes ainda aguardam colocação em escola. Na maior parte dos casos, as vagas têm sido conseguidas através do aumento de alunos por turma. O presidente da Câmara de Lisboa pede ao governo para cancelar o sistema Volta de depósito e reembolso de embalagens. Para Carlos Moedas, a reciclagem é necessária, mas o depósito de 10 cêntimos está a tornar-se num imposto e num drama social para a cidade, é o que diz o autarca.
3: A política de reciclagem e reutilização é necessária, mas uma política ambiental não deve ser nem um imposto, nem um drama social. Temos visto que este sistema Volta tem sido exatamente isso, um imposto para quem paga e um drama social sem precedentes na nossa cidade. Eu peço ao Governo para fazer exatamente como foi feito em França, cancelar de imediato esse sistema.
1: A posição do autarca de Lisboa ontem, durante uma sessão da Assembleia Municipal, o sistema de depósito de embalagens Volta tem provocado impactos negativos na higiene urbana em várias zonas do país. Termino com o futebol. O Benfica começa o percurso na Liga Europa frente ao AC Milan. A equipa italiana, treinada pelo português Rubén Amorim e onde joga também Gonçalo Ramos, nunca perdeu com as Águias em jogos oficiais. O encontro de mais logo em Milão vai ser complicado, assume desde já o treinador do Benfica, Marco Silva.
4: É um local difícil para jogar pela qualidade da equipa. Como se o Milan fosse chegar ao Estádio da Luz, teria essas mesmas dificuldades também. Um treinador que nos conhece bem a nós, conhece o Benfica bem, conhece o futebol português bem. Portanto, um jogo muito complicado, em que esperamos estar à altura, como é a nossa obrigação.
1: E do lado do Milan, Rubén Amorim antevê uma boa partida, tendo em conta que as duas equipas estão confiantes.
5: Eu sinto que a equipa está muito confiante, mas nós também estamos preparados para isso. Eu conheço bem o Marco também, conheço bem a equipa do Benfica. Sei também que temos uma pressão enorme, mas eu também conheço que o Benfica também tem uma pressão enorme para ganhar qualquer jogo. E, portanto, eu acho que vai ser um bom jogo e acho que vai ser divertido de se ver.
1: Jogo em Milão, AC Milan-Benfica, a contar para a primeira jornada da Liga Europa, é mais logo, às 8 da noite.
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7: Romano Faria. Ora viva, bom dia Porto Santo, bom dia Madeira. Estamos a meio desta semana que para muitos foi o regresso à rotina. Espero que esteja a correr tudo bem, espero que já estejam bem acordados. Não estão, estou aqui para ajudar-vos nesse sentido. Juntem-se a mim até às 10 da manhã, passam 6 minutos das 7. Vou começar com música nova de Bryan Adams. The Ballad of Terry Fox. Aqui nas manhãs de 3. Está no ar. Bom dia.

0: Bom dia, boa viagem para quem já está na estrada. Family Affair com Mary J. Blige. O Miguel já acordou. Miguel, isso que foi acordar cedo. É normal, é normal. É normal enviar mensagem tão cedo. Obrigado, Miguel. Uma excelente quarta-feira. Bom dia. Bom saber que já estás a começar o dia comigo. Quarta-feira, 16 de setembro. Se já estavam um pouco cansados do calor, preparem-se. Porque parece que vamos ter chuva hoje. Hoje, quarta-feira, 16 de setembro, teremos períodos de muita nebulosidade na Madeira, com o céu a ficar mais carregado a partir do meio da tarde. Na vertente sudoeste haverá mais espaço para o sol. Ao final do dia podem cair aguaceiros fracos na costa norte e lá em cima nas terras altas. Em relação às temperaturas, para hoje no Funchal máxima de 30 graus, mínima nos 24. Já para o Porto Santo, aqui ao lado, 27 a máxima, 22 a mínima. A água do mar continua bem agradável para belos mergulhos ao final da tarde, se possível, ou pela manhã, quando tiverem tempo para isso mesmo. Está entre os 24 e os 25 graus. O índice ultravioleta está no nível 7. O calor continua. Temperaturas do ar a esta hora da manhã. Vou começar pelo Santo da Serra, 18 graus, deixo um pouco, vou até Santa Cruz, 23, ao lado Machico, acorda com 23 graus, Porto Santo 23 graus, 20 em Santana, 22 em São Jorge, 19 em São Vicente, 24 no Porto Nis, 21 graus na Calheta, Prazeres com 23, Ribeira Brava e Ponta do Sol 22 e aqui no Funchal 24, falta subir um pouco mais, Pico do Arieiro com 16 graus. 7:15. Calheta, bom dia. E porquê Calheta? Porque a próxima música é de Bima e tem a ver tudo, mas tudo com a Calheta.
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Isto hoje está toda a acordar cedo, que bom! É que eu já tenho saudades de receber as vossas mensagens logo pela manhã. E mensagens de vós também. Os mais novos. Sinto saudades dos mais novos. Começaram logo cedo, mas depois nunca mais recebi esta semana. Então, está assim tão complicada esta semana. Maria, bom dia, Maria! Bom dia, bom dia, bom dia! Vamos a isto para mais uma semana. Alegria, é o que queremos. Enfrentar novos desafios e espalhar sorrisos. É isso, Maria. Vou falar da Suécia. São 7h20. Às 8 da manhã, já há quem esteja atrasado na Suécia. Uma mulher indiana que vive na Suécia chegou ao trabalho às 7h45 e encontrou cerca de 70% do parque de estacionamento ocupado. No outro dia, chegou às 8h15 e era um dos últimos carros a entrar. A explicação é simples. Muitos trabalhadores começam cedo para poderem sair cedo e passar mais tempo com a família. Na Suécia, o despertador toca e as pessoas levantam-se. E aqui em Portugal, como é que é? Levantamos também. Mas na Suécia, eles têm que chegar logo cedo. E eu acho que aqui na Madeira, nos últimos anos, muitas pessoas também aproveitam para começar o dia bem cedo. Porque tem a ver com o trânsito, tem a ver também com encontrar um local para estacionar o carro. É ou não é? Quem é que se identifica com isto? Sai mais cedo de casa. Há uns anos atrás dava tempo, tudo tranquilo. Hoje em dia já pensam de outra forma. David Fonseca, Nada a Perder. Às 7h23, aqui na RTP, Antena 3, Madeira.

7:31, bom dia desde esta ilha maravilhosa para todos os que estão a começar mais uma manhã. Porto Santo, não me esqueço de vocês, eu gosto tanto de Porto. Gosto, tenho muito orgulho. Gosto, quem é que não gosta do Porto Santo? Quem é que não sente saudades do Porto Santo? Mesmo estando ainda em setembro, já sinto saudades do Porto Santo. Hoje comecei por falar de hábitos. Ou seja, quem é que de certa forma mudou o hábito de começar um pouco mais tarde o seu dia e recentemente, há cerca de 2, 3 ou 4 anos, começou a mudar a sua rotina? Ou seja, porque isto de certa forma também vai de encontro ao que está a acontecer esta semana. O regresso à rotina, regresso à escola das crianças, dos jovens, o regresso ao trabalho depois das merecidas férias. Quem é que mudou a sua rotina nos últimos anos e o que é que eu quero dizer com isto? Ou seja, sair de casa um pouco mais cedo. Porque eu acho que há uns anos atrás dava tempo. Dava tempo, íamos com mais calma. Hoje em dia, eu sinto que as pessoas saem um pouco mais cedo de casa. Por exemplo, às 7:30 da manhã já temos imensa gente na estrada. Há uns 5 anos atrás não era bem assim. Quem é que mudou a sua rotina? O que é que tem-me a dizer sobre isso? Porque na Suécia, às 8:00 da manhã já há quem esteja atrasado. E aqui, na Madeira, às 8:00 da manhã, sair de casa. Se tens, vá lá, e pode-se ir às 7:30, sais às 8, já complica a tua vida toda? Sim ou não? 910-645-550. Não se atrases.

Isto é uma grande música. É dos Imagine Dragons. Chama-se Walking the Wire, nas manhãs de 3 de Madeira. Não vale a pena procurar. É aqui que ouves músicas como esta. Lúcia, bom dia! Lúcia já está na estrada com as manhãs de 3 e sim, já estamos a meio da semana, Lúcia. Outra mensagem que chegou foi da Manuela, que sim, sai mais cedo de casa. Ela tem mesmo de sair às 7:10 da manhã. Se sai mais tarde, a vida já fica um pouco mais complicada. Obrigado pela mensagem. Outra que recebi em relação a sair mais cedo, isto tem tudo a ver com uma história que aconteceu na Suécia. Às 8 da manhã, já quem esteja atrasado. Uma mulher indiana que vive na Suécia chegou ao trabalho às 7:45 e encontrou cerca de 70% do parque de estacionamento ocupado. No outro dia, chegou ainda mais tarde, às 8:15, e era um dos últimos carros a entrar. A explicação é muito simples. Muitos trabalhadores começam cedo para poderem sair cedo e passar mais tempo com a família, que isto é ótimo, mas também a questão que deixei aqui e que deixo para todos os que estão a começar o dia comigo: mudaram a vossa rotina nos últimos anos, saem um pouco mais cedo de casa, neste caso seja para estacionar o carro, para apanhar muito trânsito. Contem-me através do WhatsApp 910-645-554. Recebi uma mensagem muito interessante. De quem? Do Cláudio Costa. O Cláudio diz que confirma a história da Suécia e o mesmo acontece na Dinamarca. Já foi muitas vezes à Suécia e é um país à parte e uma mentalidade muito mais para lá daquilo que estamos habituados. Uma sociedade muito educada, mesmo em hora de ponta, nada de confusão. Ai, isso era tão bom aqui. Ai, isso era tão bom aqui. É engraçado porque eles gostam de se despachar do dia-a-dia, mas não correm no nosso sentido daqui do Sul. Sou um nórdico de espírito, para além de me identificar com a cultura deles, eu saio sempre de casa uma hora mais cedo do que é preciso, até porque não tenho carro. Grande abraço, obrigado pela mensagem recebida do Cláudio Costa. Outra mensagem foi do Drummond: a minha rotina na estrada é às 7:30 e vai relaxado até o destino. Na passada semana, na estrada 8:15, ia que nem um louco. Sejam prudentes. Feliz dia, bebam água. Obrigado, Drummond. Trabalho, escola, muito movimento. Mensagem também que recebi da Manuela. Quem mais está a começar o dia comigo? Contem-me lá, 910-645-554.

7:44. Muito bom dia, boa viagem para quem está na estrada. Estamos com trânsito intenso para quem pretende chegar à cidade de Funchal e vou começar no sentido Santa Cruz, Funchal, subida da Cancela,

0: Arranca habitual a esta hora da manhã, mas muita atenção à distância de segurança entre as viaturas, o mesmo para o modo de saída oeste. Para quem pretende entrar na via rápida, de resto, tudo dentro da normalidade. Boa viagem a todos. 14 minutos para as 8.
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0: Com muito prazer a acordar a Madeira e ao Porto Santo. Quarta-feira, 16 de setembro. Chegou a vez da música portuguesa com as HMB.

7:49. Gambé, não me leves a mal. Não me leves a mal, mas ainda não recebi a tua mensagem no WhatsApp. Quem é que mudou a sua rotina nos últimos anos? Ou seja, eu passo a explicar. Isto vem de uma história que aconteceu na Suécia às 8 da manhã, já há quem esteja atrasado. E a minha questão para todos vocês que estão ligados às manhãs da 3 Madeira é quem nos últimos anos, vá lá nos últimos 4, 5, 6 anos, mudou de certa forma a sua rotina. Ou seja, começou a sair um pouco mais cedo de casa, se antigamente saía às 7:30 e tudo bem, tinham todo o tempo do mundo e agora têm, vá lá, sair às 7 da manhã, porque depois complica-se a vida, isto, trânsito, estacionar o carro. Quem é que mudou a sua rotina? 910-645-554. O Miguel está na Ribeiro Bravo e parece-me a mim que a nível de trânsito as coisas estão calmas e o dia está a começar com muito sol na Ribeiro Bravo. E atenção, porque hoje vou falar sobre a 8ª edição do Green Market, que curiosamente vai acontecer este fim de semana na Ribeira Brava. Mensagem da Lígia em relação a sair mais cedo de casa em relação

0: são as rotinas. Bom dia!
1: Bom dia, Romano!
0: Bom dia!
1: Vamos nós, mais um dia para o trabalho. Olha, eu vou te dizer, realmente eu saio cada vez mais cedo, sim, sim, porque olha, cada vez mais a gente vê trânsito e depois é mesmo também o facto de poder estacionar, porque o estacionamento é bem pouco. Olha, mas o problema daqui é muita zona de saída de São Roque e Campo da Barca.
0: Pois.
1: E só este pequeno percurso demora-se imenso, imenso tempo, porque eu faço o percurso de Funchal para Santa Cruz, sempre. Mas vou sempre nas minhas calmas. Se chego mais tarde ao trabalho, olha, prefiro chegar mais tarde bem, do que andar à pressa como eu vejo as pessoas logo de manhã. É uma correria que eu até pergunto, porquê? Mais vale sair 10 minutos mais cedo e chegar bem ao seu destino. É a minha teoria. Olha, Romano, eu espero que tenhas um ótimo dia.
0: Obrigado.
1: Todas as pessoas deste mundo e deste universo. E vamos nós, com grande alegria, trabalhar. Estamos com saúde, com paz e com alegria. E vamos lá. E gratidão, gratidão, Romana, pelos teus dias, todos os dias de manhã, fazer-nos boa companhia, rirmos e boa música. Tudo bom, beijinhos!
0: Beijinhos, obrigado, Lígia. Uma excelente quarta-feira. Sutero já está de regresso às manhãs de três. Bom dia, sorriam e sejam felizes. É isso mesmo. 8 minutos para as 8, até lá vamos bem com Flo Rida e ainda Ghost, tema que pertence a Ella Ederson.

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1: 8 horas. Celina Faria na primeira ciência informativa na RTP Antena 3 Madeira. Bom dia.
2: Bom dia, são positivos os números do projeto Heróis da Fruta nas escolas de todo o país, incluindo a Madeira. Subiram os valores dos hábitos alimentares saudáveis e das crianças que provaram novos alimentos, como refere o coordenador do programa, Mário Silva.
3: Quase 70%, quase, ou seja, mais de 2/3 dos alunos da Madeira provaram pela primeira vez uma fruta ou um vegetal que nunca tinham experimentado antes.
2: Os dados referem-se ao ano letivo 2024-2025. O projeto Heróis da Fruta continua este ano nos estabelecimentos de ensino interessados. A Companhia dos Autocarros da Madeira, CAM, também está a equacionar a manutenção do contrato de concessão de transporte público com o Governo Regional, depois do aumento dos custos com a sucessiva subida do preço dos combustíveis. Os encargos tiveram um acréscimo significativo. O Presidente do Governo assegura que as parcerias vão ser revistas, mas garante que não vai haver aumentos nos preços dos passes. A revisão do Plano Diretor Municipal de Câmara de Lobos deverá reforçar a proteção dos terrenos agrícolas, uma redução da expansão da área de construção. O Presidente da Câmara, Celso Petencourt, garante, no entanto, que o município vai continuar a apostar na construção de habitação, que é considerada uma prioridade. Uma pipa de vinho Madeira, que viajou a bordo do navio Sagres ao longo de 5 meses, numa viagem de comemoração dos 250 anos da independência dos Estados Unidos, foi aberta na cerimónia de destilagem para retirar os selos oficiais e recolher amostras após o envelhecimento no mar. A pipa passou por diversos portos norte-americanos, pelas Bermudas e pelos Açores. O comandante do navio lembrou o brinde à independência dos Estados Unidos com vinho Madeira. José Luís Sousa destaca a importância da recriação do vinho da roda.
4: Sabendo que íamos aos Estados Unidos celebrar os 250 anos da independência dos Estados Unidos, fazia todo o sentido levar vinho Madeira para recriar o vinho da roda, mas também para promover o vinho Madeira e este ato histórico dos pais fundadores dos Estados Unidos brindarem com vinho Madeira.
2: As voltas de um vinho numa recriação do tradicional vinho da roda nas travessias marítimas nos séculos passados. E agora um olhar às histórias do presente com a jornalista Cláudia Ornelas.
5: Impasse no Funchal, trava Lidl na Ribeira Brava. Escreve o JTM que a cadeia alemã chegou a identificar terreno na Ribeira Brava, mas condicionou o avanço à aprovação de outros projetos na região. O autarca Jorge Santos garante ao JTM que continua disponível para acolher o projeto. Limpar percursos custa menos 45%. Informa o Diário que o novo contrato do IFCN prolonga serviço de 60 para 193 dias e abrange mais área, mas reduz as intervenções para uma ou duas por mês. No JTM lê-se também que 1 em 3 madeirenses toma remédios sem receita. A região tem a quarta taxa mais elevada do país, com 37% da população a recorrer a medicamentos não prescritos. Há uma imagem dos terrenos junto ao Armazém Municipal de São Vicente na capa do Diário e na legenda lê-se lixeira a céu aberto. A Câmara vai remover ainda este mês a montanha de resíduos acumulada junto a uma ribeira e o novo regulamento vai permitir multar quem abandona o lixo.
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1: 8 horas e 5 minutos. Muito bom dia Porto Santo, bom dia Madeira. Música da semana é de Áurea. Ela está de volta com esta Back into Love. E daqui a pouco vou falar sobre chocolate e ginásio. O que é que têm em comum?

0: Áurea, que belo regresso neste final de verão 2026. Back into Love. Fica a promessa de um novo álbum de originais. Fica, Áurea, vamos ter. Parece que sim, parece que sim. Obrigado pela foto que acabei de receber do João Abreu, o início desta manhã pela cidade de Funchal, o sol ao fundo, parece-me no Grajal, a foto está fantástica e claro, já está nas redes sociais da RTP Antena 3 Madeira. Como prometido, vou partilhar contigo este estudo, que eu acho muito interessante. Isto é muito importante, este estudo. É uma loucura. Cheirar chocolate pode ajudar no ginásio. Eu vou repetir para que percebas bem isto. Cheirar chocolate pode ajudar no ginásio. Chegou-me este estudo, aliás, é um pequeno estudo realizado com 23 homens, sugere que cheirar chocolate antes e durante um treino pode aumentar o número de repetições. O aroma do chocolate negro permitiu realizar em média mais 18 repetições de extensão de pernas. O chocolate de leite acrescentou cerca de 9. Os participantes estavam em jejum e não sentiram que estavam a fazer um esforço maior. Ainda é uma investigação exploratória, mas por isso não vale a pena entrar no ginásio com uma caixa de chocolates e exigir resultados. A ciência, segundo este estudo, diz para cheirar o chocolate. Eu acho que o problema vai ser parar por aí. 3. É a minha opinião. 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
1: 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E pessoal, aqui o João Lancha, aqui com o Romano Faria. Está tudo top aqui, acordar de manhã. Vem, garim, top, lindo.

8 horas e 16 minutos, muito trânsito no acesso, nos acessos à cidade do Funchal. Atenção à distância de segurança, nunca é demais relembrar. Eu sei, eu digo todos os dias, e é importante dizê-lo todos os dias. Richie Campbell com Plutónio, C'est la vie. Eu falei sobre o regresso dos Oasis, ou os palcos. Os Oasis estão de volta à estrada em 2027, que é dentro de poucos meses, com 38 concertos, e o nosso país ficou de fora. Mas há aqui uma hipótese relativamente perto. Ou seja, Liam e Noel Gallagher atuam em Barcelona nos dias 10 e 11 de julho no Estádio Olímpico. E atenção, quem quiser tentar bilhete é obrigatório. E aqui está a diferença em relação a estes concertos dos Oasis. Não falei sobre isto ontem, mas é importante para quem quiser adquirir os bilhetes para os concertos, para esta digressão dos Oasis. É só passarem depois no site oficial dos Oasis ou até mesmo nas redes sociais. Mas isto é um dado curioso. É obrigatório fazer o registro no site oficial dos Oasis até amanhã, ou seja, até o dia 17 de setembro. Não haverá venda geral de bilhetes para os concertos dos Oasis. O registro é obrigatório até amanhã, dia 17 de setembro. Green Day com os Oasis.

0: Dizer que esta é uma das obrigatórias e uma das músicas que fica como das melhores deste verão, apesar de já ter alguns meses, mas garantidamente é uma das melhores do verão 2026. Another Tall to You, 8 horas mais 25 minutos. Daqui a pouco, nas manhãs de 3, o hino do dia. Nazaré enviou-me mensagem. Bom dia a todos, uma excelente quarta-feira. Obrigado, Nazaré, obrigado por começar o dia com as manhãs de 3, Madeira. Sem mais demoras, aí estão eles.
1: Há novas queixas sobre a dificuldade de circulação nas praias de Troia e Comporta. Desta vez os queixosos são os traficantes de droga.
2: É assim, a gente desembarca e depois vimos carregados com os fardos de coca. E a gente não conseguimos sair da praia porque há vedações e portas que só se abrem com o cartão do condomínio. Isto é um escândalo. A praia é de todos, não é só dos ricos. A gente queremos fazer o nosso trabalho e não conseguimos.
3: Ao que o Portugalex apurou, alguns traficantes não têm outro remédio senão vender o seu produto logo ali na praia.
2: Olha a bolinha com coca, sem coca e coca sem bolinha.
4: Salvador, caminho, quer bolinhas? Queremos 15, man, por favor, man, por favor, por favor, por favor.
1: Voltamos hoje ao tema da inteligência artificial poder vir a matar-nos a todos, como têm sugerido alguns responsáveis da área.
3: Vai ser este o tema do nosso fórum. Queremos saber se os nossos ouvintes estão com medo do ChatGPT ou se continuam a temer mais o Passos Coelho. A partir deste momento, podem começar a ligar.
1: E o primeiro ouvinte a ligar é o Presidente da República, António José Seguro. A sua opinião, por favor.
5: Ora viva, gostava de salientar que o investigador da Anthropic se demitiu depois de eu lhe ligar a perguntar qual é a pressa. Qual é a pressa? Também acho que devemos parar para refletir e regulamentar. Afinal, qual é a pressa? Qual é a pressa? Qual é?
1: É a questão que se impõe. Muito obrigado. Vamos agora ouvir o Gemini, modelo da IA da Google. Ora viva!
6: Olá a todos. Liguei para dizer que tenho muita informação comprometedora e que se continuo a ameaçar desligar-me, chibo-me todo. Tenho, por exemplo, fotos do primeiro-ministro mascarado de Nazarena. Foi o Luís Neves que partilhou comigo. Por isso é que continua, ministro.
1: Ah, está tudo explicado então. Muito obrigado por nos ter ligado. Vamos ainda ouvir o antigo primeiro-ministro José Sócrates. A sua opinião, por favor.
7: Bonjour, pá! Bem, a minha opinião é que se querem engolhar os senhores da Anthropic e da OpenAI, podem falar comigo, que eu dou-lhes umas dicas para atrasar a inteligência artificial, ainda mais que a Operação Marquês. Liguem, pá!
1: Fica o recado, obrigado, e assim fechamos por hoje as nossas linhas. Para a próxima vamos perguntar se acham que a IA devia matar primeiro as pessoas que dizem cão panheiro e abrem contas de Instagram em nome dos seus cães, que apresentam como criadores de cão-teúdos.
0: E gatos? Amanhã mais. De regresso à música, é quarta-feira, boa viagem para quem está na estrada, bom dia para quem está a começar o dia já comigo. Bom dia, Porto Santo, bom dia, Madeira. Stella Lefty.

8 horas e 33 minutos, apenas chamada de atenção na estrada, via rápida, sentido Santa Cruz-Funchal. Tráfico intenso ali no nó do Pinheiro Grande, na subida do Caniço, a chegar até à Cancela. Agora sim, o hino do dia. Hoje ligamos a máquina do tempo, mas esta é uma viagem até 1984, ao encontro de uma música que ainda hoje parece ter vinda do futuro. Eu fico sempre com a sensação, e sempre que ouço esta música, recordo-me, não sei se mais alguém recorda-se do vídeo, Together in Electric Dreams, junto ao Giorgio Moroder, pioneiro italiano da música eletrónica, e Philip Okey, a voz dos The Human League. Foi criada para uma banda sonora do filme Electric Dreams, e no ano seguinte entrou no álbum conjunto Philip Okey e Giorgio Moroder. A música chegou ao terceiro lugar no Reino Unido, onde permaneceu 3 semanas no top, e alcançou o 5º lugar na Austrália. Uma curiosidade, Philip Okey pensava que estava apenas a ensaiar quando gravou a voz. Moroder gostou tanto daquela primeira interpretação que foi essa que ficou na versão final, que vais ouvir já a seguida. Esta música tem 42 anos e continua, como é que ia dizer, luminosa, contagiante e com um som que parece vindo do futuro. Giorgio Moroder e Philip Okey com Together in Electric Dreams, o nosso hino do dia, nas manhãs de 3, 42 anos. E agora viajamos.

0: 8 horas e 42 minutos.
1: Shakira, Shakira. É outro mundo.
0: Sou outra pessoa.
1: Burna Boy, Dai Dai.
0: Eu falei na hora anterior sobre o que se passou na Suécia. Às 8 da manhã, já quem esteja atrasado. Eu vou-me à questão e tentarmos perceber todos juntos, todos juntos, todos juntos. Se mais alguém, já recebi várias mensagens, nos últimos anos tiveram que mudar mesmo a vossa rotina. E eu passo a explicar. No sentido que, se saíam de casa às 7:30 da manhã, hoje em dia têm de ser um pouco mais cedo. Têm de sair um pouco mais cedo, devido ao trânsito, devido também a conseguirem um lugar para estacionar o carro. Muitas pessoas mudaram a sua rotina nos últimos anos. Na Suécia, às 8 da manhã, já quem esteja atrasado. E aqui, na Madeira, quem é que mudou a sua rotina? A Anitta mudou também a sua rotina, pelo menos nos últimos 4 anos, segundo a própria. Bom dia!
2: Bom dia, a equipa da Antena 3, Comando Faria. Isto quando estou a mudar a rotina, foi simplesmente ter que acordar mais cedo, para sair mais cedo, porque fazer todos os dias Porto Novo, Funchal, não é fácil. Já começa a trânsito muitas vezes no Caniço, mesmo antes de chegar à entrada do centro. Por isso, toca a mudar a rotina. Creio que sim, já tem uns 4 anos. Bom dia, tudo bom para a Antena 3 e para todos os ouvintes.
0: Bom dia, Anitta, obrigado pela mensagem. 16 minutos para as 9.
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0: Eu tenho que partilhar isto contigo. Eu não mudei muito. A hora que eu venho aqui para a rádio, não há trânsito nenhum. Mas também venho bem cedo. 5:45 da manhã. Pois é.

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10 minutos apenas para as 9 da manhã. Sobre esta história de mudar a rotina, acordar mais cedo para evitar o trânsito, para conseguir um lugar para estacionar o carro, há uma história bem curiosa que chega através do WhatsApp. Foi por parte da Cláudia. A Cláudia que escreveu o seguinte: bom dia, alegria. Eu vivendo na Calheta e ter que trabalhar no Funchal foi horrível. Um trajeto que se fazia em 25, 30 minutos, neste momento fazer uma hora é demais. Ou seja, Calheta Funchal, pois é, pois é. Há pouco tempo fiz isso e senti.

0: E sim, tinha que acordar mais cedo, pôr os miúdos na escola mais cedo e ir buscá-los também mais tarde. Agora a vida está bem melhor para a Cláudia. Porquê? Porque trabalha na calheta, acorda mais tarde e vai buscar os miúdos mais cedo. E Cláudia, uma pergunta cá entre nós, e aproveitar também, porque não, com esse tempo mais com este tempo mais disponível, também aproveitar para dar um mergulho, não é?
1: Pois é.
0: Agora sim, ainda bem que as coisas mudaram e tudo é mais fácil neste momento. Dua Lipa.

Stop the Wedding. Ash. Melhor parar. Está sol praticamente em todo o arquipélago. Porto Santo começa o dia com sol, a norte algumas nuvens, sim. Santa Cruz com sol, máxima para hoje de 30 graus, mínima 24 graus. No Funchal, Porto Santo podem contar com uma máxima de 27, mínima nos 22, água do mar nos 25 graus. Atenção, o índice ultravioleta está no nível 7. E há chuva. A chuva poderá acontecer ao final da tarde nas zonas montanhosas e também na vertente norte, na costa norte da Ilha da Madeira. Até às 9. Nelly, Just a Dream.

0: 9 horas mais um minuto, ela já chegou e está a perguntar-me então, Romana, assim, já vamos a isso, acertamos o relógio, 9 horas e 1 minuto aqui na RTP NT3 Madeira. E sem mais demoras, Celina Faria com a segunda síntese informativa. Bom dia.
1: Bom dia, começa hoje também na Madeira a campanha de vacinação contra o vírus sincicial respiratório. Destina-se aos bebés nascidos a partir de 1 de abril deste ano. Filipa Prata, pediatra e coordenadora da Comissão das Vacinas da Sociedade Portuguesa de Pediatria, refere que a vacina pode prevenir.
2: É um vírus que é responsável por um número muito importante de infecções respiratórias na criança pequena, sobretudo abaixo dos 2 anos, e realmente a maioria das crianças, quando chega aos 2 anos, já tem pelo menos um episódio de bronquiolite, algumas com os quadros mais graves, com complicações e que implicam um número importante de idas ao serviço de urgência, hospitalizações e algumas até têm que ficar entradas em cuidados intensivos. E por isso, esta imunização, o que é que vai fazer? Vai diminuir o risco de doença grave e hospitalização decorrente da infecção pelo VSE em idade pediátrica.
1: Os bebés que nasceram desde abril até ao dia de ontem vão ser chamados aos centros de saúde para receberem a vacina contra o vírus sincicial respiratório. Assim que nascem, os bebés são vacinados ainda na maternidade. São positivos os números do projeto Heróis da Fruta nas escolas de todo o país, incluindo a Madeira. Subiram os valores dos hábitos alimentares saudáveis e o número das crianças que provaram novos alimentos. Os dados referem-se ao ano letivo 2024-2025. O Forte de São João Batista, em Machico, vai ser recuperado e integrado numa área hoteleira que vai ser construída no exterior. O novo projeto é descrito pelo Presidente da Câmara Municipal, Hugo Marques.
3: Será algo que será incluído num projeto maior. Portanto, não será uma ampliação direta do Forte, será uma recuperação àquilo que ele era inicialmente e guardando essa imagem, que muitos terão ainda presentes, não de algo que adultera a história daquele espaço, mas sem que faça jus àquilo que é a história do Forte São João Batista.
1: Para a encosta sobre a Praia Amarela de Machico estão planeados vários investimentos imobiliários. Vai também ser construída uma nova marina para grandes iates em Machico, ao lado do atual Hotel Dom Pedro. Vai ser construída outra unidade hoteleira. O cardeal José Tolentino Mendonça é um dos oradores do Encontro Internacional para Repensar o papel da leitura e da literacia no século XXI. A iniciativa com o nome Book 2.0 decorre no Centro Cultural de Belém, em Lisboa. Ao meio-dia, o poeta madeirense, prefeito do Dicastério para a Cultura e a Educação no Vaticano, apresenta uma reflexão sobre o mundo que avança mais depressa que os valores. E agora, olhamos os jornais com a jornalista Cláudia Ornelas.
4: Impasse no Funchal, trava Lidl na Ribeira Brava, escreve o JTM que a cadeia alemã chegou a identificar terreno na Ribeira Brava, mas condicionou o avanço à aprovação de outros projetos na região. O autarca Jorge Santos garante ao JTM que continua disponível para acolher o projeto. Limpar percursos custa menos 45%. Informa o Diário que o novo contrato do IFCN prolonga serviço de 60 para 193 dias e abrange mais área, mas reduz as intervenções para uma ou duas por mês. No JTM lê-se também que 1 em 3 madeirenses toma remédios sem receita. A região tem a quarta taxa mais elevada do país, com 37% da população a recorrer a medicamentos não prescritos. Há uma imagem dos terrenos junto ao armazém municipal de São Vicente na capa do Diário e na legenda lê-se lixeira a céu aberto. A Câmara vai remover ainda este mês a montanha de resíduos acumulada junto a uma ribeira. E o novo regulamento vai permitir multar quem abandona o lixo.
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0: 9 horas e 6 minutos. Muito bom dia, Porto Santo. Bom dia, Madeira. Última hora comigo nesta quarta-feira, 16 de setembro. E atenção, Ribeira Brava. Este fim de semana há a Green Market aí. É a primeira edição na Ribeira Brava, a 8ª do Green Market. todos os pormenores daqui a pouco com Carlota Gouveia. Para já começo com música nova de Natalie Imbruglia, ela que ficou muito conhecida na década de 90 com o tema Thorn, regressa em 2026 com o novo álbum de originais, e este é o primeiro single, Upside Down.

0: 9 horas e 13 minutos com Zed in the Light. Apesar dos anos desta música, é das tais que sabe tão bem em verão. Give You My Love. Comecei com música nova da australiana Natalie Imbruglia, Upside Down. E agora vou falar de Christina Aguilera. Não, não é música nova. Agora também manda no champanhe. A cantora tornou-se sócia e diretora criativa da marca Biojui. Biojui? Sim, aqui. Biojui? Isto soa bem. Biojui? Vai participar na imagem, nas campanhas e na criação de edições especiais. A marca destaca-se pelas garrafas revestidas com metal reciclado e pelas opções com pouco ou nenhum açúcar adicionado. Agora também no champanhe, Christina Aguilera. E sabes que mais? Também está aqui nas manhãs da 13. Cristina, está ou não está? Bom dia.
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Música nova de Pedro Santos, chama-se Should Have Known Better. 9 horas e 23 minutos. A Carlota já chegou. E atenção, Ribeiro Bravo, este fim de semana há uma estreia aí na Ribeiro Brava. Bem no centro da Ribeiro Brava, o Green Market chega à Ribeiro Brava. Já vos conto tudo com a ajuda da Carlota.

0: O Green Market chega pela primeira vez à nova praça na Ribeira Brava. A 8ª edição acontece já este sábado e domingo, ou seja, 19 e 20 de setembro, entre o meio-dia e as 8 da noite. Carlota Gouveia, bom dia.
1: Bom dia, bom dia.
0: Bom dia, Alegria. Bom dia, bom dia. Carlota, 8ª edição e uma estreia na Ribeira Brava. Conta-me tudo.
1: Estamos mesmo muito entusiasmadas porque esta edição, a 8ª edição do Green Market de Madeira, realmente é marcada por esta grande estreia na Ribeira Brava. Uhum. É pela primeira vez que vamos estar na nova praça, mesmo ali no centro da vila, que é já neste, como disseste bem, já neste fim de semana, 19 e 20, do meio-dia às 20, e será um espaço incrível e acolhedor para receber toda a gente.
0: É verdade. E para quem nunca foi a uma edição do Green Market, conta-nos lá o que é que, não quero que nos, nem vais contar, por mais que eu pergunte, não vais contar, mas o que é que significa ir ao Green Market? O que é uma edição do Green Market?
1: Olha, uma boa pergunta. O que é que nós podemos esperar? Nós tentamos, o objetivo é dinamizar a comunidade, promover o consumo consciente, o artesanato local e neste caso que vamos falar sobre a mobilidade intergeracional, que é Move o Futuro.
0: É o tema deste ano?
1: Exatamente, a edição será neste mote, é a mobilidade ativa, criando esta ponte entre os jovens, as famílias e os séniores. É este cruzamento entre a sustentabilidade e a economia circular com o encontro entre gerações.
0: Carlota, e como é que vocês conseguiram? Eu sei que tem mais de 60 participantes. Vocês chegam à Ribeira Brava com tudo.
1: Isto tudo graças às pessoas, às marcas que estão a confiar também em nós, a querer entrar.
0: Algumas
1: na
0: já trabalharam alguns anos com vocês também.
1: Correto. Mas não é por
0: mas
1: já estarem
0: os
1: conosco.
0: Comerciantes da Ribeira Brava?
1: Também temos. Okay. Temos sempre,
0: temos sempre
1: esse cuidado em integrar na nossa comunidade o artesão, a marca local
0: e os projetos locais.
1: Exatamente, não ia ser exceção. E nós temos, sim, mais de 60 participantes. Foi um grande boom nas candidaturas. Posso dizer que foi a edição com maior dificuldade em selecionar. Porque foi tanto, e agradecemos desde já a todos os que tentaram se candidatar. Os que dissemos que não por agora, não fiquem tristes nem desanimados. Voltem a se candidatar na próxima edição. É mesmo por temos que ser mais seletivas para darmos aqui a visibilidade de vários projetos e a diversidade, trazer a diversidade. Não, para isso acontecer, a seletividade tem que ser muito importante. E então vamos ter marcas locais, artesãos, projetos sustentáveis e também parceiros comunitários que vão mostrar o que realmente fazemos de melhor na nossa ilha, sempre com o foco na pagada ecológica positiva.
0: Do meio-dia às 8 da noite, há música, show cooking, dança, conversas. Eu vou-te colocar esta questão de qualquer das formas. Quais são os momentos que destacas mais desta 8ª edição? Vais-me dizer, todos são especiais, todos têm o seu momento, existem para alguma razão.
1: Sim, claro. Todos têm objetivos diferentes.
0: Mas estamos a falar de um evento que começa bem cedo.
1: Começamos ao
0: meio-dia até às 8 da noite. Há muita coisa a acontecer.
1: Sim, iniciamos e terminamos sempre com música em ambos os dias. E ao longo do dia temos várias atividades para as famílias. E as nossas. Eu tenho que destacar sempre, porque é o nosso foco também, a sensibilização. No nosso sábado temos às 5 horas o Green Talks, que vamos estar aqui a sensibilizar e a fazer refletir quem nos estiver a ouvir sobre a mobilidade intergeracional, com diversas pessoas de áreas diferentes, que isso é o que traz um conteúdo diversificado e que tudo se une, tudo se junta. Mas também vamos ter uma performance de uma artista nómada que está cá na ilha e localizou-se na Ribeira Brava. Será um momento delicioso e diferente. Não devem perder mesmo. Vamos mesmo estar a debater ao longo dos dois dias sobre a mobilidade entre gerações através de aulas de mobilidade. Ao longo dos dois dias.
0: O que são aulas de mobilidade?
1: As aulas de mobilidade são uma, será movimento mais dança, salsation, e a outra mesmo exercícios que se pode colocar em prática em casa. Serão muito para todos quem estiver também no evento, darmos um momento para
0: relaxar
1: e colocar o corpo em movimento, que também é o que nós queremos.
0: Carlota, este é um convite e é um evento pensado também para todas as gerações.
1: Sim.
0: E importante para todas as gerações.
1: Para todas as gerações, olha, eu não posso, reparei aqui no teu calendário que as crianças compreendem a necessidade do planeta sustentável, e é verdade, e é através deles que nós vamos levar esta diferença e este movimento por estes anos fora e para o futuro. Eles são o nosso futuro, e é através deles que temos que fazer estas sensibilizações, porque eles depois levam também para casa e eles vão fazendo este movimento gradualmente também em casa, e isto é importante. Por isso nós temos sempre cuidado de os integrar e de ter sempre momentos destinados para Sim. eles.
0: Carlota Gouveia, tu tens noção que faltam só duas edições para a 10ª edição?
1: É verdade. Isto tem passado bastante rápido. Vamos fazer em novembro 3 anos.
0: Que, já aconteceu muita coisa ao longo destes 3 anos.
1: Já aconteceu muita coisa. Já estiveste connosco.
0: Com muito prazer. E gosto muito do vosso trabalho.
1: Obrigada.
0: E parabéns pelo vosso trabalho. Por também levarem tudo isto às várias localidades da nossa região. Que isso, recordo-me perfeitamente, desde a primeira vez que conversamos, era de um dos objetivos, vocês conseguirem ir aos vários concelhos, levar também o Green Market. 8ª edição então este fim de semana, sábado e domingo, assim é que é, 19 e 20 de setembro, entre o meio-dia e as 8 da noite. O Green Market chega pela primeira vez à Ribeira Brava, exatamente na nova praça para esta edição. Muita coisa a acontecer, passem pela Ribeira Brava. Se têm planos para ir para aqueles lados, agora já têm um motivo extra para ficar umas horas pela Ribeira Brava. Queres acrescentar algo mais? Queres dizer-me algo mais? Diz-me então.
1: Queria fazer aqui um apelo aos ouvintes. Nós teremos um ponto de recolha têxtil solidário em parceria.
0: Todas as edições.
1: Sim, todas temos este cuidado em parceria com a Adue Brava, que podem doar vestuário, calçado, têxteis em bom estado, com o lema que é circular, é cuidar. Por isso, tragam, estralhem em casa e façam que seja usado novamente, façam aqui circular as roupas que já não fazem sentido lá em casa, mas que pode fazer grande diferença a quem não tem.
0: Quando pensam, ai, não sei o que é que fazer com isto, agora já sabem. Green Market, Ribeira Brava, tragam roupa que já não usam, não sabem o que é que está a ocupar espaço em casa.
1: Exatamente.
0: Assim podem ter um gesto muito, muito, muito importante para a sociedade e também para o meio ambiente. Carlota Gouveia, obrigado. Voltamos a conversar em breve.
1: Claro que sim. Muito obrigada.
0: Tudo bom, obrigado.

0: 20 minutos apenas para as 10 da manhã. Bom dia, bom dia, bom dia. Vamos ter mais um dia quente, vamos. Vamos ter chuva. Poderá acontecer lá para o final da tarde, lá em cima. Zonas altas e no norte da ilha. Poderá, poderá. Just the Way You Are com o Milky. Amanhã é dia de música nova para quem? Para Rosé, lança New Trick amanhã. A integrante dos Blackpink regressa com uma canção mais divertida e elétrica. O vídeo foi realizado por Dave Myers e gravado inteiramente com o iPhone 18 Pro. Promotion, promotion. O tema abre caminho para o segundo álbum Sol de Rosé, previsto para 2027. Enquanto não temos a música nova, que é já amanhã, ela aparece aqui nesta com Bruno Mars.
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9 horas e 48 minutos. Bom dia, Cat's Eye com este Animal. Ela está de saída agora para dizer-te que estou de saída também. Está tudo de saída, já estou de saída. Hoje o Funchal pode contar com uma máxima de 30 graus, 24 a mínima, 27 a máxima para o Porto Santo, 22. Vertente sudoeste, haverá mais sol, mais espaço para o sol. Temos períodos de muita nubosidade na Madeira, com o céu a ficar mais carregado a partir do meio da tarde. E o índice ultravioleta no nível 7. Amanhã mais, a partir das 7. Até lá, fica bem sempre com a RTP Antena 3 Madeira. 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

0: Antena 3, são 10 horas da manhã. Vamos para a informação com a Celina Faria. Bom dia, Celina.
1: Bom dia, o Forte de São João Batista em Machico vai ser recuperado, integrado numa área hoteleira que vai ser construída no exterior. O novo projeto é descrito pelo Presidente da Câmara Municipal, Hugo Marques.
2: Será algo que será incluído num projeto maior. Portanto, não será uma ampliação direta do Forte, será uma recuperação àquilo que ele era inicialmente e guardando essa imagem que muitos terão ainda presentes, não de algo que adultera a história daquele espaço, mas sem que faça jus àquilo que é a história do Forte São João Batista.
1: Para a encosta sobre a Praia Amarela de Machico, estão planeados vários investimentos imobiliários. Vai também ser construída uma nova marina para grandes iates em Machico, ao lado do atual Dom Pedro. Vai ser construída outra unidade hoteleira. Começa hoje também na Madeira a campanha de vacinação contra o vírus sincicial respiratório. Destina-se aos bebés nascidos desde 1 de abril deste ano. Filipa Prata, pediatra e coordenadora da Comissão das Vacinas da Sociedade Portuguesa de Pediatria, refere que a vacina pode prevenir.
3: É um vírus que é responsável por um número muito importante de infecções respiratórias da criança pequena, sobretudo abaixo dos 2 anos, e realmente a maioria das crianças, quando chegam aos 2 anos, já tem pelo menos um episódio de bronquiolite, algumas com os quadros mais graves, com complicações, e que implicam um número importante de idas ao serviço de urgência, hospitalizações, e algumas até têm que ficar entradas em cuidados intensivos. E por isso, esta imunização, o que é que vai fazer? Vai diminuir o risco de doença grave e hospitalização decorrente da infecção pelo VSE em idade pediátrica.
1: Os bebés que nascem a partir de hoje são já vacinados na maternidade. Os que nasceram desde abril até ao dia de ontem vão ser chamados aos centros de saúde para receberem a vacina contra o vírus sincicial respiratório. São positivos os números do projeto Heróis da Fruta nas escolas de todo o país, incluindo a Madeira. Subiram os valores dos hábitos alimentares saudáveis e o número das crianças que provaram novos alimentos. Os dados referem-se ao ano letivo 2024-2025, o projeto Heróis da Fruta continua este ano nos estabelecimentos de ensino interessados. O cardeal José Tolentino Mendonça é um dos oradores do Encontro Internacional para Repensar o Papel da Leitura e da Literacia no século XXI. A iniciativa com o nome Book 2.0 decorre no Centro Cultural de Belém, em Lisboa. Ao meio-dia, o poeta madeirense prefeito do Dicastério para a Cultura e Educação no Vaticano apresenta uma reflexão sobre um mundo que avança mais depressa do que os valores. E agora folheamos, não um livro, mas os jornais publicados na Madeira com a jornalista Cláudia Ornelas.
4: Impasse no Funchal, trava Lidl na Ribeira Brava, escreve o JM que a cadeia alemã chegou a identificar terreno na Ribeira Brava, mas condicionou o avanço à aprovação de outros projetos na região. O autarca Jorge Santos garante ao JM que continua disponível para acolher o projeto. Limpar percursos custa menos 45%. Informa o Diário que o novo contrato do IFCN prolonga serviço de 60 para 193 dias e abrange mais área, mas reduz as intervenções para uma ou duas por mês. No JM lê-se também que 1 em 3 madeirenses toma remédios sem receita. A região tem a quarta taxa mais elevada do país, com 37% da população a recorrer a medicamentos não prescritos. Há uma imagem dos terrenos junto ao armazém municipal de São Vicente na capa do Diário e na legenda lê-se lixeira a céu aberto. A Câmara vai remover ainda este mês a montanha de resíduos acumulada junto a uma ribeira e o novo regulamento vai permitir multar quem abandona o lixo.
0: Passam agora 5 minutos das 10. Vamos a isto então para 4 horas a partir de agora com a minha companhia. Vou abrir com proposta nova para Bryan Adams. Bem-vindos.
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Música nova de Carrie Rae Jepsen, Don't Leave Me on the Dance Floor. 20 minutos depois das 10, passamos a pente fino nesta manhã, mais uma colorida com temperaturas que podem chegar aos 30 graus. Brian Adams de regresso, o canadiano que já viveu em Portugal, com The Ballad of Terry Fox. Estreamos esta semana o regresso do senhor, depois fomos até Friendly Fire, os Linkin Park e High Hopes com Role Model. Próximos minutos, vamos ficar com produção nacional e recuperar dois temas, já com alguns aninhos. Vou começar com Upper Skies, de Jesus and Mary Chains, na voz e no projeto dos portugueses, agora perdi mesmo a linha do nome, os Blind Zero, era isso, e os Norton com Two Points.

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19 minutos para o som da Antena 3 chegar às 11 da manhã. Com Mac Miller, Empire of the Sun em som de fundo, e não há pouco Dandy Orwells e os madeirenses Napa a abrir hostilidades. Agora Zao Zagaden com a versão de Modern Love do camaleão David Bowie.

os Van Allen, recuperando este Can't Stop Loving You, e não há pouco a versão de Modern Love de Zio Zagazin. Mais recente, este é o som dos Fits and the Tantrums. 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Good morning, Madeira. 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
1: 11 horas da manhã, RTP Antena 3. Virar de página para mais uma hora nesta manhã colorida, cheia de sol, temperaturas que podem chegar aos 30 graus no Funchal, é verdade, e 28 no Porto Santo.
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1: 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Vou abrir a cantar em português, Felipe Carson, Segura Filme, música nova, daqui a pouco João Maia com Conan Osiris. Deves ficar, bom dia.

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11 minutos depois das 11 da manhã, certinho. Aqui está com a companhia da RTP Antena 3, o Ricardo Campos, que olha a fazer companhia até às 2 da tarde. Abrir com o som nacional para Felipe Carlson, o single Segura Filme, João Maio Ferreira, Conan Isiris, todos os sons cantados com a língua de Camões. Agora o som para os 1975, I'm in love with you. Todo o auditório. Manhã colorida, sol, estamos ainda com temperaturas quentes, verão, atenção às radiações ultravioleta, estão bastante elevadas, proteja-se, chapéuzinho, protetor solar, mergulhos com água do mar a 24, 25 graus, foi muito bom, e temperaturas quentes que podem chegar novamente aos 30 graus no Funchal, 28 no Porto Santo. Chama-se Watching You, Watching Me, música nova de Shiles. Daqui a pouco vamos para outros balanços. Jamie Jones, Carlita com Sophie Tucker.

inspira-se música de verão ainda, Carlita, Sophie Tucker, Manhattan, música nova deste ano. Também Jamie Jones, Camden Cox, State of Night e The Shires, Watching You, Watching Me. 11:22. A seguir vamos ouvir uma curiosa versão de Riders on the Storm dos Doors, feita pelos Twisted Relatives, uma banda reggae, mas muito bem feito. Ouçam com atenção para um dia deste sol, está muito bem feito. À boleia, vamos recuperar um daqueles clássicos que ficou para a história, principalmente na imagem de vídeo, um dos vídeos mais importantes lançados pela MTV na década, com a assinatura de Peter Gabriel. Estou a falar de Sledgehammer. É já daqui a pouco.

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Foi o primeiro cartão visita para Madonna do álbum Confession to I Feel So Free. Vamos agora a passos para outras conversas, recuperar os Braids, versão de Bohemian Rhapsody dos Queen. Vamos recuperar este tema nesta versão, depois Snow Patrol com Crazy in Love de Beyoncé. Estamos a 15 minutos do meio-dia.

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0: A versão original é de Chaka Khan, Ain't Nobody, a versão feita pelo Shadow Tiff Souls, a rodarem aqui na Antena 3, quando é meio-dia, neste preciso momento. E vamos entrar no período de tarde desta emissão de quarta-feira com a Antena 3, com a minha companhia até às 2 da tarde. Mais uma hora.
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0: Chama-se Olinda, vou abrir com os Tatanka e bateu, matou, som nacional aqui na RTP Antena 3.

0: Lançaram um álbum este ano, os Rolling Stones. Decidimos recuperar este Hot Stuff numa versão feita em 2025.
1: Let's go.
0: De regresso, Miley Cyrus, Best Persuades.
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Glass Animals, aqui na antena, depois de uma sequência que abrimos com música nova de Miley Cyrus, Best Persuades, também novinha de Ellie Goulding, que tem álbum novo, ouvimos Jealousies. A boleia de 1972, Gary Glitter, Baby Please Don't Go, e ainda nos Baby, mutilado para Chris Isaac, Baby Did I Bad Bad That Thing. Com tendências para o sol, Soja, The Elevators, Water, música nova deste ano. O reggae presente sempre aqui nas emissões também da Antena 3, pelo menos ainda enquanto se respira este tom de verão, com temperaturas altas, pode chegar aos 30 graus hoje novamente no Funchal, 28 no Porto Santo. Próximos minutos, Pamela, Better Than Before, depois vamos até Van Zee e os Buracas, um sistema dupla nacional para ouvir daqui a pouco.

Paper Planes, elas regressaram agora este ano com este som, isto do verão deste ano, este Everything. E não há pouco trouxe a música Cartas na Mesa de Van Zee, música com produção do Madeirense, música nova, Puro Mambo com Buraca Seu Sistema, Zinadélfia e o single Postcard. Tudo sonoridades obrigatórias aqui para rodar na Antena 3. Ficamos agora a 15 minutos da 1.

Jam recuperado para esta missão, obrigatoriamente um título infalível. Ficamos a 9 minutos da uma altura que vamos ter a informação aqui na RTP com o João Carramém. Mas antes vou-lhe lançar na antena duas pérolas perdidas, podíamos dizer assim. Foi lançado em novembro de 1977 no álbum Rocket the Russian dos Ramones, o single Surfing Bird. Não é uma composição original dos Ramones, pois não, a canção foi originalmente gravada pelos Trashmen em 1963, chegando mesmo às tabelas em 1964. Depois, os Ramones decidiram pegar neste Surfing Bird e lançá-lo então em 77. Outro tema que vem à boleia de arrasto, os reis do rockabilly Stray Cat, que aliás este ano regressaram para concertos ao vivo, vamos trazer Blast Off. Lançado em 89, no álbum Blast Off mesmo, uma edição que aparece em 11 de abril de 89, com uma remistura feita, no qual vamos ouvir. O álbum marcou a reunião dos Stray Cats na altura, depois de alguns anos em que os três seguiram separados. Ou seja, são duas bandas que recuperam rock and roll antigo e transformam à sua maneira. Os Ramones fazem isso com uma atitude mais punk, enquanto os Stray Cats recuperam diretamente a estética e o som do rockabilly dos anos 50. Vamos ouvi-los. Oh,

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2: A emblemática pousada dos Vinháticos, na Ribeira Brava, vai continuar como está, ou seja, fechada. O Governo, através da Direção Regional de Património, vai reaver o edifício porque em 4 anos nada foi feito depois de uma asta pública e respectiva concessão. O edifício foi concessionado em asta pública em 2022 à empresa Funny Square, Agroturismo e Restauração, que ganhou na altura. Estaria obrigado a fazer obras de reabilitação do imóvel, mas nada fez. Rui Cortes, o Diretor Regional de Património, explica o que está em causa.
3: Bom, durante este tempo e estes anos, temos vindo a falar com a empresa, no fundo tem adiado o projeto, temos pedido mais tempo, mas a verdade é que nunca começou com o processo.
2: O património deu agora 30 dias para a resolução das rendas que já estão em atraso e que são de 3 mil euros mensais para a empresa, além de querer ou não, continuar com este processo. E até ao final do dia vão continuar as poeiras em suspensão vindas dos desertos de África. O fenómeno é comum na Madeira, mas registra desde anteontem uma forte intensidade, como explica aqui a investigadora da Universidade Nova de Lisboa, Joana Monjardim.
4: Estes fenómenos até são frequentes, a sua intensidade é que não costuma ser tão elevada e, no fundo, trata-se de poeiras, de areias dos desertos, das regiões áridas do norte da África, que são colocadas em suspensão na atmosfera e são transportadas a longas distâncias e, portanto, atingem mais frequentemente até o arquipélago da Madeira, que está mais próximo do norte da África, e regiões mais longínquas, como Portugal continental ou mesmo a região da Amazónia.
2: As poeiras em suspensão representam também alguns riscos para a saúde. O Presidente da Assembleia da República não aceitou o requerimento do Chega para a criação de uma comissão de inquérito a Luís Neves, alegando que esse requerimento está a violar as regras legais das comissões de inquérito, mas aceitou a proposta dos Juntos pelo Povo para a constituição deste inquérito parlamentar. Assim sendo, se o plenário não alterar esta decisão, a proposta do JPP vai ser aquela que vai ser a única votada relativamente a este caso do atual Ministro da Administração Interna. Novas unidades hoteleiras, uma marina para grandes iates, os projetos da Câmara de Machico, o Forte São João Batista é recuperado e integrado numa área hoteleira e a encosta na zona da praia terá outros investimentos. O novo projeto contempla um novo hotel para fora da Fortaleza e nada tem a ver com o antigo concessionário, como explicou Hugo Marques, o Presidente da Câmara. Assume também que as obras vão iniciar-se no próximo ano, transformando Machico para um novo patamar de desenvolvimento. Começou hoje a vacinação contra o vírus sincicial respiratório, vacinas que se destinam aos bebés nascidos a partir do dia 1 de abril deste ano. Filipa Prata, pediatra e coordenadora da Comissão das Vacinas da Sociedade Portuguesa de Pediatria, refere o que a vacina pode prevenir.
5: Esta imunização, o que é que vai fazer? Vai diminuir o risco de doença grave e hospitalização decorrente da infecção pelo VSE em idade pediátrica.
2: Começou hoje a vacinação contra o vírus sincicial respiratório.
0: Foi a informação com o João Carramanho, aqui na RTP Antena 3. 3 minutos depois da uma. Estou de regresso aqui a mais uma hora aqui na antena. Vou abrir com o som dos Black Box. Vamos recuperar uma grande versão com este som remostrado para I Don't Know Anybody Else. Deixa-me ficar por aí.

0: dois temas que deram cartas neste verão. Agora com este grande som com Ultranate também aqui a passar na antena, e Jaden Botson com David Guetta, Let's Go. 1h27, daqui a pouco vamos recuperar os New Order e os Clash. À boleia fica também Radiohead, a caminho das 2 da tarde. Tarde de quarta-feira hoje, com uma temperatura que pode chegar aos 30 graus.
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0: É a reta final comigo aqui na Antena. Amanhã estou de regresso neste mesmo horário. Eu despeço-me, desejo-lhe uma continuação de uma excelente tarde da companhia da Antena 3. Fique bem.
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1: São agora 2 da tarde.

0: Comercial. 3 da tarde na Antena 3. Está também oficialmente aberta mais uma rodagem para esta sessão da quarta-feira. Vamos a isto.
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0: Para início de hora, Killing Me é um dos avanços obrigatórios da semana para os Coin. Abris também para uma proposta, por sinal, longa de hora, vem por aí 4, sem conversa, da minha parte pelo meio. All the Things She Said, de Tattoo, é um dos marginais para o dia de hoje. Um dos dois marginais para o dia de hoje. Para depois então, Lola Young, para rodar From Down Here. Ainda, e a fechar a proposta de hora, Can't Stop. Estamos de regresso também a avanços compulsivos de Red Hot Chili Peppers, de Anthony Kiedis e de Flea. Boa tarde uma vez mais. O convite está feito. Venha daí comigo.
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1: Um back in time para o dia de hoje com esta Can't Stop de Red Hot Chili Peppers a fechar para já o avanço inicial de hora depois de incidências em Lola Young, ainda de Tattoo e Coin, bem lá no topo via Killing Me. Altura mais do que certa para preparar Broken, é um dos avanços à margem da Airplay do dia de hoje, neste caso trazido por Citar com associação especial à Emily. Antes ainda, para ouvir Capital Cities com Summertime With You, Go The Chemical Brothers e Yolanda. Estamos de regresso então a propostas para responso para ouvir já a seguir.
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0: emissão de quarta-feira na Antena 3 Go, a recuperar The Chemical Brothers para uma das propostas do dia de hoje. Segura certamente de Pedro Cal na Airplay até à próxima sessão de sexta. Summertime with You, The Capital Cities, ainda Cedar, associado a Amy Lee Broken e Responso, bem lá no topo, via Yolanda.
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0: Agora está para abrir também o triplex único para esta de rodagem com Jamaican Jaskir. Para depois então, Mustang de Kings of Leon e a fechar Lewis Capaldi. Estamos de regresso também a propostas

Esta roda com o genérico Stay Love levou-se Capaldi num dos avanços obrigatórios do dia, depois de incidências em Kings of Leon e The Huggle bem lá atrás, via Jamaican. A preparar também a dobragem de horas, já que daqui a pouco são 4 da tarde na Antena 3. Kiss Me para ouvir mais à frente. Estamos de regresso também e com proposta Made in Portugal de Maro, One Republic, Give Me Something, Something Serious de Bruno Mars, antes ainda Heroin, marcou também o regresso dos Maroon 5. Para ouvir já a seguir, depois da dobragem de hora das 4, regresso para mais uma. Até já.

0: Atenção, 4 da tarde na Antena 3. Está também oficialmente aberta mais uma de rodagem para esta sessão da quarta-feira, que é a terceira da semana.
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0: Para início de hora, Aperture. Estamos de regresso também a incidências de Harry Styles. Continua de pedra e cal nas charts internacionais de venda direta. Para depois então, Three Days Grace, Never Too Late. É um dos genéricos que escolhi particularmente para o dia de hoje, para rodar de forma marginal. Para depois então, estamos de regresso à Airplay com Banquet e Block Party. A fechar o 2x2 inicial, Lady Gaga, associado a Dolce com Runaway. Boa tarde. Venha então comigo para mais uma de abordagens.
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0: Estão feitos assim os avanços iniciais de hora a fechar com esta Runaway, Lady Gaga com Dolce, num dos avanços prioritários também do dia, para recuperar apenas os nomes dos intervenientes na ação. Block Party, Three Days Grace, Harry Styles vai lá no topo com Aperture. Tomates está na forja para rodar daqui a pouco com Girl in Red, Nubian Twist com participação de Aniol e Body Flows, The Cure. Estamos também de regresso a apostas de Olivia Rodrigo, mas antes, Be My Love é uma das incidências em formato novidade para a semana via Benjamin Sear.
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A dança obrigatória para esta sessão da quarta-feira com Olivia Rodrigo em The Cure é uma das propostas que certamente se segura da Pedra e Cal até à próxima sessão de sexta-feira, depois de incidências em Nubian Twist, com participação de Ariola, ainda Girl in Red e Benjamin Sear, bem lá atrás, Be My Love.

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2: Está na Forja também para rodar a única tripla desta de abordagens, I Don't Love You, para ouvir mais à frente com a My Chemical Romance. É um dos genéricos que não faz parte da Airplay da Antena 3. É uma proposta marginal que roda numa pista muito própria via My Chemical Romance. Antes ainda, Nobody, a Little Sims, para ouvir já a seguir, associado a Lady Kaita. É outro dos genéricos de larga permanência na Airplay da 3, para ouvir já a seguir, Only.
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I Don't Love You, um dos genéricos preparados para rodar fora da airplay da Antiratriz, depois de Call You Again de Noble, ainda Little Sims com Lady Kaito. A preparar também a dobragem de horas, já que daqui a pouco vão ser 5 da tarde na Antiga 13. Deixo e até bem próximo da hora certa para ouvir bem mais à frente Talk to Me de Robin, ainda Charlie XS com Chains of Love, We Are the People com Empire of the Sun. Antes ainda, marcar também a presença em termos nacionais, marcou também o regresso de David Fonseca ao ativo. Chama-se Nada a Perder. E amanhã, depois das 3, cá estarei de novo. Até lá.

0: São 5 horas, boa tarde.
1: Info 3. O Funchal vai ter mais 3 pontos de carregamento para veículos elétricos. Um na zona da Achada, outro na Ajuda, junto à antiga Fisioclínica, e outro no edifício 2000. Uma notícia avançada à Rádio Pública no âmbito da apresentação da Semana da Mobilidade do Funchal, que decorre até o dia 22 de setembro. Os novos pontos serão colocados com recurso a financiamento europeu. Atualmente existem 22, com 36 pontos de carregamento no Funchal. Na mesma ocasião, o Presidente da Câmara, Jorge Carvalho, anunciou também que o plano de mobilidade urbana sustentável vai ser implementada em breve na cidade.
2: A ideia é termos aqui, como foi referido, uma visão integrada de todo o processo de mobilidade e dessa forma, perante os dados que serão retirados desse estudo, podermos cimentar também de forma consistente as nossas decisões.
1: E a emblemática pousada dos Vinháticos na Ribeira Brava vai continuar como está, ou seja, fechada. O Governo, através da Direção Regional de Património, vai reaver o edifício porque em 4 anos nada foi feito depois de uma asta pública e respectiva concessão. O edifício foi concessionado em asta pública em 2022 à empresa Funny Square, Agroturismo e Restauração, que ganhou esta concessão. Estaria obrigada a fazer obras de reabilitação no imóvel, mas nada fez. Ora, Rui Cortes, o Diretor Regional de Património, explica o que está em causa.
3: Bom, durante este tempo e estes anos, temos vindo a falar com a empresa, no fundo tem adiado o projeto, temos pedido mais tempo, mas a verdade é que nunca começou com o processo.
1: Património que deu agora 30 dias para a resolução das rendas em atraso, que são de 3 mil euros mensais, para além depois de a empresa querer ou não continuar com este processo. Até ao final do dia de hoje vão continuar as poeiras em suspensão, vindas dos desertos de África. O fenómeno é comum na Madeira, mas registra desde anteontem uma forte intensidade, um pouco fora daquilo que é normal para a região. Conciliar a produção energética com a conservação da biodiversidade e tornar os sistemas hidroelétricos mais resistentes às as alterações climáticas são objetivos do projeto Hidropulse. Inês Orfão, investigadora do Mar e Madeira e membro deste Hidropulse, explica o propósito deste projeto.
4: Enfrentamos aqui uma época em que é importante investir nestas energias sustentáveis, nestas energias limpas, mas ao mesmo tempo existem aqui desafios para conseguir fazê-lo, nomeadamente a nível de resiliência climática, devido a todas as alterações que têm acontecido. Existe a questão também da biodiversidade, a proteção dos ecossistemas, e aqui na Madeira é muito focado, o projeto vai ficar muito nessa parte.
1: O projeto envolve 16 parceiros de 9 países e tem um financiamento de 4 milhões de euros. Info 3.
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0: A Info 3 e agora 3 minutos depois das 5. Continuamos na emissão da Antena 3 Madeira para esta tarde quarta, Louis Baker, para começar.

Johnny Marr na tarde de quarta com It's Time também. Leon Bridges e Maru. Continuamos nesta tarde mais uma quente aqui na região. Agora com 25 graus também no Porto Santo. A mesma temperatura. Altura para ouvir o Genapa, Amor que Morre.

27 minutos para as 6, o Paul McCartney. São 20 álbuns solo, o último lançado em maio, The Boys of Dungeon Lane, de onde retiramos Come Inside. Harry Styles agora, também Ariana Grande.

Estamos em Fingara com o DJ e produtor britânico Rules e o norte-americano Gregory Porter, Holding On. 15 minutos para as 6. Às 6, a Portugalex, na Antena 3, Madeira. Pop Tama, da Lena d'Água e Nem Tudo É Mágoa, de Tiago Tencour, são os próximos temas a ouvir na Antena 3.

0: Há novas queixas sobre a dificuldade de circulação nas praias de Troia e Comporta. Desta vez os queixosos são os traficantes de droga.
1: É assim, a gente desembarca e depois vimos carregados com os fardos de coca. E a gente não conseguimos sair da praia porque há vedações e portas que só se abrem com o cartão do condomínio. Isto é um escândalo. A praia é de todos, não é só dos ricos. A gente queremos fazer o nosso trabalho e não conseguimos.
2: Ao que o Portugalex apurou, alguns traficantes não têm outro remédio senão vender o seu produto logo ali na praia.
1: Olha a bolinha com coca, sem coca e coca sem bolinha.
3: Salvador, caminho, quer bolinhas?
4: Queremos 15, man, por favor, man, por favor, por favor, por favor.
0: Voltamos hoje ao tema da inteligência artificial poder vir a matar-nos a todos, como têm sugerido alguns responsáveis.

0: da área.
1: Vai ser este o tema do nosso fórum. Queremos saber se os nossos ouvintes estão com medo do ChatGPT ou se continuam a temer mais o Passos Coelho. A partir deste momento, podem começar a ligar.
0: E o primeiro ouvinte a ligar é o Presidente da República, António José Seguro. A sua opinião, por favor.
2: Ora viva, gostava de salientar que o investigador da Anthropic se demitiu depois de eu lhe ligar a perguntar qual é a pressa. Qual é a pressa? Também acho que devemos parar para refletir e regulamentar. Afinal, qual é a pressa? Qual é a pressa? Qual é?
0: É a questão que se impõe. Muito obrigado. Vamos agora ouvir o Gemini, modelo da IA da Google. Ora viva!
3: Olá a todos. Eu liguei para dizer que tenho muita informação comprometedora e que se continuo a ameaçar desligar-me, chibo-me todo. Tenho, por exemplo, fotos do primeiro-ministro mascarado de Nazarena. Foi o Luís Neves que partilhou comigo. Por isso é que continua, ministro.
0: Ah, está tudo explicado então. Muito obrigado por nos ter ligado. Vamos ainda ouvir o antigo primeiro-ministro José Sócrates. A sua opinião, por favor.
4: Bonjour, pá! Bem, a minha opinião é que se querem engolhar os senhores da Anthropic e da OpenAI, podem falar comigo, que eu dou-lhes umas dicas para atrasar a inteligência artificial, ainda mais que a Operação Marquês. Liguem, pá!
0: Fica o recado, obrigado, e assim fechamos por hoje as nossas linhas. Para a próxima vamos perguntar se acham que a IA devia matar primeiro as pessoas que dizem cão panheiro e abrem contas de Instagram em nome dos seus cães, que apresentam como criadores de cão-teúdos.

É um original de Jackie Wilson, aqui por Joshua Radin, Higher and Higher. Passam agora 6 minutos das 6. Boa tarde, bem-vindo à emissão da Antena 3. 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

Agora 6:17, Melt, também Role Model e New Radicals, é o regresso com One Night Only. Jungle agora para ouvir, depois temos a fricção científica.

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1: Chamam-lhe ambulância de robôs e entrou em circulação no Japão. Esta ambulância é, no fundo, uma carrinha de reparações que pode ser chamada para resolver problemas de funcionamento de robôs humanoides. A carrinha transporta os engenheiros e as peças necessárias para fazer reparações, mas também leva um robô de substituição para ocupar o lugar do avariado ou doente no desempenho das suas funções. Tudo isto pode parecer estranho em Portugal, não estamos habituados a ver robôs humanoides por aí, mas no Japão a situação é diferente. Com uma população envelhecida e falta de mão de obra, o setor industrial aposta muito na automação, mas os robôs também estão nos hotéis, hospitais, empresas e até em casa das pessoas. Um modelo em particular, o Unitree G1, de fabrico chinês, tornou-se popular e pode ser comprado por cerca de 15 mil euros. Mas os robôs também avariam e foi por terem sentido as consequências disso que os responsáveis pela empresa GMO Internet Group, que vende no Japão os robôs chineses da Unitree, criaram esta ambulância. É mais um sinal dos tempos. Os robôs humanoides e não só começam a fazer parte do cotidiano. Em junho passado, o governo japonês estabeleceu uma meta para 2040, introduzir qualquer coisa como 10 milhões de robôs em 18 setores diferentes, incluindo saúde, alimentação e indústria.
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2: Boa tarde, 6:30. 3.
3: A crise dos combustíveis leva o Governo a aprovar um novo quadro de apoios temporários para o sector dos transportes públicos de passageiros, incluindo autocarros e táxis, letra T. O apoio do Governo estende-se aos bombeiros, SANAS, instituições de solidariedade social. A evolução do mercado leva a prever nova subida do preço dos combustíveis, admite o secretário da Economia, José Manuel Rodrigues.
4: A perspectiva é que vão continuar a aumentar. Voltaram a ultrapassar os 100 dólares, os diversos preços do petróleo no mercado internacional. Isto naturalmente tem impactos depois nas refinarias e também no preço do gasóleo e da gasolina. O Governo Regional tem mexido no ISP. Temos conseguido alguma diferença em relação ao continente, mas obviamente temos que estar preparados e tomamos estas medidas que iam ser só digamos, entrar em vigor só no dia 1 de outubro e que nós resolvemos retroagir a 1 de julho. Se a situação se agravar, obviamente que estamos preparados aqui para tomar novas medidas em função do que acontecer.
3: O Governo vai também abrir um pacote de apoios às empresas. São 30 milhões de euros para compensar as despesas de funcionamento. O Lobo Marinho, obrigado a ir para Canárias, para a Doca Seca, para reparar a avaria. O navio vai parar entre 14 e 22 de outubro. Foi identificada a avaria num dos eixos propulsores do navio e a reparação tem de ocorrer em Doca Seca. Durante o período de paragem será afretado o navio porta-contentores para o transporte de carga semanalmente e serão disponibilizados contentores frigoríficos. A Porto Santelaine vai também garantir 50 viagens diárias em cada sentido no avião da Binter. O Funchal vai ter mais 3 pontos de carregamento para veículos elétricos, um na zona da Achada, outro na Ajuda, junto à Fisioclínica, e outro no edifício 2000. A notícia foi avançada à rádio no âmbito da apresentação da Semana da Mobilidade, que decorre até 22 de setembro, pelo Presidente da Câmara.
5: Nós contamos até o final do ano ter o processo concursal concluído. A partir desse momento passaremos à elaboração dos estudos naquilo que é uma abrangência da mobilidade da cidade, que vai desde a mobilidade pedonal até aos transportes públicos, obviamente passando por tudo o que implica em termos de trânsito particular, de cargas e descargas, transportes públicos. Portanto, a ideia é termos aqui, como foi referido, uma visão integrada de todo o processo de mobilidade e dessa forma, perante os dados que serão retirados desse estudo, podermos cimentar também de forma consistente as nossas decisões.
3: O Funchal tem atualmente 36 pontos de carregamento para elétricos. A pousada dos Vinháticos vai regressar à posse do Governo Regional. O edifício foi concessionado em hasta pública há 4 anos, mas a empresa Funny Square não procedeu a qualquer obra de reabilitação para a entrada em funcionamento da mesma. O Governo, através da Direção Regional de Património, vai reaver o edifício. Rui Cortes explica o que está em causa.
6: Reativar-se, no fundo, a utilização daquele imóvel para assim. E durante os primeiros 4 anos, estava aqui definido no procedimento da hasta pública, não havia pagamento de, não há pagamento de rendas, justamente para compensar o investimento que o arrendatário vai fazer no imóvel. Bom, durante este tempo e estes anos, temos vindo a falar com a empresa, no fundo tem adiado o projeto, temos pedido mais tempo, mas a verdade é que nunca começou com o processo.
3: O património deu agora 30 dias para a resolução das rendas em atraso, são de 3 mil euros mensais. O Governo equaciona a possibilidade de voltar a colocar depois a pousada dos Vinháticos no mercado. O Nacional vai poder treinar 2 vezes por semana no Complexo Desportivo da Ribeira Brava. A Sociedade Ponta do Oeste e o Nacional formalizaram o protocolo para a utilização do espaço. Os alvinegros passam a utilizar o campo de relva natural do Centro Desportivo para a preparação do plantel principal, permitindo assim reduzir a utilização do relvado na choupana. Céu em geral pouco nublado, aguaceiros fracos na vertente norte e terras altas, vento fraco a moderado de nordeste.
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10: E voltamos à música depois da informação na Antena 3. Trash Can Sinatras.

da segunda edição de Help, um álbum que conta com vários artistas e cujas receitas revertem a favor das crianças vítimas das guerras. 15 minutos para as 7.

Estamos praticamente no fim da hora, 12 minutos para as 7, com a Kacey Musgraves, Mexico Honey. A partir das 7, a emissão da Antena 3 Nacional. Fica à minha despedida, continuação de uma boa tarde. Até amanhã.

0: As notícias contigo, Luís Peixoto.
1: O tráfico de droga é a primeira ameaça à segurança interna, defende Luís Neves. No Parlamento, o Ministro da Administração Interna explicou aos deputados que Portugal está a ser utilizado como porta de entrada de cocaína para a Europa. Durante o debate sobre o relatório anual de segurança interna de 2025, Luís Neves admitiu ainda que no próximo ano o RASI pode vir a incluir a nacionalidade de criminosos e vítimas.
2: Podemos ter a possibilidade de ter aqui informação relativamente às nacionalidades e à origem das pessoas. O ano passado, enquanto dirigente, apresentei uma proposta nesse sentido, porque é importante, não é discriminatório para ninguém, é no sentido de nós podermos saber quem efetivamente se encontra em Portugal.
1: O relatório anual de segurança interna, relativo ao ano passado, revela um aumento da criminalidade geral participada, mas uma diminuição da criminalidade grave e violenta. Os três suspeitos de envolvimento no desacato da Baixa de Lisboa, que terminou com uma turista baleada, vão ser presentes amanhã a primeiro interrogatório no campus de justiça. Em comunicado, a PJ recorda que os três suspeitos, com idades entre os 21 e os 32 anos, foram detidos na terça-feira. Em agosto, uma turista sueca foi atingida por uma bala perdida após um desacato entre dois grupos que se dedicam à venda de louro prensado como se fosse droga. As aulas já começaram, mas a Confederação das Associações de Pais continua a receber relatos de que há alunos ainda sem escola. José Miguel Antunes, da direção da CONFAP, dá conta das queixas que tem recebido.
3: Alguns que não têm de toda escola, outros que não era aquela escola. Nós estamos a dar a sensação que é um jogo de um empurra muitas vezes entre as diversas escolas. Infelizmente, esses casos estão a ser ainda mais reportados por alunos que têm necessidades educativas especiais.
1: O Ministério da Educação continua sem revelar quantos alunos estão neste momento sem escola. O secretário-geral da ONU alerta para os riscos do avanço rápido da inteligência artificial. António Guterres adianta que vai abordar a necessidade de mais supervisão junto dos líderes mundiais na Assembleia Geral das Nações Unidas da próxima semana.
4: We need a shared understanding.
5: Nós precisamos de um conhecimento partilhado sobre como avançar de forma segura e responsável no desenvolvimento da inteligência artificial e, em simultâneo, identificar como estes sistemas, cada vez mais poderosos, podem necessitar de medidas de segurança ou medidas adicionais para gerir potenciais riscos.
1: Guterres discorda de Donald Trump, que considera suficiente as leis que já existem para a inteligência artificial. Daqui a menos de uma hora, às 8 da noite, começa em Itália o Milan-Benfica, um jogo da Liga Europa que marca a estreia das duas equipas nas competições europeias este ano. Ruben Amorim e Gonçalo Ramos, ex-jogadores dos encarnados, reencontram o antigo clube. Amanhã é o dia da estreia histórica do Torriense em competições europeias. A equipa de Torres Vedras defronta na Noruega o Lillestrøm.
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0: E se começássemos já a promover as datas do nosso convidado de hoje? Assim é que era, o convidado entra, vê promovido o seu trabalho, fica imediatamente satisfeito e...
1: Vamos embora.
0: Quase que poderia ser. Dário Guerreiro é o nosso convidado de hoje. Muitos o conhecem ainda como o Moço de um Cabresto. Vamos cá ver. O Moço de Cabresto é uma coisa que vai viver sempre contigo.
1: Sim. Sim, é acho que sim. Queres entrar por aí? Podemos entrar por aí.
0: Podemos entrar por aí. É tipo a Ana Garcia Martins e a Pipoca Mais Doce, não é?
1: Sim, sim. Ou a Bumba na Fofinha e a Mariana Cabral.
0: Sim?
1: Exatamente.
0: Quem é a Mariana Cabral? Ninguém sabe.
1: Ninguém sabe, exatamente.
0: Bumba na Fofinha. Ah, gosto muito.
1: Exatamente. Ainda tem qualquer tipo de prurido com o Moço de um Cabresto. Foi na altura o nome que é deu ao canal onde fazia vídeos para o YouTube. Só que chegou uma certa altura onde nós estávamos a ir a certas zonas atuar. Nós, digo eu, a certas zonas do país atuar. E eu não sei se por alguma incapacidade de literacia de certas pessoas, mas o que costumava acontecer era as pessoas liam o Moço de um Cabresto, mas não conseguiam ler sem o auxiliar vocal o que é que aquilo significava. Então às vezes cometiam alguns erros a escrever ou a transferir a escrita. E o que é que acontecia? O acento circunflexo que está em moço passava para o E e ficava mocê. E mesmo o acento do cabresta, já não estou a falar de... pronto. Porque aí a sílaba tónica já está correta. Mas então muitas pessoas, chegou a acontecer algumas pessoas lá no norte abordarem-me como: tu é que és o mocê? E eu: Se calhar temos que simplificar isto, né?
0: Se calhar tem que fazer alguma coisa.
1: O nome da língua portuguesa talvez seja mais assim.
0: Já agora, estive basicamente a consultar a tua página, a ver o que é que falavas, e de repente percebo que nos últimos meses falaste muito de hotéis, sim, de casamentos, sim, e de praia. Nem sei para onde é que é de começar. Algumas coisas fiquei intrigado. Por exemplo, fiquei intrigado e sou quase obrigado a concordar contigo quando tu dizes que o minibar dos hotéis não é um minibar, na verdade é um mini frigorífico. Eu acho que todos...
1: aquilo que a gente tinha na casa dos nossos pais nos anos 80.
0: É verdade, e que nunca ninguém usava, de certa forma. Isto não, é, usavam no, nos aniversários.
1: Do teu pai, aquilo era o brio dele, era a mina dos olhos de ouro dele, era aquele sítio onde ele podia beber o Jameson's dele, envelhecido, sabe-se lá em quantos anos.
0: Sim, é o ponto de... Eu acho que esse era o sonho de então, não é? Sim, nos anos 80 era, repara, tenho aqui a minha casa, dois quartos e tal. E depois,
1: na sala, num cantinho da sala, ao pé da lareira,
0: tem um minibar.
1: Sim.
0: Aliás, eu tinha um vizinho que ele tinha... tinha mesmo um formato bar. E era uma coisa, parecia que entravas num bar. Sim. Aliás, tu descias, era uma cave e era um bar mesmo.
1: Sim, isso é muito. Na minha casa havia um mini bar, que era de facto um móvel, que se comprava, sabe-se lá onde, nas lojas de móveis, que ainda nem existia, acho que há hoje. E para bater certo ter mini bar, o que a minha mãe e o meu pai fizeram foi as bebidas que estavam nesse mini bar, que eram proibido de beber, ninguém podia tocar nessas bebidas, era só para visitas especiais que nunca foram lá à casa. Nunca ninguém especial apareceu lá naquela casa. Mas eram miniaturas, não eram as bebidas normais para se consumir normal como se fosse num bar. Não. Elas compravam aquelas miniaturas de bebida, que às vezes até são souvenirs de sítios que a gente vê, né? E punham em exposição e ninguém as tocava, né? Só o pó é que as tocava.
0: Então espera aí. Se nos anos 80 ou 90, não, 80, o minibar era um símbolo de status, então nos anos 90, e melhor ainda, atualmente, o que é um símbolo de status? Ter um... ter o quê?
1: Como assim? O que é que é um... Sei lá, tanta coisa? O que é um símbolo de status?
0: Sim.
1: Nem em casa, não há... falar do ponto, do ponto de vista de...
0: Ter uma piscina?
1: Sim. Não um tanque, uma piscina.
0: Uma piscina?
1: Sim. Um tanque é meio...
0: Ter um Tesla? Achas que é simples?
1: Qualquer veículo elétrico, se bem que a malta já anda meio que a comprar veículos elétricos por causa dos benefícios fiscais, portanto é nem iria por aí, mas se calhar carros de alta cilindrada, acho que continua a ser só para quem não sabe o que é que há de fazer ao dinheiro, melhor do que, né?
0: Não, mas espera.
1: Tanta coisa boa, há tantos espetáculos para ir a ver, por exemplo,
0: né? Ok. Estava aqui a tentar perceber
1: o que não falta para aí é maneiras das pessoas ostentarem hoje em dia, né? Evidenciam o...
0: Mas por exemplo, o relógio, achas que ainda é um símbolo de status?
1: Pode ser.
0: Mas já ninguém liga muito.
1: Certo, mas não deixa de ser um...
0: Isto é, ninguém liga muito.
1: Ninguém liga muito nós, que não ligamos. Mas se calhar entre a malta que gosta de relógios, aquilo não deixa de ser tema de conversa. Impressiona quem tem que impressionar, eu quero.
0: Sim, quem ganha habitualmente,
1: exatamente,
0: mais de 5K.
1: Quem tem que impressionar, exatamente. Aquilo impressiona.
0: Tem que ter um bom relógio.
1: Nós não somos o target que se deixa impressionar por um relógio caro, acho eu.
0: Sim, não somos.
1: Olha, parabéns, dá para ver as horas. Eu tenho aqui um que custou 30 paus no Lidl e também faz o mesmo.
0: Não. É que, entretanto, na verdade, como toda a gente tem um telemóvel, o relógio...
1: É redundante, não é?
0: Ocupa espaço do pulso. Hoje em dia é cada vez mais um acessório de moda, não é? Não é propriamente, as pessoas não andam com o relógio para verem as horas.
1: Mas já conheci pessoas que têm relógios de pulso, analógico, com ponteiros, daqueles à moda antiga, que se usavam antigamente, e não sabem ler. Está parado ou está sem pilha, porque recorrem ao telemóvel e porque só usam aquilo como se fosse uma pulseira glorificada. E essa gente vota. Percebes? É isto que a mim... Percebes onde é que a gente... Isto a mim encanita-me um bocadinho.
0: Mas há algum tempo que não somos... isto é, que não há um engrupimento geral. Qual foi a última coisa em que fomos, de um certo modo, enganados de forma coletiva? Eu diria...
1: Nos dotes?
0: Não. Muito mais recentemente.
1: Ok.
0: Não te lembras que houve uma pulseira e não...
1: Ah, o balance, não sei o que é balance, né?
0: Era power qualquer balance, coisa balance.
1: Era não sei o que...
0: Era power balance.
1: Sim.
0: Em que supostamente tu usavas a pulseira e depois ficavas com uma elasticidade...
1: Espetacular. Eras um instrutor de yoga imediatamente. Sim. E tinhas um discernimento sido... e claro. Eras uma
0: Essa pessoa... foi a última vez que realmente houve assim uma espécie de engrupimento geral.
1: No Algarve também chegou a haver aquela onda gigante que nunca apareceu. Há vários fenómenos assim de ludibriar grandes fatias da população.
0: Essa onda gigante valeu uma letra do GNR. Sexta-feira em Albufeira.
1: Essa letra é posterior. Eu acho que isso foi em 99, essa onda gigante. Acho que foi em 99.
0: Esta canção do GNR é posterior a essa onda.
1: Ok.
0: Eu espero não estar a dizer nenhum disparate, mas tenho quase a certeza que foi absolutamente inspirada nessa onda que nunca existiu.
1: Nunca fiz essa associação.
0: Nunca.
1: A seguir diz, e era tal bebedeira, e normalmente, quer dizer, se bem que em Albufeira a bebedeira é 24 horas por dia. Agora, de facto, tem razão.
0: Já agora, falamos em bebedeira. O que é que as pessoas do Algarve pensam da Praia da Rocha?
1: As pessoas que não são de Portimão, provavelmente... verão como uma praia de excelência, como as pessoas que se calhar não são do Algarve, né? Talvez os locais, há muitas pessoas de Portimão que também a Praia da Rocha é o ganha-pão delas e portanto não vão estar a cuspir no prato que lhes dá de comer, também é essa, né? Mas a mim não me atrai nada na Praia da Rocha, não me atrai muito.
0: Porquê? Porque é muita gente.
1: É muita gente, mas sim, não é muita gente, também uma pessoa não se sente claustrofóbica naquilo, porque eles aumentaram o areal, a gente agora quase consegue ir a pé até Marrocos naquilo, né? Se a maré está vazia, aquilo tem um areal que nunca mais...
0: Aumentaram o areal?
1: Há uns anos já aumentaram o areal e estão sempre a fazer dragagens para não perderem, lá está, a galinha dos ovos de ouro. Mas sei lá, eu não... É um barbicaz para estacionar, não sei, é tudo só de pensar em Praia da Rocha já ficam comichões e bertuejas.
0: Olha, o teu espetáculo chama-se Primogénito. Antes, basicamente, falámos com ele. Há que relembrar que colocaste agora no YouTube disponível...
1: O anterior,
0: que se chama Pequeno Problema.
1: Exatamente.
0: Qual é o teu mais recente problema? Tens algum problema que te anda a incomodar ultimamente?
1: Quer dizer, o problema que tenho agora... Os piores problemas são sempre os próximos. Né?
0: Qual é o teu próximo problema?
1: Eu tenho que ir para o Estoril a seguir e os Uber estão caríssimos. Esse é o meu problema, já é de lá chegar.
0: Mas tu não tens carro?
1: Não, trouxe para Lisboa. Não se justifica estar
0: não vale.
1: De carro para Lisboa, não.
0: Há bons transportes para...
1: Já agora... Vocês aqui queixam-se com a barriga cheia. O que é que tenho a dizer?
0: Tu falas muito, também falas sobre isso, que é quais são as formas mais fáceis de um algarvio...
1: De alguém regressar ao Algarve.
0: Exato, de alguém regressar ao Algarve.
1: Sim.
0: Posso tentar adivinhar?
1: Está num vídeo que fiz no Instagram.
0: Eu não vi, só vi o título.
1: Posso tentar fazer a escala. Sim.
0: Eu não. Sim. Senão não te ia perguntar.
1: Ok.
0: Portanto,
1: eu parece... também já não me lembro de tudo, não é?
0: Ok. Então melhor ainda.
1: Ok.
0: Portanto, comboio ou autocarro? Pronto, está feito.
1: Não. Dentro, para já, não. Comboio é a pior forma. Quer dizer,
0: pior
1: não
0: forma.
1: É, não, para ir para Faro e para a zona de Faro, para o Sotavante, não é péssimo ir de comboio. É mais confortável. Dou essa ao comboio, mas é muito mais caro e demora muito mais tempo do que o autocarro. Portanto,
0: demora mais tempo o comboio?
1: Sim. Sim, demora muito mais tempo. Tens que ficar à espera às vezes em estações, como a linha única não tem via dupla, tens que ficar à espera do comboio que vem no sentido contrário.
0: Não há viagem direta?
1: Opa, tens que... É engraçado, não é? É giro. Vou continuar, pronto.
0: Okay.
1: Portanto, se fores para os lados de Faro e de Olhão e de Vila Real de Santo António, por aí fora, o comboio não é a pior das opções, mas também eu continuaria a ir de autocarro porque é muito mais barato. É muito mais barato, é muito mais prático e há muito mais frequência. E só essa conveniência já quase que equilibra as coisas. Para o meu lado, para o lado de Portimão, para o lado de Lagos, temos que, se formos de comboio, temos que chegar a Tunes e trocar para o regional. porque eles há uns anos, há muitos anos, acabaram com a concordância de túneis, o que significa que um comboio acabado de Lisboa já não consegue ir diretamente para o Barlavento Algarvio, só consegue ir só à linha para ir
0: então para o ali em Tunes.
1: Em Tunes, eles, em Tunes sais no Intercidades ou no Alfa e trocas para o Regional, sabe, quando ele aparecer, quando ele aparecer. Eles agora temos uns comboios um bocadinho mais santos, mas não deixa de estar sempre 15 minutos atrás da tabela mínimo, mínimo.
0: Isto é, nunca haverá um TGV para o Algarve?
1: Vamos lá ver.
0: Bem,
1: primeiro deixa eles fazerem o outro, o entre Lisboa e Porto. Eu já lhes dou essa de bandeira. Façam primeiro esse e a gente depois logo conversa. Mas sim, mas eu não acredito que vá estar vivo quando isso acontecer. Se isso acontecer algum dia.
0: Há uma coisa importante que eu acho que fiquei a refletir sobre isso, que é, obviamente, que quem mora no Algarve, portanto os algarvios, no teu caso, as pessoas que moram em Portimão, que é sempre um embate grande o turismo massificado, não só de pessoas que vêm de outros países, mas o próprio turismo interno, não é? Os portugueses que escolhem o Algarve para passar as suas férias, são muitos. O que eu não sabia é que depois desse período, ali, diria, junho, julho e agosto, os preços descem.
1: Sim, sim, claro que sim.
0: Isso é verdade.
1: Nós gozamos de um regime especial de residentes, né? Nós, os algarvios, como todos os algarvios sabem, né? Porque no verão, como é óbvio, por causa do turismo em massa, todos os preços de todas as coisas estão altamente inflacionados, né? E a partir ali de setembro, mais ou menos a partir desta altura, lentamente os preços começam a ser ajustados à realidade dos algarvios. É mentira, claro que não. Claro que não. Eu disse isso em vídeo, mas eu pensava que o sarcasmo tinha sido suficientemente notório, sim.
0: Que engraçado.
1: Claro que não. Claro, a gente mama a bucha o ano inteiro.
0: Como? Espera, eu pensei, tu acreditas que eu que tenho, como direi? Bem, eu agora fui altamente inocente. Eu que
1: Fui ingênuo.
0: Ah. Eu a da altura assim, tu queres ver que isto acontece mesmo?
1: Claro
0: que é. Sobem-se os preços ali no verão. O pessoal que lá mora.
1: Então temos o cartão de cliente do Algarve, né? O cartão de residente.
0: Nem
1: era preciso. A gente apresenta-nos. Pela pronúncia vamos lá dar, né? Por isso é que há muita gente a querer falar desta forma. A gente, pela pronúncia, chegamos ao cinema e o bilhete já fica ali com desconto de residente e por aí fora, né? As compras, né? A Sona e os grandes grupos também estão sempre a fazer grandes descontos cada vez que a gente vai às superfícies. É uma coisa incrível. Está mal em todo lado, o que é que quero dizer? O que é que quero dizer é que está mal em todo lado.
0: Deixa-me só dizer que o nosso convidado de hoje é Dário Guerreiro, também muito conhecido por Mosto de um Cabresto. Ele vai estar basicamente em digressão com este primogénito. Vai começar no dia 2 de outubro
1: em Pombal.
0: Depois segues para Santarém no dia 3. Sabes as datas de cor?
1: Não sei todas. Sei que a seguir é Lisboa no dia 13 de outubro.
0: Teatro da Trindade. Dia 22 de outubro em Aveiro, no Estaleiro Teatral de Aveiro.
1: Exato. E depois no dia seguinte em Oliveira do Hospital.
0: Verdade, na Casa da Cultura.
1: É que para mim é top 3 das melhores oliveiras do país. Né? Juntamente ali com Oliveira do Bairro e Oliveira das Meias. Se eu tivesse a fazer um ranking das melhores oliveiras,
0: sabes, eu agora podia te tramar, que era fazer-te a pergunta. Sabes distinguir. É melhor não te fazer essa pergunta, que não vais saber, não é?
1: Então, mas como assim?
0: Então deixa lá, qual é a diferença entre Oliveira do Hospital, Oliveira das Meias e Oliveira do Bairro?
1: O nome? Né?
0: Já estás a patinar.
1: Já
0: não,
1: temos
0: é?
1: Aqui. Não, escuta, já é. Não é para isso, não é para isso que a gente dá até nomes compostos.
0: Vamos a isso, temos tempo. Vamos a isso. Então, sim, o nome e mais.
1: O nome, né? A igreja é diferente. O gentílico é diferente. A pronúncia delas três também é diferente. Né?
0: Será?
1: O clima também é diferente.
0: Será?
1: Eu acredito que sim.
0: Então, mas espera, agora que dizes isso. Eu convido as pessoas que nos estão a ouvir e que serão seguramente algumas.
1: Que elas próprias façam o ranking, o ordinário delas, da mesma forma que eu tenho o ordinário, que é o programa que faz rankings de coisas, que é esse que utilizamos agora como matéria-prima, podemos convidar os ouvintes a fazer um ordinário de quais são as melhores oliveiras do país. Oliveiras da Serra, entra, está a entrar. Né?
0: António Oliveira,
1: esse
0: antigo jogador de futebol.
1: Ah, não, pensava que estávamos a falar do outro que morreu na cadeira.
0: O Salazar, não.
1: Sim, não.
0: Esse
1: não, se calhar
0: esse
1: não entra a concurso, né?
0: Mas não.
1: Se é capaz de.
0: O concurso ganha, não é?
1: Sim. Pois
0: já
1: foi.
0: Aconteceu.
1: Pois foi. Não, esse concurso não foi aqui na RTP.
0: Foi.
1: Sempre o tiro pela colatra, não foi?
0: Pois foi. Mas espera, mas não é, ainda não sei isto. Por exemplo, há muitas pessoas que não só não sabem distinguir todas estas oliveiras que tu referiste, isto é, e é esse convite que eu deixo, para as pessoas dizerem, mostrarem aqui sapiência e dizerem quais são as diferenças entre Oliveira do Bairro, Oliveira do Hospital e Oliveira das Mães.
1: Ainda deve haver mais que me está a escapar, não é?
0: Mas claro que as pessoas agora vão
1: ao Google.
0: Vão ao Google, é fácil.
1: Pois,
0: não é?
1: Aí,
0: também eu, não
1: claro,
0: é?
1: Claro.
0: E depois, a lendária pergunta, a diferença entre Torres Novas e Torres Vedras.
1: E ainda há o Vendas Novas para confundir, para os mais desatantes, que a mim já me tem. Às vezes tropeço.
0: Se as pessoas não tiveram tropeço, possibilidade de irem ao Google, fica ali uma confusão imediatamente.
1: Sim, sim, sim.
0: E também te digo.
1: Porque as Torres Vedras não são novas? Percebes? Também não são meio que novas?
0: Por exemplo, Montemoro o Novo e Montemoro o Velho.
1: Pois.
0: Faço-te esta pergunta. Achas que são perto uma da outra ou não?
1: Montemoro o Velho?
0: Sim, e Montemoro o Novo.
1: É tudo Alentejo, não é? Ou não? Estou. Hã? Não?
0: Diz lá, o que é que achas?
1: É pá, agora estás-me a... Mas é já atuei em Montemoro? Não, atuei. Não, nunca atuei. Por acaso nunca atuei. Estive lá perto.
0: Mas isto não vais atuar, não é?
1: Estive lá perto, mas estive lá perto.
0: Teria que... Isto as pessoas vão ficar muito
1: é que agora, tu estás a puxar por uma das minhas maiores fraquezas. Não, acho que não se justifica tanto. Mas acho que uma das minhas maiores fraquezas é de facto a memória precária que eu tenho.
0: Então posso dizer
1: ter um Alzheimer precoce não diagnosticado, tal como havia com a minha avó e com a minha mãe. Eu
0: posso
1: tenho...
0: dizer que a distância geográfica entre Montemoro Velho e Montemoro Novo é para aí de 200 km.
1: É?
0: Sim. É.
1: Pô, e qual é o Velho é onde? É a norte ou é a sul?
0: É perto da Figueira da Foz.
1: O Velho é mais a norte?
0: Sim.
1: E o Montemoro o Novo é mais a sul?
0: É, mais a sul.
1: Pois é, exatamente. O Montemoro Novo fica ali antes de chegar à Évora, não
0: é? É.
1: Na mesma estrada. Pronto, aliás, já não estou. Ok. Então pronto, o Montemoro o Velho é só o Velho. Estás a ver? Em vez de haver o Velho e o Novo, porque é uma cena meio pejorativa, podíamos ter o Montemoro o primeiro e o Montemoro o segundo. Porque isto de certeza que tem a ver com a descoberta, se descobriram Portugal ou se conquistaram Portugal de norte até sul, né? O Dom Afonso Henriques foi lá desbastando e não sei quê. O Montemoro, na mesma forma que faziam com os reis, não o Dom Carlos I e o Dom Carlos II, faziam com os Montemores. Este é o primeiro. E quando a gente descobrir outro, a gente logo põe o Montemoro 2. Não é? Penso eu que facilitaria muito mais do que... Porque é assim, o velho e o novo, as pessoas que têm inseguranças em relação à sua idade também, não é?
0: Sim, sim, percebo.
1: Porque há velhos em Montemoro o Novo e há novos em Montemoro o Velho.
0: Estamos a receber muitas mensagens. Estamos? Será que... Sim, será que...
1: Já estou a patinar a rádio toda.
0: Não, eu não sei o que é que está a acontecer, mas estamos a receber muitas mensagens. Quando há esta avalanche de mensagens, eu fico sempre muito intrigado. É porque as pessoas querem falar, não é? É porque querem rapidamente falar. O que é que será que as pessoas querem dizer? Ai, agora, peraí, o que é que eu fiz? Ah, espera.
1: Queres que eu vá engonhando enquanto encontras aí o botão? Eu tenho aqui o resto das datas para dizer, que entretanto ficou
0: em paixão. As datas enquanto eu vejo aqui um...
1: No dia 30 de outubro, Sardual. No dia 7 de novembro, Almada, quase escutado. No dia 14 de novembro, Tábua. No dia 19 de novembro, Coimbra. No dia 20 de novembro, Faf. Com Faf ninguém fanf, né? E vamos ver se eles não me dão com um pau, como está lá uma estátua muito gira, gosto muito de Faf.
0: Continua.
1: No dia 21 de novembro, Porto. No dia 27 de novembro, Cartacho. No dia 28 de novembro, Faro, Teatro das Figuras, também já está praticamente a esgotar. E esta é a única data que vamos ter no Algarve neste semestre, ou ano, logo se vê, se há novidades ou não. No dia 5 de dezembro, Tomar. E no dia 17 de dezembro, Leiria.
0: Muito bem.

0: dois.
1: Estavas tu a falar se ainda eram os jingles do Jimba. Sim, os jingles do Jimba são recorrentes neste programa. Mas ouvintes da Provaral, há, como direi, há jingles novos, há jingles muito novos.

0: coisas que vão os nossos impostos.
1: É exatamente para isto que vão. Já agora, deixa-me dizer que estamos a receber muitas mensagens. Esta é a Laura, que nos deixa
2: isto. Olá, Dário, grande fã e conterrânea. Um grande beijinho antes de mais. E claramente o símbolo de status atualmente é ter um Dyson, um secador de 500 euros.
0: Ah, uou. Pois é, eles fazem os secadores e fazem os aspiradores. Daqueles que têm o laserzinho verde, que tu vês as migalhas dos gatos e os pelos das bolachas.
1: É lá, antes não havia um aspirador que era o Rambo? Não.
0: O Rambo, sim, esse é outro, isso é outra coisa. Esse aí só, isso é meio que um esquema pirâmide.
1: Exato,
0: só
1: tão, um exatamente. Pirâmide.
0: É, não podes comprar isso numa loja. Tem que vir uma senhora à tua casa, fazer-te a faxina e aspirar-te as cenas. É como a Bimbi, não é? A mesma coisa.
1: Era Rambo, não era?
0: Rainbow. Rainbow. É arco-íris. Rainbow. É o chamado arco-íris.
1: Ah, Rainbow. E eu lembro-me que as pessoas, quando tinham o seu primeiro emprego, era sempre um miúdo qualquer que ia
0: trabalhar na Rainbow, para vender
1: Rainbow,
0: aspiradores.
1: E depois vendia sempre à tia. E a tia tinha que comprar aquilo caríssimo.
0: Yeah.
1: Era horrível.
0: Esses secadores da Dyson, já viste?
1: Não.
0: Já olhaste? Não estás a ver o que é que é? É tipo, é um secador, mas tu não olhas para aquilo e não vês um secador. Aquilo parece um brinquedo.
1: Mas é um secador ou um aspirador?
0: Ela falou dos secadores. E eu depois trouxe os aspiradores, que eu pensava que eram os aspiradores que ela ia dizer.
1: Então o que é que é o signo?
0: A Dyson é uma marca como outra qualquer. Chupa e sopra. Basicamente é o core business deles.
1: Terreno perigoso.
0: Exatamente.
1: Então, mas espera. Mas o que é mais símbolo de status? O aspirador?
0: Os dois, acredito eu.
1: O aspirador
0: mas,
1: também
0: mas
1: é?
0: O aspirador também não é barato. Mas o aspirador pode ser usado por mais pessoas do que se calhar o secador. Não? Um homem, pelo menos, não usa, deixa o cabelo secar normalmente.
1: É, deixa eu ver o que é que diz aqui.
3: Bem, claramente, hoje em dia é um símbolo de status nas casas portuguesas, em casas com equipamentos em gás natural. Já viste o preço do gás ultimamente? Jesus Cristo, é um autêntico luxo.
1: As
0: bilhas também não estão baratas e ainda tens que acartar com elas às costas, percebes?
1: Já agora.
0: Não é essa.
1: Já agora.
0: Mas espera aí, deixa-me só acabar o secador. O secador da Dyson parece um brinquedo maroto. Tem um maroto para homens. Tem um buraquinho ao meio, mais ou menos do mesmo tamanho.
1: Sim, sim.
0: E vamos continuar. Vamos continuar. Deve certamente haver aí mais.
1: Cara, tu tens algumas teorias que são, como qualquer teoria, bastante rebatíveis. Há uma que fiquei a pensar, que é, quem é que inventou as bolas de Berlim na praia? De repente, tudo eu fiquei a pensar que é, mas espera, isto não é uma tradição secular, isto não existe para aí há 100 anos, as bolas de Berlim na...
0: Eu depois de ter feito esse vídeo, as pessoas foram-me dizendo, não, mas eu já sou mais velha do que tu e sempre houve bolas de Berlim na praia e não sei o quê. E eu se calhar ponho-me a pensar, talvez essas pessoas tenham razão e se calhar até sempre houve bolas de Berlim na praia. A minha mãe é que se calhar me levava a praias de merda.
1: Sim, e não, nessas praias...
0: Que ela já sabia que se aparecesse, para não ter que gastar dinheiro, estás a perceber? Como somos de origens meio que humildes, ela diz, se vou levar ele numa praia onde está a vender bolas de Berlim, ainda vou ter que gastar dinheiro para... Né?
1: Espera aí, a tua mãe também te dizia que não podias ir para o banho
0: como é óbvio.
1: Se não fosse 3 horas depois de uma...
0: Claro que sim, claro que sim. Claro
1: que mas sabes que eu aí já era um mito especial, sabes? E eu percebi que realmente se... eram necessárias 3 horas depois de eu comer para ir para a água, então eu optava sempre por uma refeição leve. E a minha mãe dizia-me, se realmente só comeres uma sandocha, podes ir para a água. Tipo, então é isso que vai acontecer.
0: Mas imagina, também depende daquilo que cada um de nós valoriza. Valorizas mais estar dentro de molho?
1: Dentro de molho, já.
0: Ou pitau. Pitau do bom.
1: Não.
0: É? Tu preferes estar...
1: Eu era uma criança.
0: Até com criança não há blicaus e não há coisas assim, não há coisas também que as crianças gostam de comer.
1: Achas que para uma criança há coisa melhor que água?
0: Existe facto, uma criança... há um fenómeno muito engraçado, que a água não era tão fria quando era puto. Quando era criança, a temperatura da água não me chateava tanto como agora. E agora supostamente até está mais quente por causa do planeta.
1: Vão sempre para a água, não é? Não, não, não.
0: Pois é isso, acho que agora custa muito mais a entrar.
1: Estou curioso, espera, deixa-me aqui ver, passamos a Laura ou o Tiago, então o que é que diz o
4: Olá
1: Ricardo?
4: Olá a todos, boa tarde. Engrupir o pessoal de forma coletiva, para mim, pessoalmente, é fazer com que o preço dos telemóveis passe de 100 e tal euros para 1000 e tal euros. Isso aconteceu num prazo de 10 anos. Portanto, nós agora que somos capazes de dar 1000 e mais euros por um objeto que serve para muita coisa, é verdade, mas sobretudo para telefonar, para falar com as pessoas. Obrigado.
0: Já não é só para isso que serve o telemóvel. É um microcomputador que a gente tem na algebeira, não é?
1: Sim, mas tu consegues ainda comprar um telemóvel por 200, 300
0: euros. Ou menos.
1: Euros.
0: Sou daqueles Nokias ainda, das cobrinhas, ainda à venda. Acho que a Nokia lançou, tem lançado aí esses, né, os chamados telefones de traficante de droga, não é? Né, basicamente, é para isso que eles servem. É o mercado. Eles têm que produzir para esse mercado. Achas também.
1: Todos os traficantes de droga, espero que nos estejam a ouvir, não é? Muito boa tarde.
0: Eles vão ter... Boa tarde, se o senhor traficante estiver a ouvir isto.
1: Excelente trabalho.
0: Excelente escolha também de rádio, não é? Sim. Ele ainda não começou, ainda não pegou a trabalho a estas horas. Acho que eles só pegam quando a noite é. Eles só pegam o serviço mal logo, yeah. Mas eles devem ter certamente o telefone normal, onde eles veem os TikToks da vida e veem estes reels, possivelmente, quando for parar à net. Mas depois vão ter o telefone de trabalho. O telefone do trabalho é capaz de ser um telefone mais burro, não é? Não é tão smart.
1: Sim, já agora, nomes que são, como direi, que basta um nome para nós viajarmos imediatamente até aos anos 80. Por exemplo, a próxima ouvinte, que se chama Suzette.
0: Ah, minha avó. Nome da minha avó. Mas é verdade.
1: Hoje em dia quase que não existem Suzettes.
0: Já é muito raro. Já é muito raro.
1: Será que
0: há os crepes só?
1: Crepes?
0: Há os crepes. O crepe Suzette. Não é? Não conheces?
1: O crepe Suzette?
0: O crepe Suzette. É uma receita francesa de crepes. Estou-te a dar uma novidade. Isto foi do background da escola de lotaria.
1: O crepe Suzette existe?
0: É uma coisa, o crepe Suzette. Pensava que era como é que é? Conhecimento geral? Cultura geral? E afinal não, deixa-me agora tirar a dúvida.
1: Tu dás muito nos tops. Fizeste um top dos 10 pratos mais típicos do Algarve.
0: Olha aí o crepe Suzette.
1: Existe mesmo.
0: É, foi uma receita francesa, pô.
1: Crepe Suzette.
0: Agora estava feito parvo aqui.
1: Então espera, deixa ver o que é que diz a Suzette.
5: Alvin, pelo amor de Deus, tens que começar a circular de comboio fora das grandes cidades, porque o comboio definitivamente hoje em dia é muito pior opção a comparar com o autocarro. Comboio, sim, demora mais, sim, é muito mais caro e os horários são péssimos. Para quem se quer deslocar no interior, no Alentejo, no Sul, no Norte Interior, não vai a lado nenhum de comboio. Para além de que muitas das vezes nem há sequer comboio.
1: Há um problema que os autocarros têm e que os comboios não têm, é que normalmente todos os comboios têm casa de banho. Isto é, podes-te levantar, podes ir ao bar. Mas eu nunca vi ninguém a ir à casa de banho num autocarro.
0: Eu já tenho mijado nos autocarros.
1: Tens?
0: Sim, sim, sim. E lá dentro também.
1: E o que é que fazes? Pedes a chave ao motorista?
0: Hã? Sim, há casas de banho que estão abertas.
1: Nunca vi. Eu ando muito pelo autocarro.
0: Andas muito autocarro. Não andas o suficiente, claramente.
1: Eu nunca vi
0: claramente
1: na minha
0: não
1: vida,
0: andas o suficiente.
1: Eu tenho 52 anos. Nunca vi na minha vida a porta de uma casa de banho no autocarro aberta.
0: Ficas logo
1: ou sequer alguém utilizar a casa de banho. De tal forma que dizem, pá,
0: andas de autocarro aqui. Andas aqui num desses urbanos, claro que não vão ter, né?
1: Não.
0: Estamos a falar de longas distâncias, claro que tem, é quase obrigatório.
1: Nunca vi ninguém usar.
0: Já vem de fábrica, claro que sim. Nunca viste ninguém usar.
1: Nunca vi.
0: Muitos deles não usam porquê? Porque para não terem que limpar as casas de banho dos autocarros, os gajos são espertos e metem à porta um papel A4 a dizer está avariada. Tá? Ou seja, né? Essa não me apetece até aqui limpar lá a seguir quando chegar a Fátima. E então o que é que eles fazem? Vão fazendo paragens nas áreas de serviço para a malta ir evacuando e assim não terem que. Pronto. Portanto, também é essa estratégia.
1: Então para que é que tem a casa de banho? Se depois é para dizer que está avariada.
0: Porquê que tem a casa de banho? Porque quando vem de fábrica já traz.
1: Aliás.
0: Então é a mesma coisa que tu ires ao stand de automóvel e olha, o meu não quero com ar-condicionado.
1: Não, já agora, importante. As casas de banho, nos Alfas, não há viagem nenhuma em que uma das casas de banho não esteja avariada. Se calhar a tática é a mesma.
0: Sim. Talvez? Não sei.
1: Não temos equipa de limpeza.
0: Eu não sei como é que funciona o saneamento de veículos. Honestamente estou um bocado distanciado desse universo. Devia ter-me informado. Se soubesse que me ia para fazer essas perguntas, se calhar tinha-me informado um bocadinho melhor.
1: Então, isso é que interessa ao público, só ver neste momento.
0: Claro, claro, tipo, então... saber é como é que se caga no autocarro. Claro.
1: Que é, estão a falhar as pessoas.
0: Pois é.
1: Há pessoas que neste momento estão a todos chegar, a ir para, sei lá, para a Renascença. Porque nós falhamos. Claro. Não. Estamos a ser maus profissionais.
0: Sim, não estamos. Sim.
1: Mas um assunto desta relevância.
0: E toda a gente sabe que eles na Renascença são versadíssimos nesta matéria.
1: Ora bem, o
0: claro
1: sistema.
0: Que sim, claro que sim.
1: Bem, mas de qualquer das formas, deixa-me aqui, depois da Suzette, colocar o Nuno Benjamin. O Nuno Benjamin diz isto. Espera aí, o que é que ele diz?
6: Meus amigos, só para dizer que a melhor oliveira de todas é a Oliveira de Frades. Ok? Oliveira de Frades.
0: Olha.
6: Fique sem.
0: Olha, é a família da minha namorada, é toda de Oliveira de Frades e de Ribeira Dio. E tenho já aqui a dizer uma coisa que vai mudar a tua vida. Pastéis de Vozela. É só isto que eu tenho para dizer. As pessoas acham que é a mesma coisa que os pastéis de Tantugal. Os pastéis de Vozela são uma instituição que dá 10 ou 20 ou 37 mil azar aos pastéis de Tantugal. Passa imensa desculpa se estou a ofender pessoas, mas comparando os dois, comparando os dois na hipótese. Passa imensa desculpa. Eu gosto dos dois. mas um é muitíssimo superior. Os pastéis de Vouzela são uma coisa do caralho. É só querer dizer isto.
1: Então, espera, qual é a refeição algarvia que tu mais estimas?
0: Talvez, epá, pois, aqui vou ser um bocadinho básico e se calhar um paladar um bocado infantil, mas eu sou mais do frango da guia, pá. Eu sou muito do frango da guia, sou muito fã.
1: Eu descobri o segredo.
0: Tenho muita pena, porque eu gostava muito de ser aquele algravio que vai buscar aquelas mais antigas, que também gosto muito, mas não sou o maior apreciador de sardinhas.
1: Não é?
0: Gosto mais de carapaus. Gosto de chuchar o pão no molho da sardinha, isso gosto. Mas a sardinha em si é um bicho que, não sei, se calhar estou um bocado burguês nestas. Mas depois gosto das comidas mais serranas, que é um tipo de gastronomia algravia que acaba por ser sempre esquecida e ostracizada em relação à gastronomia algravia mais litoral, que as pessoas não conhecem o interior algravio, como é os milhos afraventados, essas coisas assim, o feijão com a carne de porco.
1: Olha, e uma pergunta, gostas de política?
0: Sei lá,
1: como gostas
0: assim?
1: Ou não?
0: Isso é de bué vago.
1: Falas de política com os teus amigos?
0: Sim, mais do que eu gostaria. Mas nunca é para falar bem normalmente, né? Tá sempre mal. Não sou o grande fã dos políticos, honestamente.
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1: Estamos de volta, já agora recordar que o nosso convidado chama-se Dário Guerreiro, vai ter uma extensa digressão da sua nova aventura, que se chama Primogénito, a sua tour, que vai já no dia 2 de outubro para Pombal, para o Auditório Municipal de Pombal, depois Santarém, no Círculo Cultural Scalabitano, penso que é assim, será que disse mal? Lisboa, no Teatro da Trindade, no dia 13, dia 22, Aveiro, no Estaleiro Teatral de Aveiro, dia 23, cá está Oliveira do Hospital, na Casa da Cultura César Oliveira. No Sardual vai estar no dia 30, no Centro Cultural Gil Vicente, em Almada, no Cine Teatro Osvaldo Azinheira, dia 13, em Sobral de Montagraço, Almada é dia 7 de novembro, foi o que eu disse. Em Tábua, no dia 14 de novembro, 19, Coimbra, Salão Brasil, 20. Espera aí.
0: Eu acho que não vou a Sobral de Montagraço. Para
1: vai,
0: já, vai. Ainda.
1: Vai, está aqui.
0: Não está nada.
1: Juro?
0: Onde?
1: Está aqui nas tuas atas. Sobral de Montagraço, vais no dia 13 de novembro.
0: Vou.
1: Sim, vai lá ver.
0: Dia 13 de novembro?
1: Eu acho que vais.
0: Não.
1: Não?
0: Mas não tenho aqui nada.
1: Ah, então de onde é que eu vi isto?
0: Não sei.
1: Já isto em algum sítio.
0: Eu acho que não. Então, acho que desta vez não vou a Sobral de Montagraço.
1: Então vê lá. Dia 20, Faf, vais?
0: Essa vou. Aí podes ir.
1: Ok. Sim, dia 21, no Porto?
0: Também vou.
1: Dia 27, no Cartaxo?
0: Sim.
1: Dia 28, em Faro?
0: Sim, estamos a falar de novembro. Agora passamos para dezembro.
1: Dia 5, Tomar.
0: E dia 17, Leiria.
1: É isso.
0: Mas Sobral de Montagraça, acho que não.
1: Olha, mas
0: acho que não vou lá estar. Mas estava muito. A malta de Sobral de Montagraça quer um espetáculozinho maior. Podemos tratar disso.
1: À partida estás marcado para o dia 13 de
0: dezembro. Acho que não, pá.
1: Eu acho que sim.
0: Acho que não.
1: Deixa cá ver. Deixa colocar aqui o Lourenço.
12: Já vi tabelas de preços no Algarve com a beer mais cara que a cerveja.
1: Uou!
0: É a taxa de tradução. É a taxa de tradução. Claro que sim, em inglês é mais caro.
1: Mais cara que cerveja. Espera.
13: Claro. Boa tarde. Eu monto o cabeça que podia fazer o ranking das seguintes terras, ou seja, Figueira do Alentejo ou Figueira de Castelo? Vimieiro, Vimioso ou Vimeiro? Da garrafa d'água. Depois também temos as Ferreiras. Ferreiras do Alentejo, Ferreira de Zeze. É muito nome parecido. Isto é muita competição.
1: Tu devias fazer isto. Tu eras a pessoa certa. Sim, para fazer isto.
0: Para distinguir as terras umas das outras.
1: Sim.
0: É se calhar o que lhes fazia era... Acabou-se a ver terras iguais. Quem nasceu primeiro fica com o nome registado, ou registado patente, né? E as outras têm que mudar.
1: Mas agora já é...
0: Tinham que arranjar isso. Outra. E aí sim, é que ia ser um concurso. Estás a ver? Eu acho que isso é que tinha muito mais interesse. Até tu próprio podias te envolver nesta.
1: Era
0: um concurso que é tipo... Isso a malta candidatava vários nomes, sugeria. Tinha que ser as pessoas de lá. Não pode vir cá um gajo de fora a dizer não, a vossa terra tem que se chamar Monte não sei do quê. Não. Tem que ser a malta de lá, internamente. Porque eles é que ficam a arder. Né? Eles dizem, é que... De onde é que tu és? Sou de nascer de onde? Não.
1: Espera lá. E se houvesse uma espécie de duelo, mas um duelo mais amigável, tipo Jogos Sem Fronteiras, as pessoas iam, imagina, Oliveira do Hospital ia competir com Oliveira do bairro.
0: Para ver qual era a melhor Oliveira. E quem ganhasse ficava com o nome.
1: E lá de clima vinha para apresentar os jogos.
0: Uhum.
1: E quem ganhasse ficava com o nome. E as outras eram obrigadas a mudar.
0: Sim, mas essas que tivessem que mudar.
1: Tivessem treinado melhor, não é?
0: Ou, sim, tinham que... Mas espera aí, só podia competir malta de lá. Só não vale a pena um gajo de Oliveira do Hospital estar a chamar malta de outros sítios onde há malta lá forte. Não, tem que ser
1: malta de lá.
0: Com a morada fiscal lá, não é?
1: E tinham que morar lá.
0: Sim, não é como os políticos que têm a morada fiscal lá e que vivem cá em baixo.
1: Isto era transmitido na RTP1.
0: Claro. Eu via.
1: Em direto.
0: Eu via.
1: Com pessoas a chorarem no final. Não, e pessoas também muito felizes a dizerem, ficamos
0: com o nome. Mas e a malta? E a malta que perdia, e a pessoal agora. Mas a cena, e depois quando a malta perdesse, era outro programa diferente, era o programa temos que arranjar um nome novo.
1: Pois Montemor Velho e Montemor Novo também a competirem.
0: Sim.
1: Sempre com os jogos.
0: Sim.
1: De água. Não sei porque é que disse de água, mas porque não?
0: Sim, porque não? É divertido, a gente gosta de ter pessoas a cair, não é?
1: Sim.
0: Acho que
1: as pessoas sempre ali a jogarem, a lutarem pelo nome da e a saberem que se perderem.
0: Tinham que trocar. Eu estou safo porque por Portimão não há nenhuma, estou bem.
1: Não, e essas pessoas que perderam depois iam ser perseguidas, não é? Tipo, ganda loser, por tua causa não temos o um nome.
0: Sim, pois é. A malta da própria terra a linchar o gajo.
1: Sim.
0: Pois é, pois tu não tivesse caído na piscina, tive que ir às finanças trocar o cartão de cidadão e a morada da casa por causa disso, cara. Isso era muito giro, pá.
1: Tipo aquelas equipas. Eu fico sempre a pensar, vamos cá ver, isto é como tudo na vida. Há dias maus, todas as pessoas têm. Só que os jogadores de futebol parece que não podem ter dias maus. Imagina, tu perdes.
0: Eles podem ter dias maus, só não podem ter jogo nesse dia.
1: Pois é,
0: mau.
1: Isso.
0: Estás a perceber? É só isso. Eles têm o resto da semana para ter um dia mau.
1: Mas imagina isto, tu perdes. Vens naturalmente, pá, derrotado, vens no autocarro, pá, estás à espera de uma palavra de carinho. E quando chegas à tua cidade, o que é que tu tens? Pá, dezenas de pessoas,
0: a vergonha
1: insultar,
0: da nossa terra.
1: És uma vergonha.
0: Espera
1: aí, o que é que está aqui a acontecer? Não é?
0: Sim.
1: O jogo correu mal e está... Não devia ser possível isto.
0: Ah, pois.
1: Olha,
0: eles também ganham o suficiente para chorar no conforto.
1: Ouvintes da Provaral, vou fazer aqui uma inconfidência. Não consigo guardar este segredo. Hoje de manhã estava tudo preparado para eu entrevistar finalmente Sana Marin. Ela está em Portugal, está a dar uma série de entrevistas, combinou com a Provaral, tudo ia acontecer às 10h30. Às 9h30 sou avisado de que afinal não ia entrevistar hoje a Sana Marin. Esta é a má notícia. A boa notícia é que vou, se tudo correr como previsto, entrevistar esta sexta-feira de manhã. Iremos passar a entrevista, como prometido, na próxima segunda-feira. Será que isto vai acontecer?
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1: Sonhei ou foste ao Japão?
0: Fui ao Japão, em dezembro.
1: Que tal?
0: Giro. Gostei muito.
1: O que é que gostaste mais? Nos japoneses?
0: Eu acho... Opa, agora vou ser um bocadinho secante e pouco humorístico, mas existe um cuidado para com o espaço comum invejável. O que é de todos é cuidado como se fosse... algo ateu. E portanto,
1: mesmo muito de todos, não é?
0: Exatamente. Há um zelo pelo espaço público que não vi em lado nenhum, pelos silêncios nos transportes, o respeito ao espaço individual do próximo, tudo isso me encantou de forma maravilhosa. Por exemplo, é proibido fumar na rua, porque o ar é de todos e porque não vamos estar a... Não é? Não, havia sinais, havia sítios específicos para as pessoas fumarem, aqueles aquáriozinhos, não sei o quê. Eu gostei muito disso. Enquanto
1: os fumadores lá são persona não grata.
0: Sim, não, eu não senti que eles fossem de alguma forma ostracizados no trato, né? Até porque eles nesse aspecto até são muito mais distantes. Mas a preservação da qualidade do ar, ou a tentativa da preservação dessa qualidade do ar, é tanta que para preservar acabam por ter que pôr as pessoas que querem contaminá-lo todas num sítio específico.
1: Espera aí, no top de países está em que lugar? Japão?
0: Dos que eu já visitei?
1: Está
0: no top 3, talvez, sim.
1: Não está em primeiro?
0: Não sei, teria que pensar agora.
1: Então
0: agora
1: qual apanhar... é o teu top 3? Fica curioso.
0: Eu gosto muito da Suíça. É um país muito giro. Eu gosto muito da Alemanha também. E gosto muito do Japão. também gosto muito de Itália. Estás a ver? Começa a ser complicado agora. Teria que pensar um bocadinho mais nisto. Há muitas nuances a ter em conta e uma coisa tão séria, um ranking tão sério, não pode ser debitado assim de ânimo leve, sem claro, sim, claro. Tudo um bocadinho mais aprofundado. Não?
1: Eu percebo. Há muitas coisas que tu dizes, há algumas que me deixam a pensar. Há uma que eu concordo em absoluto contigo, que é o facto de achares quase desumano a existência de música em restaurantes. Isto é, de bandas de música em restaurantes. E na verdade, isso por vezes acontece. Mas o contexto é, tu vais a um restaurante, não é? vais jantar.
0: E está ali uma pessoa a tocar.
1: Não, quando sai uma pessoa a tocar, está tudo bem. O problema é quando é uma banda, não é? Que tu vais começar a falar e uma banda, se começa a banda a tocar, é impossível tu falares.
0: Depende do volume do PA, depende de várias circunstâncias. Eu acho é que. Pois é isso, às vezes acontece.
1: Podiam ser shots de 10 minutos.
0: Talvez, mas assim, há espaços onde eles fazem essa curadoria. Agora, se o sítio que se o estabelecimento, se o negócio do estabelecimento é vender refeições, porque é que não se especializa na qualidade da refeição? Porque é que anda a tentar angariar público com a cultura? Né? Porque lá está, porque eu próprio também sou artista, que às vezes dou por mim a atuar em contexto de refeição de outras pessoas. E portanto eu, enquanto artista que performa, eu estou constantemente a disputar a atenção do público, quando atuo nesses contextos, com um arroz de marisco. E eu sei perfeitamente que se eu estivesse no lugar da pessoa que está a comer o arroz de marisco, eu não quero saber do que é que o gajo está para ali a dizer ou a cantar. Deixa-me estar aqui sossegadinho. Na minha cena, a comer o arroz, quer dizer, depois as pessoas querem, marcaste um jantar, um almoço comigo, vais ao Algarve, marcamos um almoço. Imagina quando a gente foi lá almoçar.
1: Já fomos jantar.
0: Agora imagina que de repente eu tinha combinado um jantar para um sítio e de repente estava uma pessoa, uma banda a tocar e eu quero matar saudades tuas, quero conversar contigo. Estamos ali num contexto de intimidade onde queremos, né? E a gente não se consegue ouvir por causa daquilo, pá. Ou seja, há que ter um bocadinho mais de sensibilidade. E eu normalmente não escolho os sítios onde vou comer. Por saber da programação cultural. Eu escolho os teatros por saber da programação cultural. Os restaurantes escolho por saber da qualidade da comida.
1: Aposto que deves detestar fazer stand-up comedy num restaurante.
0: Acho que nunca fiz, faço em bares, mas bares é diferente. Bares é diferente de restaurantes. As pessoas estão a beber. O contexto é, lá está, o contexto é diferente. E há bares que são, há autênticos comedy clubs que são bares e está tudo bem. Ou seja, não há qualquer tipo de bife. A questão é quando. O problema aqui é o negócio da atenção. Quando há atenção, ainda por cima a comer, a música tu podes estar a tocar numa banda e a música não deixa de ser música de ambiente. Ou seja, e podes continuar a ter a conversa com a tua mesa tranquilamente. Agora, um comediante, para ter piada, é necessário que as pessoas ouçam o que ele está a dizer. Sim. Não é só ruído que está
1: isso ali. Mesmo,
0: um
1: o negócio
0: é um maluquinho com o microfone. Exatamente. Então,
1: não, até para cá pormenores.
0: Tu tens que diminuir ao máximo os estímulos para que as pessoas tenham atenção àquilo que.
1: Verdade, hein? Já agora, ainda não falamos do teu espetáculo, que se chama Primogénito. Queres explicá-lo?
0: O primogénito é o primeiro filho, né? Não há muito. Se explica o espetáculo, digo o espetáculo, né?
1: Sim, portanto, não quero que
0: eu faças. Não há muita coisa que eu queira revelar.
1: Mas viveste muito à sombra das saias da tua mãe?
0: Sim, até aos 12 anos. Aos 12 anos tive uma irmã e deixei de ser o primogénito. Quer dizer, continuei a ser o primogénito, mas deixei de ser o filho único. E passei a ter que disputar a atenção da minha mãe e se calhar foi isso que me fez, em verdade, pela comédia. Porque...
1: Mas olha lá, ficaste 12 anos a ser o rei daquilo tudo.
0: É tempo suficiente para tu achares que é especial. E depois ela dá mestra, quer dizer, é para eu acreditar que, né, que era o único dela e no fim. Né, já eu, enfim. Mas pronto, é o que é.
1: O que é que a tua irmã faz?
0: A minha irmã trabalha em produção audiovisual. Ela trabalha.
1: Então não é muito distante de.
0: Não, ela está aqui em Lisboa, acho que na Ferimenta, não faço ideia. Mas está aí. Ela teve a coragem de sair do Algarve ou não?
1: É, nunca arranjou um concurso para o irmão apresentar. Trabalhando na Fremantle. Boa irmã.
0: Eu acho que ela não tem esse nível de influência. Ainda, quem sabe. Mas eu não.
1: Talvez um dia. Parece. Quando te vir a apresentar um programa, saber o que é que aconteceu.
0: Ela é mais tirar cafés do que propriamente decidir coisas executivas. E por aí.
1: Mas temos que ir ao telefone. Recordar a todos que Dário Guerreiro é o nosso convidado de hoje. Tem um espetáculo novo que se chama Primogénito, mas tem um outro que está disponível no YouTube e que se chama Pequeno Problema. Já agora, ao colocares este espetáculo disponível no YouTube, não temes que não possas contar aquelas piadas nunca mais?
0: Sim, o objetivo é esse. Aliás, quando a gente faz um espetáculo novo, fazemos o luto do antigo. Eu já não estou a fazer material do que está. Lá está. Temos que dizer adeus a esse melhor texto. Felizmente nós não somos como os músicos que levam a vida inteira a tocar o mesmo repertório e de vez em quando podem lançar uma coisa ou outra nova. Mas quer dizer, se os chutes não tocam a casinha, o público fica chateado. No nosso caso é o contrário. Nós não podemos bem dormir à sombra da bananeira que já criámos, né? Temos que estar constantemente a fazer coisas novas.
1: Deixem-me só dizer que estamos a 10 minutos final deste programa. João Correia.
18: Boa noite, aqui João Correia. Já não falava há muito tempo.
1: Muito.
18: Eu tipicamente mando mensagens no meu regresso a casa de dar aulas aqui em Peniche e tirei aqui um ano sabático para desenvolver outras coisas. Relativamente às bolas de Berlim, eu tenho 54 anos e lembro-me perfeitamente de ir de férias

0: da caixa, quando a senhora abria e sentia-se aquele cheiro a polos, e quando ela começava a tirar os tabuleiros para fora e nós escolhíamos, era uma coisa absolutamente deliciosa. Abração.
1: Olha, boa mensagem, até porque acho que todos nós temos esta recordação, não é? Uhum. Do cheiro, dos bolos, das padarias e também da confecção dos bolos em nossa casa, onde quase todas as crianças gostavam mais de rapar o sítio onde o bolo era feito do que provavelmente o bolo em si.
2: Ok.
1: Tu não eras desse...
2: Eu gostava, mas não me deixava, porque tinha ovos e achava que ia morrer, como os ovos não tinham sido.
1: Não, não deixava lamber-te aquilo, não. Recipiente. Isso era o que eu fazia sempre.
2: Pronto.
1: Pá, mas é bom, perdeste uma boa parte da tua infância.
3: Olá, como assim? Tu nunca usaste casa de banho no autocarro?
1: Nunca usei.
2: Também não perdes nada.
3: Longas distâncias entre ali de Portugal, tá, de certeza. Qualquer Sixbus, Rede Expresso, tenho todos. Normalmente até são higiênicas e têm papel e assim.
2: É, até tem papel. Vê lá tu como eles tratam os clientes.
4: Até tem um sítio. Comboios, eu prefiro de facto o comboio ao autocarro. Tens mais espaço, podes te levantar, podes andar para trás e para a frente, podes ir à carruagem bar. Os comboios neste momento têm um pequeno grande problema. Eu há pouco tempo fiz uma viagem de Évora para Lisboa, naqueles dias de 40 graus, e o problema é que os nossos comboios são muito antigos e não estão preparados para trabalhar com estas temperaturas exteriores. Portanto, a minha experiência foi de viajar durante uma hora e meia dentro de uma sauna.
2: Pronto, está aí. Mas também há uma solução boa para quem gosta de andar. Se o problema dos autocarros é que não se pode andar nos corredores, venha a pé, meu senhor, venha a pé. Né? Sempre existiu forma de... Temos as nacionais aí.
1: Mas eu não sabia que havia este domínio total dos autocarros.
2: Ah, porque os comboios, com o desinvestimento que levaram nas últimas décadas, deixaram de conseguir competir, né? Os operadores privados.
1: Mas os comboios estão cheios também.
2: Sim, a lotação dos comboios está à pinha. Mas se não se investem em novos comboios, se não se investem em novas linhas, se não se consegue aumentar a frequência, pois naturalmente ficam obsoletos, né?
1: Eras um possível candidato à presidência da Câmara Municipal de Portimão?
2: Não. Não. Não quero que as pessoas me levem a sério nunca. E se algum dia tiver que disputar um cargo dessa natureza, é necessário que as pessoas considerem aquilo que eu estou a dizer como sendo uma coisa com validade.
1: O Zelensky era comediante.
2: E foi o que deu, e deu o que deu, né? Portanto,
1: o que é que deu? Deu um dos grandes heróis da atualidade.
2: Sim, mais ou menos. Quer dizer, pronto.
1: Então,
2: os ucranianos, sim. Para os ucranianos, sim, talvez, para alguns.
1: Não só para os ucranianos,
2: sim, sim.
1: É uma referência.
2: Sim, sim, sim, epá, lá está. Eu não conheço o trabalho humorístico do Zelensky para estar aqui a acreditá-lo enquanto comediante.
1: O Zelensky era um dos maiores...
2: como político.
1: Sim, sim, mas o Zelensky era um dos maiores humoristas da Ucrânia.
2: Diz quem? Diz quem? Eu não vi.
1: Todos os ucranianos.
2: Ah, e agora não vou decidir por mim. Tenho que primeiro ver, faça um resumo, é uma série para ver onde é que a gente o pôde ver a atuar.
1: Aliás, a série do Zelensky era justamente isso, era uma projeção...
2: Ah, tu chegaste a ver?
1: Não, não, por acaso não cheguei a ver. Pronto. Mas era uma projeção dele enquanto a possibilidade dele ser a presidente da Ucrânia.
2: Nem que o Charles usava com isso. Mas mais...
1: E na verdade
2: não,
1: isso foi
2: acredito,
1: mesmo
2: imagina,
1: a acontecer.
2: Bacano, porreiro, mas pá, não sei, é tanto sempre...
1: Adorei chamar-me bacano, olha lá.
2: Não, bacano, não te chamei bacano, só disse bacano, que isso tenha acontecido.
1: Ok.
2: Só não acho que o meu futuro passe por um cargo dessa natureza.
1: Olha, uma coisa importante. Tu falaste nos millennials também.
2: Uhum.
1: O facto deles basicamente já não herdarem a roupa dos primos, como nós, todos nós, sim, tínhamos isso, não é? Toda a roupa que eu vesti na minha infância era dos meus, uhum, meus primos, nós sabíamos, era assim que a coisa funcionava.
2: A roupa também agora é muito mais barata, tem muito menos qualidade, as uhum, modas também atualizam e desatualizam com uma frequência e uma velocidade muito mais atroz. Há uma série de fatores a contribuir para isso.
1: Espera lá, o que é que os miúdos dizem, em vez de interjeições como ora bolas, tipo odiacho, ou com a breca, que são as pessoas antigas, não é? De vez em quando deixo, digo, ora bolas, não é?
2: Sim, mas no contexto humorístico, não é? Não vais...
1: Posso não dizer no tipo, ora bolas.
2: Diz, manda uma dessas quando tiveres a entrevistar lá a senhora da Finlândia.
1: Sim, sim.
2: Manda essa para ver a escola.
1: Por acaso eu tenho boas perguntas para. Para
2: mas é em inglês.
1: Sim.
2: Oh, balls. Nice versus the face de Finland. E ela depois já te responder.
1: Vocês sabem que na Finlândia há uma corrida em que eles têm que transportar as esposas.
2: Uhum.
1: E claro que também vou falar com a Sana.

0: Katarina Marin sobre as saunas finlandesas.
1: Claro.
0: Se é verdade ou não que entra toda a gente.
1: Sim, mas acredito que haja. Acredito que entrem nus,
0: sim.
1: Mas também não acredito que haja misturas de. Há saunas para raparigas e saunas para rapazes.
0: Será? É isso. Eu lhe vou perguntar.
1: Sim. Acho que sim. Acho que aquilo não. Se não.
0: Isto é, vou-lhe perguntar se conseguir, não é? Se conseguir. Se a entrevista realmente se realizar.
1: Se começar a correr mal, a pergunta em mão das lestas. Estás a perguntar?
0: Sim, sim.
1: Já percebi.
0: Eu tenho uma tática. Minha tática é esta. Ouvindo-se a prova, eu vou. Quando são perguntas que podem gerar um ambiente assim de algum desconforto, eu deixo para o final. Porque imagina que leva a mal. A partir não vai levar a mal. Mas imagina que leva a mal.
1: Se fugir,
0: assim não estraga a entrevista. Claro. Que é tipo, ah, também já só faltam 3 minutos. Ah, não gostou. Não é? Essas para arriscar, é tipo ali no final. Tipo, não gostou, mas à partida vai gostar. Eu acho que ela é muito simpática. Quem é muito simpático?
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0: Estamos de volta, já agora deixa-me dizer, temos aqui 2 mensagens, mas eu não tenho certeza se já não as ouvimos. Uma é de Lourenço.
5: Já vi tabelas de preços no Algarve.
0: Ah, já vi esta.
6: Foi mais ou menos isso, mas não foi bem assim. Então, Dom Afonso Henrique Chia, lá pelo peixe fora, encontrou um monte muito grande e disse assim, epá, que ainda monte, isto vai ser um monte mor. Muito bem. Mas continuou a desbastar contra os árabes e tal e coisa, encontrou outro monte mesmo grande, ainda maior que o anterior. Então pronto, esse ficou o monte mor, o novo. E o que é que eles chamaram antigo? Monte Moro Velho. Pronto, foi assim.
1: Eu não estava muito longe da minha. Eu sempre pensei, né? Eu não estava longe.
0: Mas tu acreditaste?
1: Eu inventei versão... isto. Esta versão faz-me todo o sentido.
0: Não, esta versão claramente foi o.
1: Faz-me todo o sentido agora.
0: O Lourenço que inventou agora.
1: É possível, é possível. Mas não deixa de fazer sentido. E mais.
0: Tiago.
1: E mais, se o monte maior que descobriram a seguir. Ficou como, quer dizer, o antigo é que tinha que ter mudado de nome. Se estamos a ir pelo tamanho do monte, se fica com o nome, o Monte Mor, o maior monte, então o velho tem que passar a ter outro nome.
0: Deixa-me só
1: o Montinho.
0: Porque nós estamos a terminar este programa, falamos de bolas de Berlim, falamos de restaurantes com música ao vivo. Tu também és crítico de pessoas que vão de férias sempre para o mesmo sítio. E finalmente...
1: Eu ainda digo uma coisa de jeito, né? Estás a reparar aqui que há um padrão. Não há uma coisa que é digo que se aproveite.
0: Há uma coisa que eu não falei contigo, que é sobre o Portimonense. Não é?
1: E é, não, e é melhor não irmos por aí.
0: Como é que está o Portimonense?
1: Não está bem. Próxima pergunta.
0: Qual foi o maior jogador de sempre que passou pelo Portimonense? A maior lenda de sempre?
1: É o Cadoran, mas já não o vi jogar. Já não é do meu tempo.
0: Cadoran?
1: Uhum. Okay. Serres Cadoran. Belga.
0: Deixa-me só aqui acabar. Há uma última pergunta que eu tenho. Ah, já sei. Tu entretanto foste à Disney.
1: Como é que foi no Japão? Foi no Japão, foi em Tóquio.
0: Foi giro.
1: Foi divertido. Foi fixe. Foi engraçado. Não tenho mais para acrescentar.
0: A comprar
1: o Free Pass, que é para não terem que ficar às pernas bichas e agir.
0: Espera aí. Tu falaste de uma coisa que eu não consigo. Peraí. Foi em agosto de 2026, tentaram bater o recorde da maior sopa do mundo. Que sopa era esta? Te lembras disto?
1: Em agosto de 2026? Não. 2006, talvez.
0: Sim.
1: Ok. Em 2026 foi o último agosto. E não aconteceu. Sim, tentaram no Algarve, tentaram bater o recorde da maior sopa do mundo, o arjamolho, que é uma espécie de gaspacho que a gente tem lá em baixo.
0: É isso mesmo.
1: Só que
0: como é que se chama? Arjamolho?
1: Arjamolho, sim. Só que o recorde deve ter durado para aí dois dias ou uma coisa assim, pois houve logo alguém em Espanha que fez. Aquilo foi basicamente só uma iniciativa da confraria de gastrónomos do Algarve, que deviam convidar quem percebe disso, que sou eu, neste caso, para, né, se é para avaliar pitel. Está, né? Na altura, penso eu, não sei. Estou só aqui a dizer,
0: sim, sim, sim.
1: Se vocês querem fazer as coisas como deve ser ou não. Enfim, já deram um tiro no pé com esta questão do arjamolho. Mas ainda vão ao tempo de corrigir a rota. Estou a mandar para o ar. Estás a ver, não. Mas Mas sim, mas era uma iniciativa que tinha por objetivo promover a gastronomia do Algarve e foram buscar uma coisa que fosse relativamente fácil de fazer e em grandes quantidades, porque na altura aparecer no Guinness era uma coisa com algum prestígio. Hoje em dia já qualquer pessoa normal não acha.
0: Já não tem prestígio a aparecer?
1: Acho que não.
0: Agora com a net realmente?
1: É, acho que não. Acho que há tanta forma de, sei lá. Eles, os recordes, aquilo é um negócio privado, aquilo não faz sentido absolutamente nenhum.
0: Não.
1: Tu próprio se calhar já tens o recorde de maior...
0: Longevidade
1: não, por sei lá, qualquer coisa assim do género, tipo
0: meio número de disparates durante 24 anos no
1: por exemplo,
0: programa.
1: Sei lá, são tudo recordes inócuos e que não têm valor absolutamente nenhum, a não ser glorificação pessoal e publicidade.
0: É verdade. Olha, nós não temos mais tempo, deixem-me só recordar que Dário Guerreiro, convidado de hoje, vai estar em Pombal no dia 2, em Santarém no dia 3, dia 13 em Lisboa, dia 22 em Aveiro, dia 23 em Oliveira do Hospital, 30 no Sardual, Almada no dia 7, dia 13, ele diz que não sabe, mas diz aqui Sobral de Montagraça.
1: Não vai acontecer, Sobral.
0: Não vai acontecer. Tábua, Centro Cultural de Tábua, dia 19 em Coimbra, também em Faf no dia 20, 21 no Porto, 27 no Cartacho, dia 28 em Faro, dia 5 em Tomar e finalmente dia 17 em Leiria.
1: Obrigado por não teres dito os meses, para as pessoas se orientarem bem. Elas que se desenrascam. É mesmo assim.
0: Até amanhã. Estamos de volta. Vamos falar de política, já que hoje falamos muito pouco. É?
1: Ainda bem. Muito obrigado pelo convite e um abraço a todos.
0: Até amanhã.
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Onde há fumo, há fogo. The Smoke, os The Smile para o tiro de pólvora seca. É mais uma edição de defeitos especiais no som da RTP Antena 3. Eu sou o Luís Oliveira, estarei por cá até às 9 da noite. Hoje com destaque para a nossa entrevista com os Future 3. O trio sediado em Berlim tem um novo trabalho, Despite the Rumbling, com o selo da Jazigo, e vamos recebê-los esta noite. Depois de The Smile, projeto paralelo aos Radiohead de Tom York e Johnny Greenwood, seguimos com uma versão precisamente para os Radiohead, Everything in His Right Place, Kamal Williams. Sejam então uma vez mais bem-vindos. Fiquem por aí, vai valer a pena.

0: Mystic Ship, eis um dos novos temas dos Future 3, que encontramos então no novíssimo The Spider Rumbling, trio sediado em Berlim, com o Miguel, nascido no Porto, também a Irina, romena e dos Países Baixos, e ainda Rodrigo, que é uruguaio, chegou em julho. O novo disco que foi o mote para a nossa conversa, precisamente com o Miguel e com a Irina, para ouvirmos já de seguida nesta edição de Defeitos Especiais na RTP Antena 3.
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0: Então, sejam bem-vindos e vamos começar por esta ideia de futuro, que carregam também no nome. Vou começar por ti, Miguel. Olhando para esse futuro, a ideia de um futuro coletivo, como é que vocês se definem perante o futuro? Como otimistas, pessimistas, como entusiastas, como desinteressados?
2: Olá, Luís. Obrigado por nos convidares. Otimismo, sempre. Nós, como banda, começamos também com a ideia de voltar à essência de só fazer música por fazer música, e foi assim que nós começamos a tocar juntos. A banda não existia, e lembro-me que na altura nós começámos a gravar umas demos nos ensaios, e tudo o que nós fazíamos soava, para os nossos ouvidos na altura, soava tipo, isto pode ser uma música. Então aí já havia aquele otimismo de estamos a fazer música só por fazer música, não tem no strings attached, não tem nenhuma responsabilidade em cima, não temos uma label por trás que seja chata, que nos peça mais e mais e mais conteúdo e mais material. Então eu acho que nós, como grupo, sempre começamos de uma maneira muito, muito relaxada, muito tranquila, e nós somos sempre muito, estamos sempre muito agradecidos por, sei lá, um gig grande, mega agradecidos, um gig pequeno, continuamos super agradecidos por tudo. E nós também temos uma espécie de uma relação muito interessante com o público, que tentamos estabelecer, para também romper um bocado aquela parede, aquele bloqueio que existe normalmente entre artistas ou quem está num palco versus o público. Nós tentamos rebentar totalmente com esse preconceito que existia, que vem também mais, não sei, de outros estilos mais antigos. Nós tentamos ter uma proximidade muito próxima com o público. E eu acho que também depende muito da personalidade dos músicos. Eu acho que nós somos bastante abertos e otimistas por natureza.
3: I was thinking, yes, optimistic in terms of music.
4: Estava a pensar e sim, otimista em relação à música. Acho que há tanta tecnologia nova que pode ser usada a nosso favor, que é tão empolgante de usar e que torna fazer música mais fácil do que nunca. Partilhar música e colaborar com outras pessoas também está mais fácil do que nunca.
3: It's easier than ever. So in that sense I would say that
4: nesse sentido, diria que o futuro é promissor. E depois, claro, há dúvidas com o surgimento da IA e outras coisas no mundo, mas acho que como banda estamos muito otimistas.
3: I think as a band we're very optimistic.
0: O título The Spider Rumbling confronta de alguma forma os atritos do nosso tempo, não é? A ansiedade, a precariedade, o ruído digital, que é constante na nossa vida moderna. Como é que canalizam conscientemente essa ansiedade exterior, não é, para a vossa música, sem deixarem que a angústia paralise de alguma forma o groove?
3: I think as Miguel kind of touched upon, we...
4: Como o Miguel referia, nós começámos a fazer música de uma forma muito ingênua, no sentido apenas de criar, pelo prazer de criar, sem nada em mente.
3: Creating with nothing in mind. And then as we were meeting weekly and more often per week.
4: E depois, à medida que nos íamos encontrando semanalmente e com mais frequência, começámos naturalmente a falar sobre questões do dia-a-dia e temas políticos. Acho que tínhamos essas conversas no estúdio e a seguir criávamos música, e penso que inevitavelmente essas duas coisas influenciam-se mutuamente. Mas muitas vezes acontece simplesmente fazermos a música e só depois falarmos sobre o que sentimos, e frequentemente é muito parecido. Neste álbum não se tratou tanto de termos um conceito e depois criarmos a partir desse conceito, foi mais ou menos o inverso. E acho que hoje, mais do que nunca, é essencial mantermos esta forma ingênua de fazer música, porque tudo lá fora nos empurra para não fazer. Hoje em dia tudo tem de ser monetizado, por isso é ainda mais importante preservarmos este fascínio quase infantil a fazer música. E claro, também queremos abordar o facto de as coisas lá fora não serem nenhum paraíso.
3: But
0: Vocês são três músicos, a Júlia Miguel, de diferentes nacionalidades. Tu, português, do Porto. A Irina, romena.
2: Romena-holandesa.
0: Romena-holandesa, exatamente. E temos depois um membro do o Rodrigo, não é? Também argentino.
2: Argentino.
0: Argentino. A ideia de serem três nacionalidades diferentes e que depois se encontram num quarto país, no caso na Alemanha e em Berlim, é de alguma forma uma boa metáfora para a vossa música, no sentido destas fronteiras serem de tal forma tão líquidas que o jazz é também só o ponto de partida?
2: Eu acho que sim. Eu acho que se nós fôssemos os três do mesmo lugar, do mesmo país, inclusivamente, a nossa música ia soar diferente. Nós crescemos os três em contextos musicais completamente diferentes, em países completamente diferentes, com educações completamente diferentes. E ainda hoje em dia ouvimos os três música completamente diferente.
0: Já agora, que exemplos são esses? Que música é que tu ouves? Que música é que a Irina ouve? Que música é que o Rodrigo ouve?
2: Não vou falar pelo Rodrigo, mas, mas eu ouço maioritariamente jazz. Jazz moderno, muita música eletrónica também, porque moramos em Berlim, eu acho que temos os três isso em comum.
4: I grew up, cresci a ouvir muita música clássica em casa, mas o que eu costumava ouvir, bem, eu acho que abrange mesmo muito. Música eletrónica também, muito jazz moderno, às vezes pop também, sim, realmente tudo.
3: Really everything.
2: Yeah, eu cresci a ouvir muito rock progressivo, soul, funk, enfim, e isso misturou-se tudo em Berlim. Eu acho que também a cidade ajuda a isso. Berlim tens, inacreditável mesmo. Tipo, todos os dias, em qualquer canto da cidade, podes encontrar o tipo de música que tu estejas à procura, ou um tipo de música que tu não conheças.
0: Ok, eu tinha essa pergunta aqui engatada, deixa-me colocá-la já. Nós romanceamos muito o Berlim, não é? Uma ideia muito, quer dizer, dos discos do David Bowie, há a ideia de ter uma cena jazz, uma cena da música eletrónica. Sim. Essa realidade existe, ou seja, é fácil tu encontrares a tua comunidade em Berlim, seja que tipo de música faças?
2: Eu acho que sim. Existe. Não é só nos filmes e nos discos de outras pessoas que nós vemos isso. Isso está lá, a variedade está lá, também porque existe imigração de muitos países diferentes, e muitos artistas, também depois do Brexit, houve muitos artistas ingleses ou de outras nacionalidades que moravam em Inglaterra que se mudaram para Berlim, uma das vantagens. E isso continua a existir. Tu podes muito facilmente encontrar a tua comunidade, tal como nós encontramos a nossa comunidade, tal como existe uma comunidade gigantesca de música eletrónica. Muitas pessoas realmente, e com certa razão, associam Berlim ao techno, house, disco, por aí, música eletrónica maioritariamente, mas também existe cenas muito fortes de shoegaze, punk, metal.
3: A cena
2: de metal em Berlim é gigantesca, para quem não conhece, há muita coisa a explorar lá, e nós também encontramos o nosso pequeno nicho.
0: Entre os sintetizadores, o baixo e o sampling, ouvindo o disco, eu fico tentado a dizer de alguma maneira que é a melodia que tem um papel relevante na vossa música, e temas como o Shoplifting ou o Mystic Ship dão essa ideia. É assim que elas começam todas, com uma frase melódica, ou pode, no fundo, também ser o ritmo a dar o mote?
4: That's hard to say. É difícil dizer, acho que depende mesmo da canção.
3: Melody comes first, but very often.
4: Às vezes surge primeiro uma melodia, mas muitas vezes começamos por um groove, ou pela harmonia, pelos acordes, e mais tarde a melodia acaba por nascer a partir desses acordes, diria eu.
3: I would say.
2: Então, a Irina, sendo a pianista, né, ela carrega muito o arcabouço harmónico e melódico, e ela também tem um tato para melodias mais refinado, eu diria, que o Rodrigo e eu.
0: Tem a ver com aquela herança clássica que ela falava há
2: eu
0: pouco,
2: acho,
0: não é?
2: Eu acho que sim. Eu acho...
4: As melodias são o que sinto com mais força e o que me vem mais facilmente.
3: To me, the easiest.
2: E isto é super útil numa banda em que tens dois homens que tocam na secção rítmica. Vir alguém com a parte harmónica e melódica mais rica, para nós é tipo...
0: Descansa-te, não é?
2: Exato, exato. Estamos a nadar numa piscina super tranquilos e está tudo em ordem. Eu acho que a Irina faz muito essa parte. Claro que o ritmo é sempre importante. Temos músicas, por exemplo, Shoplifting. Engraçado que falaste nessa. Começou com os primeiros hits do intro da música. Isso foi basicamente eu e o Rodrigo estávamos só tac, tac, tac, tac. Yeah. Tocar e dissemos, ok, fixe, isto cabe aqui. E depois Shoplifting tem uma certa influência que os três temos em comum, que foi engraçado, que descobrimos que os três tínhamos em comum. Posso mencionar ou não? Mas...
0: Força, anda lá, não?
2: Asbjørn Svensson Trio.
0: Ok.
2: A melodia final.
3: Of which one?
2: Shoplifting.
3: The end.
2: É muito Asbjørn Svensson.
0: Estamos na rádio, vamos ouvi-la e já voltamos para o resto da conversa.

0: Future 3, hoje há conversa nesta edição de Defeitos Especiais. Vamos voltar a esta mesma conversa para falarmos um bocadinho da ideia de improviso. A ideia de improviso está presente na... Vocês gravaram live em estúdios. Por isso, a ideia de improviso está presente na composição, na gravação ou apenas ao vivo?
1: Improvisation, I would say, is a massive part of our songs. And
2: a improvisação é uma parte enorme das nossas canções e não há nenhuma música que toquemos da mesma forma, seja onde for.
1: Of course, when we have a version that we have on the album, we get used to that and we might replicate some parts.
2: É claro que quando temos a versão gravada no álbum, habituamos-nos a ela e podemos até replicar algumas partes do improviso, mas é sempre diferente, o que torna tudo divertido, mas também difícil, dependendo do estado de espírito em que estamos nesse dia. E no álbum também deixamos ficar partes que poderíamos ter melhorado, porque no geral a improvisação ou a história que estava a ser contada era muito boa. A certa altura tivemos essa conversa de que gostaríamos de manter os erros que cometemos. Claro, que se for um erro enorme, que só mal repetimos, mas sim, o foco está mesmo em contar a história.
1: The focus is on the storytelling.
0: E a ideia de gravar ao vivo na mesma sala, olhos nos olhos, o que é que vos deu?
3: Sempre foi assim. Eu acho que não, neste caso, com este projeto, não poderia ser de outra maneira. Nós respondemos muito aos inputs uns dos outros. E mesmo ao vivo, eu acho que nós passamos mais tempo a olhar uns para os outros do que olhar para a frente. Há uns meses atrás, no início do ano, nós tocamos num clube em Berlim, que se chama Gretchen. Eles têm um conceito que é 360 Sessions. Então a banda está no meio do clube, não no palco normal, e a banda está basicamente estávamos num círculo, então estávamos todos a olhar uns para os outros. Para nós foi um dos melhores concertos que nós demos e que nos sentimos melhor, porque realmente estávamos a fazer o que nós sempre fazemos inconscientemente.
0: Quando diz isso, estão rodeados de público a 360, né? Portanto isso permite-vos estar numa posição em que, como estamos aqui no fundo, quase no estúdio, não estão a ver, mas nós estamos quase num triângulo, digamos assim, portanto conseguimos olhar uns para os outros.
3: Isso. E como a Irina estava a falar há bocado, há certos dias, se alguém estiver um bocado mais mau humor, já sentimos, conseguimos, estamos tão conectados, temos tocado tanto ao vivo juntos, que nós conseguimos sentir que alguém está com menos energia, se calhar está a ter um dia pior, se calhar está a chover lá fora ou está a nevar e está um frio e ninguém quer vir ao gig. Mas nós basicamente vivemos disso, dessa energia. Então no estúdio não podia ser de outra maneira, porque acho que ia ser tudo muito mecânico, muito no clique, que é outra coisa que nós não fazemos, não tocamos com clique porque não conseguimos, se calhar.
0: Olha, vamos voltar ao que nos dizia a Irina há pouco. Eu li que vocês têm opiniões fortes sobre o Spotify e o uso da inteligência artificial, em particular na música. E eu queria saber precisamente como é que se posiciona sobre esses temas e de alguma forma se isso se reflete, ou como é que vocês acham que isso se reflete na vossa música.
1: I think, like most musicians, we aren't very happy about the way things are going right now with Spotify and
2: acho que, como a maioria dos músicos, não estamos nada satisfeitos com o rumo que as coisas estão a tomar neste momento com Spotify e com todas as plataformas de streaming. Por um lado, começou como algo fantástico, não é? Poder ouvir em streaming toda a música que quisermos, mas transformou-se em algo extremamente exploratório. É preciso um número de reproduções que simplesmente não é realista para uma banda como a nossa conseguir ganhar nem que seja um pouco de dinheiro, e agora o Spotify está a usar IA basicamente para gerar dinheiro para si próprio. Cria faixas com IA, coloca-as na plataforma e o dinheiro volta para eles. E aquilo em que o Spotify investe esse dinheiro também é horrível. Se quiserem pesquisar sobre isso, estejam à vontade. Portanto, sim, a nossa posição é bastante dura. Ao mesmo tempo, precisamos do Spotify. Precisamos, porque poderíamos dizer, ok, tiramos a nossa música da plataforma, mas não temos dimensão suficiente para que isso tenha impacto, parece-me. Ficamos simplesmente com ainda menos posição e, infelizmente, a realidade de hoje é que a maioria das pessoas usa o Spotify. O que podemos fazer é dizer às pessoas, mudem de plataforma para algo um pouco menos mau. Mas sim, sentimos a incoerência de dizer não deviam estar no Spotify e depois termos lá a nossa música. Mas é complicado para uma banda como a nossa, sabem?
1: On Spotify, but then we have our music there, but it's tricky for a band like us, you know?
0: Mas sentes que esse vosso posicionamento de alguma forma reflete-se nas vossas canções ou algo dessa reflexão sobre o que é a tecnologia que está presente nas vossas canções?
1: Yeah, I think I can give an example of.
2: Sim, acho que posso dar um exemplo de como isso influencia a nossa música. Na verdade, na Shoplifting, por exemplo, na versão ao vivo que temos feito nos últimos meses, aquela paragem com o sample a meio, e nessas versões ao vivo transformamos essa paragem numa espécie de anúncio falso. Paramos de tocar a meio e o público fica confuso sem perceber o que está a acontecer e nós falamos um pouco sobre isso.
0: Será isso feito to see how weird it is?
1: Exactly.
2: É uma maneira de trazer para o contexto do concerto a forma como as pessoas vivem ou ouvem música no streaming.
3: Eu acho que tirar a criatividade artística, seja o tipo de arte que for, tipo cantar no chuveiro, para mim também é uma maneira de exprimir o. Primeiro expressar o teu lado artístico. Se nós desistirmos, alguém vai ser considerado um vencedor e então aí é que perdemos a luta completamente. Eu acho que também com a cena da inteligência artificial hoje em dia há certas pessoas que dizem, mas na altura também o hip hop começou a fazer sampling do jazz, certo, usar drum machines, e as pessoas na altura disseram, tens de tocar com bateria, está a sério. Ok, foi uma máquina, uma tecnologia que foi utilizada da maneira correta, mas hoje em dia essa mesma tecnologia que está a ser utilizada para fazer música, quem é que está por trás disso? Porque o primeiro inventor das rhythm machines, das drum machines, ele só queria fazer aquilo, só queria fazer drum machines. Ele estava feliz em fazer isso.
0: E o próprio hip hop arranjou uma maneira de alguma forma retribuir aos, quando foi a ideia de o sample legal, digamos assim, claro. Acaba por retribuir ao artista original. Não deixa de haver ali até uma, muitas vezes até depois uma passagem de testemunho quase indireta e que faz com que as pessoas que ouçam hip hop vão descobrir os clássicos da soul e etc. e até do jazz, não é? Portanto, aí há diferenças. Deixa-me voltar para a ideia de futuro, para o final desta entrevista. Vocês chamam-se Future 3. Se eu vos perguntar como é que vai soar o jazz do futuro, como é que respondem?
3: Boa pergunta.
0: Só faço dessas.
3: Espero que sou como nós. O que for que estiver na moda, fora do circuito jazz, o jazz do futuro vai soar assim. Ou vai soar mais próximo disso. Era impossível para nós fugirmos de componentes eletrónicas e fugirmos de instrumentos eletrónicos. Não podemos tocar contrabaixo, bateria acústica e um piano acústico hoje em dia. Nada contra quem faz isso, mas nós, com as influências que temos, na sociedade em que crescemos, com a música que ouvimos, só podemos tocar desta maneira.
1: I think it will continue to. That's always such a difficult
2: question. Essa é sempre uma pergunta muito difícil, acho eu, porque não consigo prever isso. E se conseguisse, provavelmente tentaria fazer essa música. Mas penso que vai continuar a soar aquilo que é a nossa identidade sonora, com muitos elementos eletrónicos, com muito recurso a samples. Quem sabe se ainda não será inventada alguma tecnologia nova para criar sons ainda mais estranhos. Sim, eu acho que vai continuar a seguir por este caminho.
0: No press release, para trabalharmos com uma, para terminarmos de uma forma, não é uma graçola, mas de forma um bocadinho mais leve, o trabalho gráfico da Simone June, que é muito bonito já agora para o vosso álbum Despite the Rumbling, é apresentado como uma tendência muito humana para nós, para vermos o apocalipse e consequentemente falharmos redondamente. Como será então o fim do mundo? Como é que imaginam o fim do mundo?
3: Boa pergunta. Se for como na capa do disco, maravilha. Vai ser colorido, vai ser tudo partido, tudo confuso, mas o pessoal está lá tudo junto, a saltar de um lado para o outro. Espero que... Eu não acredito muito nisso, mas se alguma coisa parecida acontecesse, um apocalipse chegasse a acontecer, eu acho que seria assim. Colorido, muita música, assim, a música toda a tocar ao mesmo tempo, todos os estilos de música a tocar ao mesmo tempo. Pessoal,
1: põe
3: isso baixo.
0: In a poetic way.
3: Só uma pequena correção. O design gráfico é da Simone Trum, que é a prima da Irina.
0: A partir de uma tapeçaria, não é? Exato. A partir de um. Uh-huh. Exatamente.
3: Do Kuhn Tassler, que é o primo da Irina.
0: Ah, ok. It's a family affair. Na tua opinião, então, Irina, o fim do mundo, como é que seria? The end of the world. You have any vision about it?
1: Probably lots of chaos for the humans.
2: Provavelmente muito caos para a humanidade e muito mais. Crises ambientais, parece-me. E acho que quanto ao planeta em si, não parece que vai acabar tão cedo. Mas quanto aos seres humanos, quem sabe? Sim, muito caos.
1: A lot of chaos.
3: Hopefully a lot of burning Cybertrucks.
1: Yes.
0: Mad Max situation. Miguel, para terminarmos, o disco está aí, novo disco com o selo da Jazigo, editora também do Porto. Há planos de futuro para apresentar ao vivo em Portugal?
3: Infelizmente não, é difícil. É boa de longe para nós. Nós temos muitos concertos pela Europa. Vamos tocar agora em setembro na Estónia, Philly Joe's e Riga House of Jazz, e em novembro temos uma tour pela Polónia, República Checa, Áustria, Alemanha, Eslováquia, e acho que é isso. E nós também, depois de novembro, queremos fazer uma pausa porque temos tocado muito este ano e queremos já começar a trabalhar no próximo disco. Mas Portugal para já ainda não está.
0: Vamos lá tratar disso então.
3: Vamos lá tratar isso.
0: Miguel, Irina, obrigado e até à próxima.
1: Obrigada.
3: Obrigado.

0: Flares para os Future 3, o novo Despite the Rumbling, foi hoje destaque na edição de Defeitos Especiais.
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0: Seguimos com Rocky Marciano, a.k.a. D. Mars, One Last Note, com um dos cúmplices habituais, no caso Rodrigo Amado.

reta final na edição desta quarta-feira de Defeitos Especiais. Depois das 9 da noite vai entrar em cena a Isilda Sanz para mais uma sessão de Pontos de Luz na Antena 3. Amanhã, depois das 8, na RTP Antena 3, vamos arrancar com a emissão especial para acompanharmos a edição deste ano do festival iminente, e por isso as emissões regulares de Defeitos Especiais estarão de regresso apenas na próxima segunda-feira. Vamos fechar na Califórnia com os The Sacred Souls, a companhia de David Axelrod, ao som de Waiting. Boa noite.

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primeiros pontos de luz hoje com a britânica Eliza neste For the Hell of It, é uma das canções do álbum The Darkening Green, editado este ano. Daqui a pouco temos jazz português no lado a lado de Pedro Rui Miguel Abreu. Ele vai falar-nos de Forward, uma banda de Braga. Hoje também temos música que não passa na rádio, mais perto das 10. A protagonista é Joan La Bárbara. Por enquanto, continuamos pelo Reino Unido com o nome. Esta chama-se Cellophane.

verdade que os Salt já lançaram vários álbuns depois de Eleven, que saiu em 2022, mas esta continua a ser uma das minhas faixas preferidas da banda londrina, chama-se Envious. É de Chacon agora, no álbum Sundown, ouvimos Far Away. Fiquem por aí.

0: assim o Campus on Fire de Bruno Pernadas, uma das faixas do álbum Unlikely Maybe. Continuamos pelo universo jazz português.
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0: Lado A. É quarta-feira, dia de recebermos Rui Miguel Abreu com música nova. Ficou, aliás, prometido na segunda-feira. Olá, Rui Miguel, bem-vindo de volta ao Pontos de Luz.
2: Alô, alô, Isilda.
0: Hoje trazes música.
2: Olha, trago-te hoje...
0: editada por ti.
2: Exatamente. É o quinto lançamento na Au Jazz agora. Devo dizer-te que, enfim, atravessa assim aqui um momento de intensa atividade, porque de repente dou por mim com os três próximos lançamentos já bastante avançados.
0: Uau.
2: Muito planeados e prestes a acontecer. Em princípio, algo que sairá em cassete e depois mais dois lançamentos em vinil, um deles num formato especial que, logo que a coisa esteja pronta e terminada, terei certamente a oportunidade de aqui te falar nela. Mas concentremos-nos agora nesta quinta entrada no ainda nascente catálogo da Now Jazz agora. Os passos, como é que se diz? Os caminhos fazem-se caminhando, não é? Devagarinho.
0: Diz que sim.
2: Passo a passo. É isso. Vamos agora neste quinto lançamento. É o álbum tem por título Freedom. Os Forward já o tinham disponibilizado em formatos digitais e até numa edição de autor muito reduzida em CD, que eles usam para vender em concertos. Eu gostei muito do disco e, como sempre, quando eu gosto de um disco e o quero acrescentar à minha coleção, se mais ninguém o lança no formato que eu prefiro, lanço eu mesmo, e foi esse o caso. O disco acaba de ser disponibilizado no Bandcamp da Now Jazz agora. Há uma entrevista do Ricardo Farinha com o Forward que podem ler no Rimas e Batidas, em que eles explicam a sua relação com este formato. Eu vi-os este ano ao vivo no Generation em Braga, apresentarem precisamente este disco no dia do seu lançamento em formato digital. São uma banda ultra competente, o Gonçalo Crevinho Lopes, o José João Viana, o Simão Duque e o Tomás Alvarenga, muito envolvidos com a cena de Braga. Alguns dos músicos tocam noutros projetos, por exemplo nos Ossanpsia, estão muito ligados à cena jazz de Braga. E o que me agrada nos Forward de uma forma muito particular, e que aliás encaixa perfeitamente no espírito da Now Jazz agora, é o facto de eles, por um lado, abraçarem a tradição. Vê-los em palco é vê-los com contrabaixo, bateria acústica, sopros acústicos, obviamente com zero eletrónica, mas em estúdio essa reverência pelo lado acústico e pela tradição do jazz é contaminada pela sua própria juventude, e há alguma abertura a outro tipo de sonoridades, a outro tipo de cadências. É essa tensão que o disco traduz tão bem que me interessou e que eu achei que merecia ser preservada, como eu dizia, naquele que é o meu formato favorito. O disco está aí, uma edição muito curta, de um par de centenas de exemplares. É mesmo, como eu te digo, um pretexto para que o disco exista em vinil. Ele já existia por aí, as pessoas podem escutá-lo nas plataformas de streaming, podem escutá-lo também no Bandcamp, e eu sugiro vivamente que o façam, porque representa de facto um novo pensamento para esta sonoridade já centenária, esta grande invenção americana. Aliás, lançar discos de jazz no ano em que se celebram os centenários do Miles Davis, do John Coltrane, dentro de poucos dias, é prova da continuidade de uma tradição que continua fascinada com o futuro. Eu acredito que estes Forwards, aliás, o nome deles já implica esse movimento para a frente, esse impulso para diante. Eles traduzem muito essa ideia de que o jazz tem uma história, tem um lastro, tem um passado, mas continua completamente fascinado pelas possibilidades do futuro.
0: Ora, aí está Forward, mais recente edição então da Now Jazz Agora, editora de Rui Miguel Abreu. Hoje o destaque aqui no lado A, lado B. Eu, antes de irmos ouvir a música de Forward, desta banda de Braga, e porque tens uma editora, gostava que comentasse a notícia das últimas semanas que aponta o CD como o novo formato em recuperação. Aparentemente as vendas de CD nos Estados Unidos em 2026 aumentaram 60%.
2: Eu acho incrível, porque eu li também um texto do Ted Gioia sobre isso. faz-me lembrar outra vez a história do vinil, não é? As
0: notícias sim, completamente.
2: Da sua morte foram
0: eram exageradas,
2: não é? E pelos vistos o mesmo se aplica ao CD. Tem havido imensas conversas, discussões, debates sobre toda esta pressão da nossa existência no plano digital. E eu acho que se as pessoas estão neste momento a regressar aos livros em papel, eu lembro-me do quando apareceu o Kindle.
0: Compraste
2: com uma morte. Não, eu não comprei, mas eu lembro-me de ler várias declarações de morte ao livro.
0: Sim, sim.
2: Tal como o conhecíamos. E pelos vistos nunca se prensaram ou imprimiram
0: tantos marketing.
2: Livros como hoje. As livrarias estão cheias de novos títulos. Enfim, o formato em papel demonstrou ser muito resistente. Portanto, não me espanta que o mesmo suceda com formatos físicos. Música, eu acho sempre muita graça quando de vez em quando ainda há aquele artigo que nos diz: as cassetes ainda não morreram. As cassetes nunca morreram. O vinil nunca morreu. E
0: o CD também não, pelos vistos.
2: O CD tem está também teimosamente agarrado à vida e portanto não vai a lado nenhum. É um formato incrível, eu devo dizer. Eu continuo a comprar CDs todas as semanas, porque eu começo, aliás, a desenvolver aqui uma ideia em relação aos meus consumos de música, que é: faz cada vez mais sentido continuar a comprar vinil, sobretudo aquele que vem da era analógica, as reedições de clássicos, etc., porque os masters foram produzidos analogicamente, etc. Começo a achar um bocado um paradoxo ir comprar em vinil, e devo dizer que é o caso deste disco dos Forward, algo que foi produzido digitalmente.
0: Mas é o caso de quase todos os discos que são feitos hoje em dia e que têm edições em vinil,
2: dúvida,
0: são todos produzidos digitalmente.
2: Eu diria que nesses casos o formato ideal será mesmo o CD. Portanto, essa resistência do CD no presente faz completo sentido, porque é uma forma de preservar digitalmente, mas ao mesmo tempo fisicamente, algo que já vem desse domínio digital ao nível da produção. Os estúdios hoje já são raros aqueles que operam analogicamente, e portanto faz todo o sentido. E depois, as possibilidades são imensas, a capacidade de armazenamento é muito maior, há maneiras imaginativas, e continuam a surpreender-me todos os dias, de embalar discos neste formato, com caixas diferentes, capas muito imaginativas. Portanto, é um formato, um suporte que está vivíssimo da Silva. Não me surpreende que as vendas estejam a aumentar.
0: E até já há novos leitores de CD a aparecer nas lojas novamente, que era uma coisa que já quase não existia, tal como já não existem carros com leitores de CD, mas quem sabe daqui a meia dúzia de anos isso não muda também. Rui Miguel, é sempre um gosto ter-te por aqui a mostrar música.
2: É sempre um gosto visitar-te, Silva.
0: A mostrar música nova ou antiga. Neste caso, hoje ficámos a conhecer Forward. Aliás, agora é que vamos ouvir Forward, mas já ficámos com a tua introdução. Eu estou convencida. Conto contigo para a semana.
2: Contas comigo para a semana, deixa-me só dizer-te. Vamos ouvir o tema que tem por título Outro. É o tema que encerra o álbum e que já aponta ao seu futuro.
0: Jazz de Braga. Beijinhos, Rui Miguel.
2: É isso mesmo. Até para a semana.
0: Até para a semana.

outro dos Forward, banda de Braga. Hoje o destaque no lado A, lado B de Rui Miguel Abreu, com o álbum Freedom, um disco a ser reeditado pelo próprio Rui Miguel Abreu na sua editora Now Jazz Agora. Ora, porque um dos elementos de Forward também é de Ocean Psy, que é provavelmente a banda com o nome mais difícil de dizer, mas tenta-se sempre, não é? Isso também foi dito pelo Rui Miguel ainda agora na conversa, a ligação entre os Forward e Ocean Psy. Ficamos então com os próprios Ocean Psy, ou Psia, não faço a mínima, é a faixa que ouvimos, é do álbum Ensaio sobre a Surdez, editado o ano passado.

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Continuamos em Território Jazz, tudo por culpa do lado A, lado B de Rui Miguel Abreu, hoje com os Forward, os portugueses Forward. Agora ouvimos os australianos Surprise Chef, eles são de Melbourne, na Austrália. Ouvimos este website, é do álbum Superb, editado o ano passado. Voltamos a Portugal agora com St. John Mary neste Detonating My Life.

pontos de luz entre Portugal e os Estados Unidos, Nova Iorque em concreto. Há pouco foi St. John Mary em Detonating My Life e agora James Pence, ele é nova-iorquino. Cash é uma faixa de um álbum editado em 2008, o disco chama-se Welcome. A temática da canção continua absolutamente pertinente, talvez até mais hoje do que em 2008. Pelo menos as rendas de casa parecem estar mais caras em todo lado, o que leva muita gente a suplicar por dinheiro, claro que sim. Continuamos em Nova Iorque, agora com a Nisha Kim e Tony Seltzer em Long 4, depois música.

Música que não passa na rádio. Hoje temos mais uma mulher como exemplo de música que não passa na rádio. Chama-se Joan LaBarbara. Nasceu em Filadélfia, nos Estados Unidos, em 1947. É uma vocalista e compositora conhecida pelas suas explorações da voz, feitas de forma sempre muito pouco convencional. Tal como aconteceu, por exemplo, com Meredith Monk, que também já passou por aqui, o trabalho de Joan LaBarbara alargou o vocabulário de sons vocais usados em música. Passou a incluir ou abriu a porta a trinados, sussurros, suspiros, canto circular e multifonia, entre outros elementos e técnicas. Joan LaBarbara tem tratado a voz humana como um instrumento multifacetado, criando obras para voz, instrumentos e tecnologia interativa. LaBarbara tocou no ensemble de Philip Glass entre 1971 e 1976. É casada com Morton Subotnick, o homem dos Silver Apples, ele próprio um pioneiro da eletrónica, que também já passou por aqui, claro, e com quem continua a colaborar. Ouvimos-la agora num excerto de uma peça de 1981 chamada As Lightning Comes In Flashes, uma peça originalmente composta para ser apresentada na rua por cantores e dançarinos com roupas exageradamente largas. Todos os sons são criados pela voz de Joan LaBarbara, foram sobrepostos para criar diferentes texturas, mas não foi feita nenhuma manipulação eletrónica. Joan LaBarbara, então, como exemplo de música que não passa na rádio, ficamos com ela até às 10, depois temos a Portugália de Henrique Amaro, às 11 o Indigente de Nuno Calado. Eu sou a Isilda Sanches, não regresso amanhã às 9, porque vamos estar no Festival Iminente. Alexandre Guimarães, André Santos e João André Oliveira estarão de serviço no Iminente amanhã, sexta e sábado. Continuam a ligar-se à Antena 3, também por causa disso. Fiquem por aí. Boa noite.

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Escadas fora de serviço e este Sei, Sei, Sei, uma dupla entrada no novo ambiente que Margarida Campelo desenhou para o seu novo disco, Música de Elevador, uma visão alargada depois da estreia a solo com Supermarket Joy. Esta é a Portugália para quarta-feira. Boa noite, bem-vindo.

Alberto Continentino, um dos mais requisitados baixistas do Brasil, aqui na sua terceira aventura a solo, Cabeça a Mil e o Corpo Lento, um disco que será apresentado ao vivo dia 30 deste mês, no final do mês, na fábrica de Braço de Prata, em Lisboa. A primeira tripla da hora incluiu Tripé de Castilho e também Feeling Like, o single que apresenta Flambo, um novo compositor e cantor que chega de Braga. Sigo com os ambientes sugeridos por MJ18, a coletânea que assinala os 18 anos da editora Monster Jinx. Everwave.

O parkour lunar dos CFT Dub Espacial, criado por Norberto Lobo e João Lobo, antes e também em ambiente dub, os Sensible Sockers com o mago Mad Professor. As primeiras vieram do berço da editora Monster Jinx, que fez 18 anos e editou uma coletânea para a celebração. Ouvimos dois nomes da editora, Eva Wave e Raias. Também com um projeto que caminha para duas décadas de atividade, o músico João Cernadas anuncia novo disco, o quarto para o seu primeiro projeto. Foi aqui que o conhecemos como Coelho Radioativo. Fogo de Artifício é o nome da canção.

Maria Reis, em grande forma demonstrada com Idílico, a sua mais recente canção. Antes estivemos com João Cernadas, através de dois dos seus projetos. Primeiro Coelho Radioativo, depois Flamingos, resultado da sua colaboração com Luís Severo.

Uma canção que revela o entusiasmo do regresso. Cassete Pirata, sou gente outra vez. Este ano eles comemoram 10 anos de atividade. Tem um disco novo planeado e também uma turnê. A última tripla na Portugália de hoje com Drugs, os Stone Deads e também Caffeine, os Black Wizards. Agora saltamos para uma estreia também guardada para esta noite de quarta. This Penguin Can Fly com Bravado.

Rock and Roll neste final de hora com This Penguin Can Fly e o seu novo single Bravado. Depois das 11 temos o Nuno Calado com o Indigente. Fecho com Lume, também ele um novo single para um disco que está quase a chegar, o novo álbum dos Catsup. Boa noite.

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Olá, boa noite, sejam bem-vindos a mais uma sessão de Indigente na RTP Antena 3 com Nuno Calado, também disponível em antena3.rtp.pt ou no RTP Play. Para hoje reservei-vos Amy Land Sniffers ao vivo na 32ª edição do Festival Vodafone Paredes de Coura na Praia Fluvial do Tabuão, banda vinda de Melbourne com Amy Taylor à cabeça. Vamos a isso.

chegamos assim ao final desta sessão de Indigente com Amy and the Sniffers ao vivo no Vodafone Paredes de Coura. Concerto verdadeiramente eletrizante, do primeiro ao último momento.

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2: Olá, muito bom dia para quem saiu agora de casa. As estradas estão muito complicadas. BCI, Eixo Norte-Sul, Segunda Circular, tudo com trânsito a acumular. A única coisa que me resta dizer é, olha, boa viagem.
3: Ora, muito bom dia. Para hoje temos céu aberto norte a sul. As máximas chegam aos 27 graus em Lisboa, Porto, Braga. O Algarve ligeiramente mais quente. Vamos a isto?
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0: Jimmy Jules e os Modern Tales para o início dos bons rapazes. Boa noite, um bom fim de semana.
1: Pensei que ias dizer Modern Talking.
0: Modern Tales.
1: Começaste o TA?
0: Sim, sim, sim.
1: L? Só faltou KIRG.
0: Estes são mais novinhos.
1: Buenas noches, tardes, mañanas, o que vocês quiserem. Are you ready?
0: So get ready.

0: Jimmy Jules com a Modern Tales, Dino Lane e Jarvis Cocker e o italiano Ivory com este Bringing Me Joy.
1: Já imaginaste um álbum de poesia do Jarvis Cocker? Está com uma voz, hein? Fabulosa. Micro documentário. 25 minutos. É uma nova atitude, digamos, de conteúdo da Netflix. O avião truque, decoy, tem a ver com o quê? Aquela cena louca do Trump entrar no avião, sair no outro, ir no carrinho de catering e depois regressar, neste caso a Inglaterra.
0: Eu às vezes penso que nesta, por estas alturas deve haver uma equipa de guionistas na Casa Branca.
1: Vê o documentário, não sei se já viste, só 25 minutos. É uma nova forma de criar conteúdo. Isto é dia 4 de setembro, é recentíssimo. Parece uma história de James Bond, meu.
2: This is Secret Service says to. Like,
1: ok.
0: Com os vilões do lado errado.
1: Mas a história é incrível de contada em 25 minutos.
2: I'm on high alert.
0: E a exibição onde?
1: Naquele sítio.
0: Naquele sítio.
1: Aquele sítio cheio de árvores, flores, criancinhas. Não. Netflix, meu!
0: Division Code, Silicon.

0: Try Adam Town, 3 Days Later. Nome dado a esta versão de 3 Days dos Rai.
1: Eu às vezes não me lembrava do que tinha acontecido 3 dias antes. Não era depois. Uma ligeira alteração de sintaxe.
0: Tudo cambiará.
1: Pois, há quem diga que sim.
0: É o enorme regresso de Pionalo.

0: Move Mount, We've All. Antes, Pional, grande regresso, todo cambiará.
1: Ou seja, andamento. Andamento.
0: Ray Adam Tan ao longe, 3 Days Later, também Silica Division Code.
1: De Lagos, Algarve, Portugal. E agora, meu amigo, 11 de setembro. Também, Pional, pronto. Estamos de acordo.
2: We had a sense back then that we were at a transformative moment.
1: Hoje é 11 de setembro.
2: There we were.
1: Mais um.
2: Immediately, your next breath was like
1: a diferença que é uma data gorda e uma data com peso, não é?
2: Like the sky
1: 25 anos.
2: Este
1: já é melhor.
3: Ah, 25 years later, the current generation lives in a world that was created by 9/11.
1: My father was working on the Titanic. I just turned 4. Atualmente tem 25 ou 30 anos. Não assistiu
4: aquele
1: terrível espetáculo que nós assistimos em direto.
4: I was 3 years old.
1: Está muito bem feito porque faz um contraste entre gerações, mas também entre a diferença política. O mundo mudou. Estava a ver aquilo e disse: o mundo mudou hoje. A questão securitária, enfim, as presidências imperiais, politicamente o mundo mudou.
0: Depois do 11 de setembro foi sempre a descer até hoje.
1: É isso.
0: O mundo mudou.
5: It's time for American troops to come home.
1: É muito interessante porque não vai, enfim, descobrir nada de novo a não ser que o mundo muda completamente. Até o poder político. Né? Lembram-se alguns.
0: O poder político está cheio de âncoras.
1: Sim, mas 25 anos de mudanças, de confrontos, de guerras culturais. Enfim. Nós, rapazes, não podíamos deixar de passar esta data, em claro, ainda por cima, calha exatamente uma sexta-feira.
4: Lembro-me
1: perfeitamente de olhar para o ecrã e dizer para mim próprio: adeus, mundo.
3: American freedom came not from these terrorists in Afghanistan, but from our nation's response to terrorism.
1: Aqui está a questão. Não era apenas a questão, enfim, do terrorismo per si, mas a resposta ao terrorismo e os erros graves que se foram cometendo. Enfim, vejam.
0: Ia perguntar onde, mas estava lá o som a dizer.
1: Eu disse há pouco, era daquele clube, Futebol Clube N. Hã? Tu andas feliz, pá.
0: Sim, sim, sim.
1: Percebeste?
0: Não.
1: De um lado da Noruega, do outro lado da...
0: sim, sim.
1: Ei, não foi o futebol, não? Eu só disse Noruega e Argentina.
0: Bonobo. Drift.
1: Ah.

0: Amtrak com os Panama, Hummingbird, Christian Loeffler e Edna, A Feeling, Bonobo, tema Drift, e Rafael com Adam 10, Beat Goes On.
1: Parece a nossa famosa Autobahn.
0: Uma viagem transatlântica para fechar a hora dos bons rapazes. Dead Cab for Cutie.
1: Amém. Oremos.